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1: Para falar sobre as bets e o impacto na saúde de quem joga, conversamos com Marcelo Quimatti, diretor do Departamento de Saúde Mental, Álcool e Outras Drogas do Ministério da Saúde. Vamos ouvir.
2: A gente conversa agora com Marcelo Quimatti, diretor de Saúde Mental, Álcool e Outras Drogas do Ministério da Saúde, para falar sobre saúde e apostas eletrônicas, as famosas bets. Muito obrigada, Marcelo, pela sua presença aqui na Voz Brasil.
3: É um grande prazer e muito obrigado o convite.
2: Marcelo, para começar, o fato de uma pessoa realizar apostas já é considerado um vício ou existem etapas? Quando é que passa a ser realmente um problema?
3: Não, o fato de jogar, ele não é propriamente um problema e muito menos um problema de saúde mental. A questão é que não existe um limite em que a gente pode dizer esta forma de jogar, ela é absolutamente segura. E a pessoa, ela migra muito rápido de um jogo que ele acontece por lazer exclusivamente para um jogo que ele acontece de uma forma compulsiva e que traz vários problemas associados tanto à saúde mental quanto à saúde financeira.
4: Agora, uma pessoa viciada em bets, Marcelo, ela consegue reconhecer o próprio vício? E como você disse aí, existe uma forma segura de se apostar em bet?
3: Não existe uma forma segura. Existe todo um processo que dá a relação da pessoa com uma plataforma ou com um jogo, que ela se modifica muito rápido. Normalmente, quando uma pessoa ela começa a jogar, ela começa a fazer isso por lazer, ainda que existam pessoas que elas começam a jogar como uma forma de aumentar os ganhos mensais. Esta forma, essa segunda forma, ela é particularmente muito perigosa e é muito difícil que uma pessoa que ela entre numa plataforma de jogos com essa intenção, ela não desenvolva problemas. Quando uma pessoa começa a jogar, tanto mesmo que seja uma situação de lazer, ela num primeiro momento em que ela joga, ela começa a ganhar. Ela ganha porque existe um mecanismo dentro de uma plataforma que ela estipula a partir de um algoritmo que ela tem que ter pequenos ganhos para que ela se mantenha dentro daquela plataforma jogando. Porque do ponto de vista neurobiológico, um pequeno ganho que a pessoa tem dentro de uma plataforma tem um efeito cerebral muito parecido com um grande ganho. Então a pessoa tem uma sensação de que ela está no controle, que ela está ganhando com aquilo, e quando ela coloca dentro de uma planilha ou vê depois de uma hora, duas horas de jogo, quanto que ela ganhou e perdeu, ela realmente perdeu. Então, e daí neste momento, ela continua jogando de uma forma compulsiva, por um lado, porque aqueles ganhos elas trouxeram prazer para ela, mas por outro lado, porque ela começa a correr atrás de um prejuízo do que ela teve. Aí, quando esse processo ele está desencadeado, é muito perigoso e a pessoa ela tende a ter impactos muito importantes dentro tanto da saúde mental quanto da saúde financeira.
2: O senhor falou saúde financeira, né? E a saúde mental, quais são os impactos mais comuns que a gente vê dentro da pessoa, para a vida familiar, no trabalho? Como é que acontece?
3: Então, do ponto de vista da saúde mental especificamente, do ponto de vista epidemiológico, existe uma associação que não é uma associação só que é feita em estudos no Brasil, mas na literatura internacional, que eles apontam que existe uma incidência muito maior de transtornos de humor, como transtornos depressivos, transtornos de ansiedade, entre pessoas que jogam e principalmente aquelas que desenvolvem algum tipo de jogo patológico. Nós temos também várias outras dependências a álcool e outras drogas que eles também estão associados ao jogo compulsivo. E existe, por exemplo, uma taxa de suicídio que ela é 5 vezes maior do que a população em geral entre pessoas que desenvolvem problemas com jogos e apostas.
4: Agora, qual deve ser o primeiro passo para a pessoa que reconhece esse vício em bets? E existe essa ajuda no Sistema Único de Saúde?
3: Sim, Como você havia perguntado, existe uma dificuldade de identificação de quando isso se torna um problema. Dentro, em saúde mental, a gente tem dois parâmetros que eles são bastante importantes para definir algum tipo de dependência, que é o primeiro, quando uma pessoa ela deixa de fazer outras coisas ou quando aquilo tem um impacto no cotidiano dela. Aquilo tem um impacto no cotidiano da pessoa, normalmente é difícil de mensurar, principalmente quando alguma coisa ela não é criminalizada. Então ela tende a naturalizar valorizar aquela prática que ela desenvolve. Dentro de saúde mental, é muito importante que a pessoa ouça as pessoas que estão ao redor, que elas normalmente têm uma sensibilidade muito maior e muito mais apurada para identificar diferenças e mudanças no padrão do cotidiano. Então, se, por exemplo, a pessoa é casada e o cônjuge fala assim: olha, você está jogando demais, você está com um problema, escute essa pessoa, porque muito provavelmente você está com um problema assim. E aí o Sistema Único de Saúde, ele está passando por um processo de qualificação em relação a cuidado de pessoas com problemas com jogos e apostas, e é uma qualificação necessária, porque esse é um fenômeno novo e que, do ponto de vista epidemiológico, cresceu muito rápido ao longo dos últimos anos, e existe um desenvolvimento de uma plataforma de acesso a cuidado, com um acesso de digital, através do meu SUS digital, para pessoas que têm problemas com jogos e apostas, e que funciona. Foi muito importante a gente desenvolver esse tipo de estratégia, na medida em que as pessoas com jogos e apostas, muito frequentemente elas estão dentro do cotidiano delas, num ambiente digital, e que tem muito mais sentido para elas acessar o cuidado através de uma plataforma digital.
2: E nessa plataforma digital que existe, é possível ver se você tem problema, se você não tem, se alguém falou: olha, eu acho que você está com problema. Aí você pode, nessa plataforma, dentro do meu SUS digital, para poder ver, identificar, né?
3: Sim, existe uma testagem que ela tem uma sensibilidade, uma especificidade acima de 90%. A partir dessa testagem, a pessoa ela é encaminhada para uma outra plataforma, um qual ela vai receber atendimento, e aí ela vai ter um processo de acolhimento, de avaliação, e a partir daí é desenvolvendo um plano terapêutico para ela.
4: Agora, existe uma plataforma de autoexclusão para as pessoas que não querem mais jogar. Como é que funciona essa plataforma e para quem ela é direcionada?
3: Não, ela é fundamental. É fundamental porque, como se trata de um problema e que, uma vez instalado, a pessoa ela continua utilizando plataformas de uma forma compulsiva, a plataforma de autoexclusão é uma estratégia na qual ela para de receber propaganda, ela para de não tem acesso às plataformas de jogos, através de um acesso que dá pelo GovBR, e que ela se cadastra dentro dessa plataforma de autoexclusão. Dentro dessa plataforma de autoexclusão existe já orientações em relação a como ela procura cuidado na área de saúde mental, e nós temos identificado que mais de 30% das pessoas que se autoexcluem identificam que já apresentam algum tipo de problemas de saúde mental relacionado aos jogos e apostas.
2: Quando você se auto-exclui, o que acontece?
3: Você não consegue acessar plataformas de jogos, e você não recebe propagandas relacionadas a jogos e apostas a essas plataformas.
2: E só eu posso fazer? Um parente, alguém que vê que eu tenho problemas, pode fazer isso pela pessoa?
3: Sim, o acesso é através do CPF e através do SouGov.
2: Ah, então se eu ver que um familiar precisa disso, eu posso ir lá colocar o CPF dele e auto-excluí-lo dessas plataformas?
3: Sim, mas de qualquer forma, a intervenção da família é muito importante, que ela se dê de uma forma pactuada junto com o usuário, porque é muito importante que a família seja próxima, no sentido de apoiar qualquer tipo de intervenção na área de saúde. E a plataforma de autoexclusão é bastante importante, mas quando ela está associada a um problema relacionado à saúde mental, é muito importante que a isso se some uma procura de cuidado.
4: Então, de uma vez feita essa autoexclusão, não tem como sair.
3: Existem algumas modalidades em que a pessoa é excluída por um mês, dois meses, seis meses ou por um tempo indeterminado. Então isso vai variar de acordo com a modalidade que a pessoa escolhe ela ser autoexcluída.
2: Então, só para destacar que esse vício é um problema, sim, de saúde mental, para as pessoas estarem de olho, a família sabe, olha, não é uma brincadeira, é um vício, é um problema de saúde pública.
3: Não, e é um problema de saúde pública bastante importante. Ao longo desses últimos anos, a gente teve um aumento de procura na área da rede de atenção psicossocial de quase 150%, um aumento ao longo desses últimos anos, e com alguns meses, né, do desenvolvimento de ações de acesso digital ao cuidado, a gente teve uma procura gigantesca ao longo dos últimos meses. Então, de fato, é um problema de saúde pública, é um problema que ele teve um crescimento bastante importante durante os últimos anos. Ele se acentua muito durante o período da pandemia e se trata, de fato, de um fenômeno novo que ele tem que ter uma atenção no campo da saúde mental.
4: Tá certo, então. Nós conversamos com o Marcelo Quimatti, que é diretor de saúde mental, álcool e outras drogas do Ministério da Saúde. Marcelo, muito obrigado pela presença aqui na Voz do Brasil.
3: Muito obrigado o convite, foi um prazer estar aqui.
2: Você que é usuário do gov.br, sabia que já pode aumentar os níveis da sua conta para ter mais segurança e acesso a serviços?
1: A conta gov.br possui os níveis bronze, prata e ouro. Cada um deles determina os tipos de serviços disponíveis e o grau de proteção.
2: E com alguns passos, você pode avançar para o nível ouro, o mais completo e seguro. Saiba como fazer na reportagem de Carlos Oliveira.
5: Aumentar o nível da conta GovBR amplia a segurança e a quantidade de serviços que podem ser acessados na plataforma. O nível mais completo é o ouro, o segundo é o prata e o bronze é o mais básico. Se sua conta GovBR for bronze ou prata, você pode subir para o nível ouro. Isso leva alguns minutos e deixa sua conta bem mais protegida contra fraudes e golpes. O diretor do Departamento de Identidade Digital da Secretaria de Governo Digital do Ministério da Gestão, Hudson Mesquita, detalha um dos caminhos para aumentar o nível de sua conta GovBR.
6: Uma das opções para fazer isso é pelo aplicativo GovBR. Para baixar é só ir na sua loja de aplicativos, por exemplo, a Play Store ou App Store, fazer o download e instalar o aplicativo. Na verdade, com o app GovBR, a navegação na plataforma GovBR como um todo fica muito mais fácil.
5: Aí, logo na parte de cima do aplicativo GovBR, tem o botão Ver Nível. Quando você clicar nesse botão, vai aparecer o nível de sua conta e a opção Aumentar Nível da Conta. Se o seu nível não for ouro, você clica e vai seguindo o passo a passo. Uma das tarefas é o reconhecimento facial. Ao final do processo, você passa a ter a conta ouro. Um jeito ainda mais fácil é usar a Carteira de Identidade Nacional, a SIM. Se você já tirou a sua, quando abrir o aplicativo GovBR para aumentar o nível, selecione a opção de fazer isso por meio da SIM. Você usa o aplicativo GovBR para ler o código QR que fica na sua carteira de identidade nacional. Depois, é só seguir o passo a passo até concluir tudo. Com o nível ouro, é possível habilitar a autenticação da sua conta GovBR em duas etapas. Isso deixa a sua conta ainda mais protegida. E para assinar os seus documentos no GovBR, só é possível se você tiver o nível prata ou ouro. Para saber mais sobre os níveis da conta GovBR, acesse o site gov.br/conta. Reportagem Carlos Oliveira.
1: O início do inverno, marcado por tempo seco na maior parte do país, contribuiu para o desenvolvimento da safra no Brasil.
2: Por outro lado, o excesso de chuvas que atinge o Rio Grande do Sul pode trazer prejuízos para as plantações. A análise é da Conab.
7: O clima favoreceu o desenvolvimento das lavouras e o avanço da colheita na maior parte do país em julho. Mas o excesso de chuvas no sul e a falta de umidade em algumas áreas do Nordeste e do Centro-Oeste mostram que os efeitos sobre as plantações variam conforme a região e a cultura. É o que mostra o boletim divulgado pela Companhia Nacional de Abastecimento. A diretora de Política Agrícola e Informações da Conab, Nayara Andreoli Bittencourt, destaca os principais pontos no levantamento.
8: Entre 1º e 21 de julho, os maiores volumes de chuva ficaram concentrados em parte das regiões norte e sul e também no leste e no nordeste. Na maior parte do país predominou o tempo seco. Isso foi favorável porque ajudou a maturação e a colheita do algodão e também do milho na segunda safra.
7: A diretora da Conab, Nayara Bittencourt, também explica que no sul a umidade ajudou as lavouras de inverno, mas as chuvas mais intensas trouxeram pontos de atenção no Rio Grande do Sul. Já no Nordeste, a falta de água no solo afetou áreas de feijão e de milho, cultivado na terceira safra.
8: No Rio Grande do Sul, as chuvas intensas do final do período podem ter causado danos localizados por enxurrada, alagamento e também lixiviação de nutrientes. A lixiviação é quando o excesso de água leva embora o nutriente do solo e reduz a fertilidade.
7: Já o algodão e o milho foram beneficiados pela falta de chuvas nas regiões Centro-Oeste e Sudeste, diferente do que ocorreu no Mato Grosso do Sul. O tempo firme prejudicou o desenvolvimento das lavouras de trigo. Para acompanhar essas mudanças, a Conab também analisa índices de vegetação obtidos por imagens de satélite. Eles ajudam a identificar o vigor das plantas e comparar o desenvolvimento das lavouras ao longo do tempo. Reportagem Pablo Mundim.
1: Pela primeira vez, pesquisadores da Amazônia sequenciaram o genoma do açaí, um dos frutos mais representativos da economia da região norte.
2: Essa técnica fornece um mapa genético do fruto, permitindo identificar os genes responsáveis por características como produtividade e resistência a doenças.
1: Isso contribui para o desenvolvimento de espécies mais adaptáveis, produtivas e resistentes.
2: Além de abrir novas oportunidades para a indústria e a pesquisa científica.
9: Todos os dias, em uma fábrica na Flórida, toneladas de polpa do açaí amazônico são transformadas em alimentos energéticos prontos para o consumo. A produção é resultado de um trabalho que começou há mais de 10 anos, quando Débora Saraiva e o marido resolveram levar o sabor original do Brasil para o mercado norte-americano. Segundo a empresária, o açaí é reconhecido lá fora como um superalimento.
10: Existe uma infinidade de possibilidades no uso do açaí, não só no mercado alimentício, mas também na parte cosmética. Então, cada vez mais eu percebo que as pessoas têm conhecimento do fruto. Sabem que é um fruto poderoso, um fruto rico em nutrientes.
9: O fruto da Amazônia ultrapassou as fronteiras geográficas e também da ciência. Pesquisadores sequenciaram pela primeira vez o genoma do açaí. O trabalho é resultado de uma parceria entre a Embrapa e pesquisadores da Universidade Federal do Pará. O professor Rafael Baraúna, do Instituto de Ciências Biológicas da UFPA, explica quais as contribuições que esse estudo vai trazer.
11: A gente passa conhecer todo o funcionamento fisiológico daquela planta, e aí entra, por exemplo, o melhoramento genético. Cada variante daquela do açaí podem ter características específicas, como, por exemplo, melhor produtividade, maior polpa do fruto, maior resistência à seca, maior resistência à praga, maior altura e, enfim, diversas outras possibilidades.
9: A coautora do estudo e pesquisadora da Embrapa Amazônia Oriental, Elisa Moura, avalia que o conhecimento do genoma é um importante ponto de partida para identificar os genes relacionados a características desejáveis da planta.
12: Tem várias aplicações agora que a gente vai poder utilizar com o genoma e poder avançar em pesquisas variadas. Eu vou poder, ainda na fase de muda, identificar plantas que produzem frutos menores, que produzem mais rápido.
9: O estudo reuniu uma equipe de 14 cientistas brasileiros e contou com financiamento da Fundação Amazônia de Amparo e Estudos e Pesquisas e do Conselho Nacional de Desenvolvimento Científico e Tecnológico. Reportagem Gabriela Noronha.
1: Instalação de sistemas de bombeamento, compra de ração, de motor para embarcação, gelo, combustível.
2: São muitos os gastos e investimentos necessários para viver da pesca no país.
1: Uma ferramenta de cálculo pode ajudar esses profissionais a encontrar crédito para negócio.
13: Por meio do preenchimento de algumas informações básicas, pescadores e aquicultores podem fazer simulações para encontrar linhas de crédito compatíveis com seu perfil. É para isso que foi criada a ferramenta de cálculo do crédito do Programa Nacional de Fortalecimento da Agricultura Familiar, Pronaf Azul. Significa mais renda para quem tira o sustento das águas e mais alimento de qualidade para os brasileiros, como destacou Clécio Nerbi, coordenador-geral de infraestrutura e fomento do Ministério da Pesca e Aquicultura.
14: Uma iniciativa que conecta pescadores artesanais e aquicultores familiares ao crédito rural.
13: Além de atender aos produtores, a ferramenta também pode ser utilizada por técnicos de assistência técnica, extensão rural e pesqueira, cooperativas, colônias de pescadores, associações e outras organizações que prestam orientação sobre o acesso ao crédito rural. São 3 linhas disponíveis, voltadas para diferentes objetivos e faixas de renda, como exemplificou Clécio Nerbi, do Ministério da Pesca e Aquicultura.
14: Ele funciona como uma ponte inteligente, direcionando o pescador ou aquicultor para a linha de crédito que melhor se encaixa na sua necessidade.
13: Vale lembrar que a simulação tem caráter informativo e não substitui a análise realizada pelas instituições financeiras, nem representa aprovação ou garantia de contratação do crédito. O endereço para acessar a ferramenta é simuladorpronaf.mda.gov.br. Reportagem Natália Cosli.
2: E essas foram as notícias do governo federal.
1: Uma realização da Secretaria de Comunicação Social da Presidência da República.
2: Com produção da empresa Brasil de Comunicação.
1: Fique agora com as notícias do Poder Judiciário e do Congresso Nacional. Boa noite.
2: Boa noite para você e até amanhã. 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
17: STF autoriza a plataforma Buser a operar fretamento de ônibus por aplicativo no Paraná. STJ nega seguimento a recurso que pretendia levar discussão sobre caso do ex-jogador Robinho ao Supremo. Empresa de call center é condenada por não impedir atos obscenos no ambiente de trabalho. Boa noite, eu sou Marcela Luiza. O Supremo Tribunal Federal liberou os serviços da Buser no Paraná. A decisão liminar do ministro Nunes Marques derruba a proibição imposta pela Justiça Federal no sul do país, até que o Supremo julgue o recurso do caso. Carolina Chaves.
18: No STF, a Buser alegou que é apenas uma plataforma digital que conecta passageiros a empresas autorizadas e que a proibição fere o entendimento do Supremo sobre o uso de tecnologia no mercado. Para o relator, proibir a atuação da plataforma prejudicaria usuários e empresas parceiras. A liminar concede a liberação imediata das atividades no Paraná, mas a decisão, que já está valendo, deve passar por referendo do plenário do STF.
17: Vice-presidente do STJ, ministro Luiz Felipe Salomão, nega seguimento a recurso extraordinário do ex-jogador Robinho. O objetivo era levar ao Supremo Tribunal Federal a discussão sobre a decisão que reconheceu a validade no Brasil da sentença italiana que condenou o atleta por estupro coletivo. Fátima Uchoa.
19: Segundo o ministro Salomão, os argumentos da defesa tratam da interpretação de leis federais e não da violação direta à Constituição, o que impede a análise do recurso pelo STF. Dessa decisão ainda cabe agravo interno que, se apresentado, será analisado pela Corte Especial do STJ. Se o colegiado mantiver o entendimento do vice-presidente, o recurso extraordinário não será remetido ao STF. Robinho está preso desde março de 2024, quando a Corte Especial, por maioria, homologou a sentença da Justiça italiana que o condenou a 9 anos de prisão por estupro coletivo cometido naquele país em 2013 e aceitou a transferência da execução da pena ao Brasil com o cumprimento imediato.
17: Empresa de call center é condenada por não impedir atos obscenos no ambiente de trabalho. A vítima já havia formalizado 14 denúncias. Marla Lacerda.
20: A atendente de call center deve receber indenização de R$5.000 por assédio sexual. O TST manteve a decisão que havia condenado a empresa por entender que ficou comprovada a omissão diante das situações vividas pela trabalhadora. O relator do caso na terceira turma, o ministro Maurício Godinho Delgado, observou que apenas um episódio já é suficiente para caracterizar o assédio, quando ele gera constrangimento ou abalo psicológico à vítima.
17: De 3 a 9 de agosto, o TSE promove a Semana Nacional do Sistema Eletrônico de Votação. Juliana Cariri.
21: A semana vai ter eixos temáticos para aproximar a justiça eleitoral de cidadãs e cidadãos. O primeiro tema é o sistema eletrônico por dentro, com a abertura da urna eletrônica em uma escola de Brasília. 2 dias vão ser dedicados ao combate à desinformação, com o eixo Viralizou, fatos e boatos sobre a urna. Há ainda os eixos avanço no sistema eletrônico de votação, caminho do voto e como votar. Cada tema vai ter uma ação específica, como uma exposição no Senado Federal e visitas de estudantes ao Museu do Voto, na sede do TSE.
17: Justiça Federal recebe denúncia do MPF contra 4 acusados de garimpo ilegal em Parque Nacional no Amazonas. Vanessa Pereira.
22: Segundo a denúncia, a extração clandestina de cassiterita destruiu ao menos 39 hectares de floresta e atingiu 4.800 quilômetros de cursos d'água no Parque Nacional Mapinguari, em Lábrea, no Amazonas. A cassiterita é a principal fonte de estanho, metal usado na fabricação de latas de comida, telas de celular, peças de carro e ligas metálicas. Os réus vão responder pelos crimes de usurpação de bem da União, extração ilegal de recursos minerais e dano direto à unidade de conservação.
17: 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Uma boa noite e até amanhã.
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1: Eu sou Paula Groba.
2: E eu sou Ricardo Nakaoka.
1: E estes são os destaques de hoje do Jornal do Senado, que começa agora.
2: Fim da taxa das blusinhas divide parlamentares e depende de votação do Congresso.
1: Participação das mulheres na política mobiliza iniciativas no Senado.
2: Governo veta a inclusão de zootecnistas na lei do piso salarial.
1: Boa noite.
2: Boa noite.
1: A decisão do governo de acabar com a chamada taxa das blusinhas ainda precisa do aval do Congresso. A medida provisória que elimina o imposto de importação sobre compras internacionais de até 50 dólares deve ser votada até o dia 22 de setembro para continuar em vigor.
2: O texto, que ainda divide opiniões no Congresso, está entre as 32 medidas provisórias que aguardam a análise dos parlamentares. Os detalhes com a repórter Marcela Diniz.
3: Entre os parlamentares, a medida provisória que permite zerar o imposto de importação para compras internacionais de até 50 dólares divide opiniões. Com o argumento de que a MP cria concorrência desleal com a produção nacional, o senador Isalci Lucas, do PL do Distrito Federal, apresentou emenda para restabelecer a isonomia tributária. Para o líder da oposição no Congresso, o fim da taxa das blusinhas prejudica a geração de emprego e renda no Brasil.
4: É como se o Brasil estivesse financiando a produção e a geração de emprego em outros países, enquanto a nossa indústria, o nosso varejo, perde espaço.
3: O senador Fernando Dueire, do PSD de Pernambuco, também defende a manutenção da taxa das blusinhas. Ele apresentou emendas com esse objetivo e para definir prazo mínimo de 90 dias para entrada em vigor de mudanças nas alíquotas do imposto de importação em remessas internacionais. O objetivo, segundo ele, é dar tempo de adaptação aos setores da economia impactados por essas alterações.
5: Promove previsibilidade, segurança jurídica e estabilidade regulatória. Empresas, produtores, comerciantes, plataformas digitais e consumidores precisam de regras claras e tempo razoável para adaptação.
3: A chamada taxa das blusinhas foi criada pelo governo Lula e aprovada pelo Congresso em 2024. Na época, a tributação de 20% nas compras em sites internacionais foi defendida tanto para dar um up na arrecadação quanto para proteger o varejo nacional. O senador Jacques Wagner, do PT da Bahia, que defende a medida provisória, diz que o governo reavaliou o cenário.
6: No caso das blusinhas, desde a criação dela, proposta na época pelo Ministério da Fazenda, houve uma controvérsia muito grande dentro do próprio governo. E aí se limitou até esses 50 dólares. Na minha opinião, pela avaliação que o governo fez, a arrecadação não foi tão significativa quanto se imaginava e prejuízo, principalmente para as famílias mais humildes do ponto de vista financeiro, ou seja, que não tem tanto poder aquisitivo, foi muito grande.
3: Além do fim da taxa das blusinhas, o Congresso tem em pauta outras 31 medidas provisórias, como a do novo Desenrola Brasil, programa de renegociação de dívidas populares, as que reforçam as ações de proteção aos setores da economia brasileira prejudicados pelo tarifaço imposto pelos Estados Unidos e as MPs editadas pelo governo para regular o mercado de combustíveis afetado por conflitos no Oriente Médio.
1: E o Brasil pode ganhar uma política nacional para fortalecer a indústria de motores.
2: A proposta, que está pronta para a votação final no Senado, prevê incentivos à fabricação no país, à inovação tecnológica, à qualificação de mão de obra e à instalação de fábricas em regiões menos industrializadas. Mais informações com o repórter Márcio Maturana.
7: Com o fim do recesso parlamentar, a Comissão de Infraestrutura pode votar a criação da Política Nacional de Incentivo à Fabricação de Motores. A análise do projeto foi iniciada antes do recesso, mas a energia elétrica caiu no momento em que o resultado ia ser revelado no painel eletrônico. O objetivo da proposta é estimular a inovação tecnológica, qualificar trabalhadores e incentivar a instalação de fábricas em regiões menos industrializadas. O texto foi elogiado pelo relator Laércio Oliveira, do PP de Sergipe.
8: O projeto acerta ao incentivar investimentos em pesquisa, desenvolvimento, inovação voltados a motores mais sustentáveis, especialmente aqueles compatíveis com biocombustíveis, hidrogênio e outras alternativas energéticas nas quais o Brasil possui vantagens comparativas relevantes.
7: Se for aprovado pela Comissão de Infraestrutura, o projeto segue direto para a Câmara dos Deputados.
1: O projeto que estendia o piso salarial aos zootecnistas foi vetado integralmente pela Presidência da República.
2: O governo alega que a proposta descumpre as regras da responsabilidade fiscal. Agora o veto será analisado pelo Congresso Nacional. Repórter Douglas Castilho.
9: O Poder Executivo justificou a decisão apontando que o texto criaria novas despesas obrigatórias para órgãos públicos federais, estaduais e municipais que empregam esses profissionais, sem apresentar os estudos de impacto financeiro exigidos por lei. Além disso, a Constituição Federal prevê que a criação de despesas obrigatórias não pode ser realizada sem a indicação da origem dos recursos para pagar os novos gastos. O autor do projeto, o senador Zequinha Marinho, do Podemos do Pará, falou da importância da iniciativa no momento de sua aprovação pela Comissão de Assuntos Sociais.
10: O zootecnista é responsável pela questão do manejo animal, pela questão da nutrição animal, pela questão ambiental. Então é um profissional extremamente importante para um país como o Brasil, que tem um rebanho aí de mais ou menos de 234 milhões de cabeças de gado, sem falar em outras espécies que também não são pequenas.
9: Agora, o Congresso Nacional deverá avaliar a decisão do Executivo em sessão conjunta da Câmara dos Deputados e do Senado. Para um veto do presidente da República ser derrubado, é preciso o voto de, no mínimo, 257 deputados federais e 41 senadores.
1: Faltam pouco mais de 2 meses para as eleições e as mulheres continuam sendo a maioria do eleitorado brasileiro. Segundo o Tribunal Superior Eleitoral, elas representam 52,8% das pessoas aptas a votar nas eleições de outubro.
2: Mas embora sejam maioria nas urnas, as mulheres ainda ocupam poucos espaços nos cargos eletivos. Para mudar esse cenário, o Senado tem debatido e apresentado iniciativas para ampliar a participação feminina na política. Ouça mais na reportagem de Yasmin Rodrigues.
11: De acordo com o TSE, mais de 83 milhões de eleitoras estão aptas a irem às urnas em outubro deste ano, número que representa 52,8% do total de votantes. Apesar dessa predominância, elas ainda ocupam uma parcela reduzida dos cargos eletivos no país. No Senado, por exemplo, das 81 cadeiras, apenas 15 são ocupadas por mulheres. Para mudar essa realidade, nos últimos anos, o Senado tem discutido e aprovado medidas voltadas ao fortalecimento da participação política feminina e ao enfrentamento da violência política de gênero. Apesar das discussões, a senadora Leila Barros, do PDT do Distrito Federal, destaca que a presença das mulheres nos espaços de decisão ainda precisa avançar.
12: Você começa a entender que muitas vezes esse espaço muitas vezes é negado pelo próprio corporativismo do ambiente. Então, assim, nós sabemos que esses desafios, eles não serão superados numa legislatura ou em 2 ou 3 legislaturas. É um trabalho diário.
11: Na avaliação da senadora Zenaide Maia, do PSD do Rio Grande do Norte, ampliar a participação feminina nos mandatos eletivos é um passo importante.
13: Por isso que precisamos de mais mulheres para poder estarmos presentes em todas essas comissões. Porque eu digo sempre para as mulheres, por que vir para a política? Porque se faz necessário. Que porque é nesse Congresso Nacional que é quem decide o seu salário. Que decide com quantas horas homens e mulheres desse país vão trabalhar.
11: No Senado, o tema tem recebido atenção por meio da atuação da Procuradoria Especial da Mulher, de sessões temáticas e da análise de propostas voltadas ao aumento da representação feminina. Entre as iniciativas debatidas estão medidas para ampliar a participação das mulheres nos espaços de liderança do parlamento, fortalecer o financiamento de campanhas e combater a violência política de gênero, considerado um dos principais obstáculos para a permanência das mulheres na vida pública.
1: E a tecnologia também tem ajudado os eleitores. O e-Título, aplicativo gratuito da Justiça Eleitoral, permite consultar o local de votação, emitir certidões, justificar a ausência às urnas e, para quem tem biometria cadastrada, substitui o documento de identificação no momento do voto.
2: Além do e-título, são aceitos para votar nas eleições gerais de 2026 documentos com foto, como carteira de identidade ou identidade social, carteira nacional de habilitação, passaporte, carteira de trabalho, certificado de reservista e carteira de categoria profissional reconhecida por lei. Com edição de Paula Groba e trabalhos técnicos de Eliseu Caires, o Jornal do Senado fica por aqui. Acompanhe agora as notícias da Câmara dos Deputados. Boa noite.
1: Boa noite e até amanhã.
14: Câmara dos Deputados.
15: Comissão aprova mudanças na Política Nacional de Mobilidade Urbana.
16: Proposta em discussão amplia a autonomia de paciente em fase terminal.
15: Avança projeto que protege idoso contra crimes de natureza financeira.
16: Boa noite. Comissão aprova medidas para a proteção de idosos contra fraudes financeiras. A repórter Maria Neves explica quais são as novas medidas.
17: A Comissão de Defesa dos Direitos da Pessoa Idosa da Câmara dos Deputados aprovou proposta com medidas para combater a violência financeira contra idosos. O projeto determina expressamente que o Fundo da Pessoa Idosa deverá financiar ações, campanhas e outras iniciativas voltadas à prevenção, combate, responsabilização e reparação de danos decorrentes de práticas lesivas ao patrimônio de maiores de 60 anos. Atualmente, a lei que criou o fundo diz apenas que o Conselho Nacional dos Direitos da Pessoa Idosa deve dar prioridade a projetos que, entre outras medidas, promovam a educação financeira de pessoas idosas. O texto aprovado também prevê penas para quem cometer crimes financeiros contra idosos. Pela proposta, o infrator ficará sujeito à reclusão de 4 a 8 anos e multa. Se quem cometeu a fraude tiver com o idoso relação contratual, familiar ou profissional que envolva confiança, a punição será maior. Sobe para a reclusão de 5 a 10 anos mais multa. Na opinião da relatora, a deputada Flávia Moraes, do PDT de Goiás, prever punição severa é mais uma forma de proteger o idoso que muitas vezes é vítima da própria família.
18: Quando você fala do endividamento geral da população, a gente sabe que essa ocorrência ela vai estourar muitas vezes ali, é na aposentadoria do idoso, da família, é ali que vai muitas vezes ser buscado ali o pagamento dessas dívidas da família, né? Então é preciso preservar isso, trazer aí uma proteção do Estado para que esse nosso idoso possa garantir a sua alimentação, a sua dignidade, seus medicamentos, para que ele não possa aí passar privações.
17: Ao apresentar o projeto original, o deputado Marcos Tavares, do PDT do Rio de Janeiro, ressaltou que a violência patrimonial e financeira está entre as 3 formas mais comuns de agressões contra idosos. O Serviço Nacional de Denúncias de Violações de Direitos Humanos, o Disque 100, registrou em 2024 mais de 72 mil fraudes financeiras contra pessoas acima de 60 anos. Pela proposta aprovada, todas as instituições financeiras ficam proibidas de conceder empréstimos a idosos somente por meio virtual. Maiores de 60 anos só poderão contrair financiamento com assinatura de contrato em papel. A deputada Flávia Moraes explica que o Estatuto da Pessoa Idosa prevê que pessoa acima de 60 anos pode comprometer no máximo 30% da renda com dívidas. No entanto, segundo ressalta, as instituições financeiras não respeitam esse limite com a concessão de empréstimos e mais empréstimos que deixam o idoso sem recursos sequer para subsistência. O texto determina também que o Fundo Nacional da Pessoa Idosa deve financiar o desenvolvimento de tecnologias assistidas voltadas a pessoas idosas. Na opinião de Flávia Moraes, essa medida é importante porque hoje as plataformas podem identificar as fraudes e alertar as pessoas idosas, que com conhecimento adequado das tecnologias são capazes de se defender dos golpes. O projeto será votado pelo plenário, mas antes precisa passar pela análise das comissões de Finanças e Tributação e de Constituição e Justiça. Da Rádio Câmara de Brasília, Maria Neves.
14: Segurança Pública.
15: Baleia Rossi, do MDB de São Paulo, apresentou o projeto que aumenta as penas para crimes contra a paz pública, como incitação ao crime, apologia ao crime e associação criminosa quando forem cometidos pela internet.
16: A proposta também prevê punições mais severas quando os crimes tiverem como alvo mulheres. De acordo com o deputado, o objetivo é adequar a legislação ao ambiente digital e reforçar o combate à violência de gênero.
14: Relações Exteriores.
15: A Comissão de Educação da Câmara aprovou a criação do Dia Nacional da Retratação aos Imigrantes Japoneses, devido à perseguição e discriminação ocorrida no Brasil durante e após a Segunda Guerra Mundial. O repórter Luiz Cláudio Canuto explica o contexto da proposta.
19: A Comissão de Educação da Câmara aprovou o projeto que institui o Dia Nacional da Retratação aos Imigrantes Japoneses. Os deputados seguiram a recomendação do relator, deputado Ismael, do PL de Santa Catarina, e aprovou o projeto do deputado Luiz Nishimori, do PSD do Paraná. O Dia da Retratação deve ser celebrado anualmente em 25 de julho. A proposta também inclui a data no calendário escolar brasileiro para que haja atividades educativas com reflexão sobre a xenofobia e a valorização da cultura japonesa. Segundo Nishimori, além do reconhecimento histórico, a proposta representa um passo relevante na promoção de uma educação que valorize a diversidade cultural.
20: Além disso, fortalece a educação ao incluir o tema no calendário escolar, incentivando a reflexão, a memória histórica e a formação de cidadãos mais conscientes e respeitosos com a diversidade. Durante e após a Segunda Guerra Mundial, houve forte perseguição, discriminação e violação dos direitos. A criação da data tem justamente o objetivo de combater preconceitos e estereótipos ainda existentes, reforçando a importância da conscientização.
19: A imigração japonesa no Brasil teve início em 1908, quando famílias chegaram ao país em busca de prosperidade nas lavouras de café em São Paulo e no Paraná. Atualmente, cerca de 2,5 milhões de japoneses e descendentes vivem no Brasil e compõem a maior população de origem japonesa fora do Japão. O projeto que cria o Dia Nacional da Retratação aos Imigrantes Japoneses está na Comissão de Direitos Humanos e precisa passar também pela Comissão de Constituição e Justiça antes de seguir para o Senado Federal. Da Rádio Câmara de Brasília, Luiz Cláudio Canuto.
14: Esporte.
16: Rodrigo Gambale, do Podemos de São Paulo, apresentou o projeto que cria o programa Atleta Nota 10 para ampliar o acesso de estudantes atletas da rede pública ao ensino superior privado. A proposta prevê bolsas de estudo em instituições que aderirem à iniciativa.
15: O texto de Rodrigo Gambale exige bom desempenho acadêmico, frequência escolar e participação em competições para a concessão e manutenção do benefício. A proposta também cria um selo de reconhecimento para as universidades que incentivarem o esporte.
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16: Seminário na Câmara defende reserva de cadeiras para consolidar presença feminina na política brasileira. A repórter Noelle Nobre acompanhou o debate.
22: A Secretaria da Mulher da Câmara dos Deputados realizou um seminário para debater os 30 anos da Lei de Cotas de Gênero na política no Brasil, marco da primeira eleição com reserva de gênero em 1996. O consenso entre as participantes foi de que, embora a legislação atual de pelo menos 30% para candidaturas femininas tenha sido um avanço, o país precisa transitar para um modelo de reserva de cadeiras para garantir que as mulheres deixem de ser apenas convidadas nos espaços de poder. A deputada Isa Arruda, do MDB de Pernambuco, do Observatório Nacional da Mulher na Política, destacou que a legislação atual é apenas o começo.
0: As cotas foram os nossos primeiros passos, mas ela não pode ser o nosso teto, ela precisa ser o nosso piso para continuarmos avançando.
22: Reforçando a visão, a deputada Laura Carneiro, do PSD do Rio de Janeiro, uma das coordenadoras da bancada feminina na Câmara, defendeu que o Brasil siga exemplos como o do México, que adota a paridade como regra.
4: Não queremos estar na foto apenas, queremos estar na mesa de decisão.
22: Laura Carneiro lembrou que a dificuldade de captação de recursos e a ausência de reserva de assentos impedem que os 30% de candidaturas se convertam em 30% de eleitas. Hoje, as mulheres ocupam apenas 18% da Câmara. A deputada Érica Hilton, do PSOL de São Paulo, presidente da Comissão de Defesa dos Direitos da Mulher, classificou a atual política de cotas como insuficiente diante dos desafios. Ela denunciou o uso de mulheres como candidaturas laranja para desvio de recursos e criticou as anistias dadas a partidos que descumprem a lei.
5: Isso é um escárnio, isso é um deboche. O que eles estão dizendo é que não existe legislação que dará conta de tapar o buraco da exclusão.
22: A conclusão das palestrantes é que o fortalecimento da democracia brasileira depende de mecanismos que garantam não apenas o direito de disputar, mas o direito de exercer o poder com segurança e autonomia. Da Rádio Câmara de Brasília, Noelle Nobre.
14: Consumidor.
15: Felipe Francischini, do Podemos do Paraná, defende a uniformização da atuação dos PROCONs em todo o país. De acordo com o deputado, a ideia é determinar diretrizes nacionais para padronizar procedimentos e estabelecer prazos comuns de atendimento.
16: Felipe Francischini argumenta que a medida busca reduzir diferenças entre os órgãos de defesa do consumidor nos estados e municípios. O objetivo, segundo ele, é garantir mais previsibilidade, eficiência e tratamento igualitário para consumidores e fornecedores.
14: Desenvolvimento regional.
15: Comissão aprova projeto que altera a Política Nacional de Mobilidade Urbana.
16: A repórter Júlia Lopes nos conta quais as novas medidas propostas.
23: A Comissão de Desenvolvimento Urbano da Câmara dos Deputados aprovou um projeto de lei que altera a Política Nacional de Mobilidade Urbana. A proposta tem como objetivo incentivar os municípios a elaborarem seus planos de mobilidade. A Política Nacional, criada em 2012, estabelece diretrizes para o planejamento e a gestão do transporte nas cidades brasileiras. Pela lei, municípios com mais de 20 mil habitantes devem elaborar seus planos com prioridade para o transporte público e os meios não motorizados. Segundo o autor do projeto, deputado Rafael Brito, do MDB de Alagoas, apenas 20% das cidades que têm essa obrigação já concluiu o plano de mobilidade, apesar da exigência legal. A proposta prevê medidas como assistência financeira da União para a elaboração dos planos, possibilidade de contrapartida administrativa dos municípios e alinhamento com o Plano Nacional de Redução de Mortes e Lesões no Trânsito. O texto também determina que o repasse de recursos federais fique condicionado à análise dos planos pela Secretaria Nacional de Mobilidade Urbana e à verificação do cumprimento dos requisitos legais. Para o relator da proposta, deputado Hildo Rocha, do MDB do Maranhão, é fundamental a elaboração de planos de mobilidade para o funcionamento das cidades, mas que essa elaboração pode custar caro para muitos municípios.
24: Grande parte das cidades brasileiras que já deveriam ter seu plano municipal de mobilidade não tem. E isso ocasiona engarrafamento, a falta de um plano de mobilidade, ocasiona muitos acidentes, muitos desastres, muitas mortes. E esse plano municipal, ele não é barato. É um plano que custa uma certa quantia, em que muitas das vezes o município não tem, porque o município está endividado, o município tem dificuldade e não tem como fazer. O que nós estamos aqui é de que a União priorize

0: segue em análise na Comissão de Constituição e Justiça. Da Rádio Câmara de Brasília, Júlia Lopes.
1: Saúde.
2: Projeto de Luiz Erundina, do PSOL de São Paulo, institui o Dia Nacional de Conscientização sobre o vírus linfotrópico de células T humanas, o HTLV. A proposta prevê campanhas públicas para alertar a população sobre as formas de transmissão, prevenção e a importância do tratamento.
3: O texto de Luiz Erundina também incentiva o combate ao estigma social e a divulgação de centros de atendimento especializado no SUS. A deputada considera que a medida é urgente para enfrentar a desinformação sobre o vírus.
1: Direitos humanos.
2: Projeto que garante mais autonomia a pacientes em fase terminal avança na Câmara. Os detalhes com a repórter Sofia Peçanha.
4: A Comissão de Saúde da Câmara dos Deputados aprovou o projeto que estabelece os direitos de pessoas com doenças graves e em fase final de vida. O texto aprovado cria regras para garantir que esses pacientes possam escolher como querem ser tratados e evitar sofrimento desnecessário com apoio à família. A proposta garante que pacientes com doenças incuráveis em estágio avançado, com expectativa de vida reduzida, tenham mais autonomia sobre o próprio tratamento. Entre os pontos previstos estão o direito à informação clara sobre a condição de saúde, a participação nas decisões médicas e a possibilidade de recusar procedimentos que apenas prolonguem o sofrimento. O projeto também reforça o acesso aos cuidados paliativos, com foco no alívio da dor, no conforto físico e emocional e no respeito à vontade do paciente, seja no hospital ou em casa. A relatora da proposta na Comissão de Saúde, a deputada Flávia Moraes, destacou que o objetivo é assegurar a dignidade e o princípio da autonomia da vontade.
5: Permite que as pessoas vivam o período final de suas vidas com conforto e autonomia, evitando a obstinação terapêutica e promovendo cuidado integral em ambiente hospitalar ou domiciliar, conforme a vontade do paciente.
4: A medida também trata da segurança jurídica para médicos, pacientes e familiares na tomada de decisões delicadas no fim da vida, como a limitação de tratamentos desproporcionais e o uso de sedação paliativa em caso de sofrimento intenso. Segundo a relatora, a proposta pode reduzir conflitos e trazer mais clareza nesses casos.
5: Contribuirá para garantir segurança jurídica aos pacientes, famílias e profissionais de saúde. Reduzirá conflitos éticos e emocionais no final da vida e fortalecerá uma cultura de cuidado centrada na pessoa e no respeito às suas escolhas.
4: O texto deixa claro que a prática da eutanásia, que é o ato de abreviar a vida de alguém para aliviar sofrimento, continua proibida no Brasil. A proposta permite que o paciente recuse tratamentos e garante o uso de cuidados paliativos, mas sem provocar a morte de forma intencional. O projeto que estabelece os direitos das pessoas em estágio de doença avançada será analisado a seguir pela Comissão de Finanças e Tributação. Da Rádio Câmara de Brasília, Sofia Peçanha.
1: Ciência e tecnologia.
3: Mário Frias, do PL de São Paulo, propõe mudanças no Estatuto Digital da Criança e do Adolescente para proibir mecanismos de censura prévia e garantir a liberdade de expressão. O texto também estabelece que conteúdos considerados lícitos só poderão ser removidos por decisão judicial.
2: Para Mário Frias, o projeto preserva a proteção de crianças e adolescentes contra a exploração sexual e pornografia infantil. Ele disse que a proposta também mantém as regras de combate a crimes na internet e busca garantir mais segurança jurídica para usuários e plataformas digitais.
3: Termina agora o Jornal Câmara dos Deputados, produzido pela Rádio Câmara, com trabalhos técnicos de Wellington Teles e apresentação de Val Monteiro e Márcio Aquilissardi. Uma boa noite para você.
2: A Voz do Brasil volta amanhã. Boa noite.
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1: Ô, compadre, comadre, estamos chegando aqui no Clube do Caipirão, defendendo as tradições culturais de nossa terra com grandes sucessos do nosso cancioneiro. Muita música, alegria pra você, que é o melhor ouvinte do mundo. Vamos que vamos!
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1: A sonoplastia do meu irmão companheiro Zé Luquinha, assessoria e produção da dona Juju. Juntos nós vamos reviver um passado tão vivo e presente na história e na memória de cada um de nós amantes da música sertaneja. Com a proteção de Deus e

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1: Opa, que maravilha, como é bom estar contigo em mais uma manhã sertaneja aqui no Clube do Caipirão, abrindo o baú da música sertaneja. A Juju foi ajeitar um cafezinho pra nós, já tem um cafezão cabeceira, o Luquinha tá ali separando mais umas modas, daqui a pouquinho tem humor caipira, ainda hoje tem histórias e canções da música sertaneja e o sucesso por aqui não para.
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1: Vamos ouvir o trio Parada Dura e a clássica moda do telefone mudo.

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2: É verdade.
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0: meu pai dizer assim.
1: Fique com Deus, meus filhos, e até a volta.
0: E até.

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1: E o nosso programa tem como objetivo preservar a cultura caipira e a nossa música sertaneja raiz. Por isso, nós temos alguns parceiros que gostam do nosso projeto e nos dão um apoio cultural para continuarmos firmes nessa jornada.
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2: Nosso Clube do Caipirão está no ar desde 2008, defendendo a viola, a cultura, as tradições de nossa terra, sempre mantendo firme o melhor do nosso cancioneiro rural e da música tradicional, trazendo desde as raridades, as pioneiras da nossa canção, até mesmo as músicas mais novas, mas sempre dentro do estilão do sertanejo raiz, tradicional e romântico. 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
2: Já, já tem mais moda.
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2: É o Clube do Caipirão defendendo a viola caipira, as tradições de nossa terra. Bom dia pra você que tá chegando agora, você que já vem com a gente, seja muito bem-vindo. Tem muita moda boa pra gente ouvir.
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2: Vamos ouvir Donizete, o Donizete Camargo, Donizete da Galopeira, com o sucesso Galopeira. Vamos recordar, essa é das antigas.

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2: E vamos preservar o nosso meio ambiente, dicas e orientações com nosso amigo Wilson Sartori.
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2: Valeu, Wilson Sartori, pelas dicas. É isso aí, vamos cuidar do meio em que vivemos, vamos cuidar do nosso meio ambiente.
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2: Vamos ouvir mais um grande sucesso do nosso cancioneiro rural e da música tradicional aqui no Clube do Caipirão, música do Léo Canhoto, clássica moda gravada com Zilu e Zalo, O Milagre do Ladrão.

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1: Ô, Sô, não vai levantar aí,
2: vamos
1: não?
2: Vamos levantando, seu moço. Cuidado, não perder a hora, hein? Acertando o patacão, olha a hora.
3: Levanta, empiastro, vai trabalhar.
2: Continue com a gente.
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2: Já estamos de volta com o Clube do Caipirão, maior programa sertanejo raiz do rádio.
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2: Agora no jeito, Léo Canhoto e Robertinho. Triste canção, realidade de muitos, infelizmente, passaporte para o asilo.

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1: Uma super quarta-feira, bom dia!

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2: Agora para o que você está fazendo, chegue mais próximo do rádio, aumenta o volume, vamos ouvir Os Bastião no humor caipira do Clube do Caipirão.
3: Ô, Bastião, já tomou café, meu filho?
4: Tomei café, agora já vou lá pra cerca, já acaba. Que trem?
3: Aqui, deixa eu contar só um trem. Sabe o Tuca, que corta cabelo?
4: Sei,
3: tá boa. Se esmaga de andar a cavar, né?
4: É, disse que tá cowboy mesmo.
3: É, comprou um burrinho, coitado. Aí disse que o burrinho tava com uma ferida na bunda. Aí eu tenho um remédio bom lá em casa, né? Eu falei assim, ô, Tuca, ó, você pega esse pozinho aqui, levanta o rabo do burrinho e sopra. Que aí rapidinho melhora. Aí deu pozinho pra ele, Bastião. Beleza. No outro dia, Baixão, o que acontece? Viu tu com os olhos tu vermelho, Baixão. Eu falei, que é isso aí, rapaz? Ó, remédio que você me deu,
4: ué? Eu falei,
3: não é pra você jogar nos seus olhos? Não. É que eu coloquei na mão, levantei o rabo, só que antes de eu soprar, o burro soprou primeiro.
4: Ah, meu Deus, é muito passado.
3: Com os olhos deles.
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2: Aí, Os Bastião, aqui no Humor Caipira do nosso Clube do Caipirão. Siga no Insta, @osbastiãosg. Amanhã tem mais causa pra você.
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2: E agora vamos ouvir com Dorival Neves e Alex Violeiro, Cobrança da Natureza, composição do João Mulato.

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2: Agora noite fria com Tibagi e Miltinho, os trovadores do Brasil, composição do nosso saudoso amigo Orlando Gomes.

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5: É o Clube do Caipirão pelo rádio, pela internet. O negócio é defender as tradições de nossa terra com as músicas que marcaram época. Bom dia!
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5: Ainda tem sucesso pra gente curtir bastante, hein? Vamos ouvir a Cadeira Amiga com o cantor das andorinhas, o saudoso Barreirito.

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0: do Clube do Caipirão, agradecendo você pelo carinho da sua companhia, da sua audiência. Fique com Deus, com ele também fluindo. Até mais.
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nossa obra-prima. No grande tear da existência, nada acontece por acaso. Antes que o primeiro sopro de vida anime o corpo físico, no silêncio vibrante do mundo invisível, traçamos as diretrizes de nossa nova jornada. Entre as escolhas fundamentais está o planejamento profissional. Por vezes, olhamos para o trabalho como um fardo necessário ou uma busca incessante por recursos. No entanto, a profissão cumpre uma dupla finalidade: ser uma peça útil na engrenagem da estrutura social e permitir o ganho honesto da moeda, garantindo o crescimento da vida material. A profissão é o convite para que sejamos um operoso cooperador do reino de Deus, transformando a terra em uma instância gloriosa de progresso. Ser um bom profissional é compreender que o dever é o ponto de partida, mas a excelência, aquela que nasce do amor, deve ser a meta. É ir além do que dita o contrato. É colocar a alma na ponta dos dedos e o coração em cada gesto. Pensemos no médico. O bom profissional da saúde não é aquele que domina a técnica ou prescreve a medicação correta. É, sobretudo, aquele que, ao entrar no quarto do hospital, leva consigo uma claridade que não vem das lâmpadas. Ele percebe que, além da enfermidade, existe um espírito em sofrimento. Vai além do dever quando oferece o ouvido atento, o toque consolador e a palavra que restaura a esperança. Ele não cura apenas corpos. Ele medica almas, tornando-se um canal das energias superiores. A missão do professor, por sua vez, transcende a simples transmissão de dados ou fórmulas. É aquele que ilumina mentes obscurecidas pela ignorância. Enxerga no aluno difícil um potencial adormecido e dedica minutos extras para acolher uma angústia adolescente. Ensina, pelo exemplo, que a ética e a bondade são as disciplinas mais importantes da vida. Ele é o escultor do futuro, o mestre que transforma o saber em sabedoria. E que dizer do motorista? No ônibus lotado, no Uber ou no transporte escolar, ele é o guardião de vidas e sonhos. Vai além do dever quando mantém a calma diante do trânsito caótico, quando oferece um bom dia que desarma a agressividade alheia, ou quando dirige com tamanha prudência que seus passageiros sentem estarem protegidos. Ele transforma o asfalto em um caminho de respeito e dignidade. O profissional de qualquer área, do gari que limpa a cidade com esmero, ao engenheiro que projeta com segurança, ou o atendente que sorri apesar do cansaço, todos têm em mãos uma ferramenta sagrada. São instrumentos do progresso. Trabalhar com dedicação é uma forma de psicografar a bondade divina no cotidiano. É provar que a colaboração com o Criador se faz com o suor do rosto transformado em bálsamo para o mundo. Quando fazemos mais do que o estritamente necessário, estamos implantando utilidades e avanços que aceleram a marcha da civilização. Nossa profissão é nossa assinatura no livro da vida. Façamos dela nossa obra-prima. Afinal, no fim da jornada, o que contará não será o cargo que ocupamos ou a fortuna que acumulamos, mas o quanto de luz espalhamos através das tarefas que o Pai nos confiou.

0: assim chegamos ao final de mais um Momento Espírita. Hoje, quarta-feira, 29 de julho de 2026. 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

0: alô, guerreiros e guerreiras das estradas. Por cá tá o Fernando Riquetti com toda a nossa comitiva. E aí, você que já ligou o motor do cargueiro, aproveitou para conferir a carga? É? Então é só pegar a estrada rumo ao seu destino. Brasil Caminhoneiro é pra você! Frente, porque o assunto agora é lixo, e lixo perigoso, viu gente? Existem algumas cargas que são bem complicadas de serem transportadas. É o caso do transporte de resíduos biológicos ou então infectantes, como o caso do lixo hospitalar. E existem vagas de emprego, e o salário, ó, é bacana, mas é preciso muito cuidado e treinamento para que tudo seja feito, ó, com a máxima segurança. E o nosso repórter Francisco Garonce esteve numa empresa especializada em descarte desse tipo de lixo. Ele conversou com o Wilson Veríssimo. O Wilson, gente, é especialista em tratamento de lixo hospitalar. Vamos ouvir.
1: E todo aquele material que foi coletado lá no hospital, como é que a gente fica tendo a certeza do que vai acontecer aqui para ele não contaminar ninguém?
2: Então, depois que esse material foi coletado no caminhão de transporte, aqui o resíduo é colocado num depósito, passado para os carrinhos. Esses carrinhos vão ser colocados dentro da autoclave. Essa autoclave, ela tem todo um controle de temperatura e pressão para poder a gente ter a garantia de que esse resíduo ele está agora descontaminado. Além disso, nós colocamos uma fita que controla a temperatura, então a gente coloca essa fita dentro junto com os resíduos, que ela vai mudar de cor quando chegar a temperatura ideal. Além disso, nós colocamos duas ampolas, ou três, que tem micro-organismos ali dentro, que são bactérias. A partir, no final do ciclo, nós vamos retirar essas ampolas e a fita. As ampolas vão para o laboratório, que vai verificar se as bactérias que estavam dentro daquelas ampolas morreram. Se elas morreram, é sinal que o resíduo foi descontaminado.
3: É isso aí, turma. Lidar com coleta de lixo é coisa muito séria. Razão pela qual o mercado está sempre de portas abertas para caminhoneiros que conduzam com qualidade e, principalmente, segurança. E essa conversa não termina aqui, a gente continua junto nas redes sociais.
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0: Lá na parte de cima do mapa, no coração da Amazônia, naquelas estradas desafiadoras do Acre, tem uma turma que encara verdadeiras provas de resistência todos os dias. Sabe de quem eu tô falando? Dos caminhoneiros que transportam madeira em meio à floresta. Entre trechos de terra, lama, chuva e longas distâncias, esses profissionais enfrentam condições difíceis para garantir que a carga chegue ao destino com segurança. É trabalho pesado, viu gente, que exige experiência, atenção redobrada e muito respeito pela natureza. O Gustavo é um estradeiro gaúcho que resolveu abandonar a estrada e encarar a aventura de rodar pelas florestas do Acre. Ele conta pra gente como é esse trabalho. Vamos ouvir?
7: Aqui é um lugar bom de trabalhar, tranquilo, não tem perigo e só no plano manejo. Isso aí que é o importante, né? Hoje nós temos que trabalhar legal. Se trabalhar ilegal, eu acho que complica todo mundo, né? Então temos que trabalhar legal. Quem puder fazer o plano manejo, é pouca gente que pode fazer. E porque é muito complicado, né? Você tem que investir muito para poder trabalhar. Então eu acredito que vai durar mais a madeira aqui, vai mais anos do que foi em Rondônia. Que em Rondônia não teve tal do plano manejo. Lá todo mundo entrou e tirou, estragou madeira. Então foi estragado muita madeira. E aqui eu acredito que não vai ser assim.
0: Legal, bacana, muito bem. Gostei de ver que você é daqueles estradeiros que acreditam no desenvolvimento sustentável da floresta. E olha só, viu, turma? Os caminhões são peças fundamentais nesse tipo de transporte. Por isso, é essencial que sejam competentes nas operações de transporte da madeira. O Flávio Almeida, ele é gerente de uma montadora de caminhões e fala sobre esse assunto. Vamos ouvir o Flávio.
8: Eu acho que esse é o grande desafio, a grande peculiaridade do segmento de madeira, é a quantidade de modelos e a quantidade de aplicações diferentes que você tem e que exige da gente como montadora uma flexibilidade muito grande, um portfólio muito grande de produtos. Então a gente tem na madeira desde veículos que rodam uma operação parecida com a cana, quer dizer, uma operação que é muito restrita a uma região relativamente curta, ou seja, trajeto bem curtinhos, 30 quilômetros, 20 quilômetros, até operações em que você vai quase num rodoviário de longa distância, que são 800 quilômetros.
0: É, o outro desafio para quem fabrica veículos para o transporte da madeira é conciliar robustez com economia de combustível, como explica o Flávio.
8: Não adianta eu produzir um caminhão extremamente robusto, mas que no final não vai me dar uma média adequada. Com da mesma forma, não adianta ter um caminhão que dá uma média espetacular, mas na hora que ele faz o trajeto em que ele está buscando a madeira no meio da floresta, ele não tem a robustez necessária e ele acaba tendo problema depois de manutenção.
0: Valeu, Flávio, aquele abraço, meu irmão, tamo junto. Ó, só quero destacar que o sul de Santa Catarina também concentra grande parte da área florestal e também de madeireiras e tem contribuído e muito para a economia de todo o estado. Então, vai aquele reco-reco nas costelas qualificado para toda a galera do suco do pica-pau por todo o Brasil.
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0: Ó, veio o modão. Zé Neto e Cristiano.
9: Bora, Rio de Janeiro.

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3: O inverno chegou. E junto com as baixas temperaturas, aumenta também o risco de problemas elétricos dos caminhões. A bateria responsável por fornecer energia para a partida do motor e alimentar diversos sistemas eletrônicos sofre mais nessa época do ano. E uma bateria sem manutenção pode deixar o motorista parado no acostamento. E eu fui pro trecho e num pátio de posto conversei com o estradeiro João Batista, que estava viajando junto com a esposa. Vamos ouvir o papo.
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3: Tá carregado, buscou carga lá, como é que foi teu itinerário, João?
4: Vou fazer entrega lá em São Carlos.
3: E veio carregando o quê?
4: Vento, vazio. Vazio.
3: Agora com relação à bateria, tá sempre atento, porque agora no inverno exige mais da bichinha ali, hein?
4: Sim. Sempre atento. Sempre atento.
3: Quando você comprou o caminhão, você já trocou a bateria, levou no autoelétrico pro pessoal dar uma checada na amperagem, se não tava tendo fuga de corrente?
4: Troquei a bateria, que ela, eu fui ligar, não quis pegar, eu levei no autoelétrico e falou que era bateria, trocou a bateria, tem uns 5 anos, graças a Deus não deu problema.
3: Opa, durou bastante então, hein?
4: Sim.
3: Além da ignição, a bateria alimenta módulos eletrônicos, rastreadores, geladeiras, televisores, inversores de energia, sem falar na iluminação auxiliar e os diversos acessórios instalados na boleia. Se forem utilizados com motor desligado por muito tempo, podem descarregar completamente a bateria.
5: Bom, é que eu vou puxar a tua orelha que você descuidou do negócio desde a hora que eu cheguei aqui no pátio do posto. Posso falar pra você?
4: Pode.
5: Você esqueceu o farol do caminhão aceso e você almoçou e ficou mais de meia hora com esse farolão aceso, moço do céu!
4: Foi verdade. Eu fui comprar marmita e acabei esquecendo aceso.
3: Que foi, Lê?
6: Ele tem essa mania, tem vez, né? De deixar o farol ligado. Tem vez que ele encosta lá, o caminhão fica na rua, né?
3: Ei.
6: Aí ele desce do caminhão, vai lá pra casa, daqui a pouco o vizinho tá lá. Ô, João, o farol do caminhão tá ligado.
3: Ah, essa bateria que você botou no caminhão é boa, porque toda hora a turma tem que pegar no teu pé com relação a isso,
4: homem. É verdade.
3: Ó, e só mais uma dica pra você, viu, que tá na motocicleta, no carro, no caminhão, no trator, enfim, precisou de bateria, é sempre muito importante que você leve o seu veículo no autoelétrico pra checar se o alternador tá carregando direitinho, se não tá tendo fuga de corrente e, claro, fazer uma medição aí para ver como é que tá a amperagem da bateria do teu veículo, para você não correr o risco de ficar no prego nessa época do ano. Legal?
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1: E agora tem música, Gustavo Lima.

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1: Ô parceiro, eu conversei recentemente com o Paulo Marques. Ele é engenheiro mecânico de uma grande fabricante de caminhões. E ele passou dicas para você manter o seu caminhão, ó, sempre chique no último. Fala aí, Paulo.
2: Bom, rodar todos os dias pelas estradas brasileiras é um grande desafio para os caminhoneiros. Se você é um desses profissionais no volante, sabe que estar sempre em dia quando o assunto é cuidados com o caminhão é fundamental para o bom funcionamento da máquina. O caminhão funcionando bem significa mais lucratividade para o seu negócio. Separamos para você 5 erros comuns cometidos. Vamos a eles. Andar com os lubrificantes e fluidos vencidos. O óleo do motor, da caixa de mudanças, eixos de tração, embreagem e direção do caminhão deve ser sempre verificados e trocados conforme o manual do fabricante. Vem como seus filtros, caso o componente possua. Quando ficam velhos, os lubrificantes e fluidos perdem as suas propriedades e também ocorre a redução das funções dos seus aditivos, podendo gerar um desgaste maior nos componentes e formação de borra. Para evitar isso, troque os lubrificantes no período correto e utilize o recomendado pelos fabricantes. Não dar atenção ao alinhamento de direção. Com o número de buracos e ondulações nas estradas, não são poucos os casos de caminhões desalinhados, rodando pelo país afora. O perigo é que isso torna a condução mais difícil e a chance de ocorrer acidentes é maior. Além disso, o caminhão desalinhado tem dificuldade de se manter em linha reta e acaba desgastando os pneus irregularmente. Lembre-se que ao realizar o alinhamento, os componentes da suspensão e direção devem ser verificados. Não calibrar os pneus constantemente. A correta calibragem dos pneus influi uma série de características do caminhão. Pneus fora da pressão correta reduzem a estabilidade do veículo, gera desgaste irregular nos pneus e, no caso de baixa pressão, fazem com que o motor precise de se esforçar mais para movimentar o veículo, aumentando o consumo de combustível. Lembre-se de calibrar todos os pneus com as pressões recomendadas pelos fabricantes. Esqueça de verificar o sistema de iluminação. O sistema de iluminação do caminhão é muito importante tanto para a sua visibilidade quanto para que os outros motoristas possam enxergar melhor o seu veículo na estrada. A primeira providência é testar e verificar o funcionamento das lâmpadas. Outra dica é manter as lanternas e faróis sempre limpos. E além disso, é importante ficar atento à regulagem dos faróis. Não cuidar dos limpadores de para-brisa. O para-brisa é o que permite a sua perfeita visão da estrada. Portanto, cuidar dos limpadores é muito importante para a segurança da sua viagem. Além de verificar os limpadores, é preciso manter o reservatório de água sempre cheio para promover a limpeza do para-brisa caso necessário. Os limpadores ressecam com o tempo de uso e o ideal é que a troca seja feita sempre que apresentarem baixa eficiência.
1: Ô Paulão, obrigado pelas dicas, meu velho. Aquele abraço. Bom, eu sei que você do outro lado do rádio aí tá pensando: ah, Riquete, tô careca de saber de tudo isso. Mas turma, sempre é bom lembrar dos cuidados básicos com o seu pesado. E aqui vai uma frase para encerrar, presta atenção: o maior inimigo do conhecimento é quem acredita saber de tudo.
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1: Vamos de música. Simone Mendes.

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2: Bom dia, Riquete, bom dia aí. Ô Riquete, tu conhece o café 6F, cara? Você não conhece o café 6F? O café 6F é aquele, cara. Fraco, feio, ferido, falido, com formiga no fundo. Bom dia, um abraço aí, galera. Cabeça aí chegando, tá bom? Tamo acordando aqui. Tamo na Poderosa aqui, não vai tudo começar 8 horas o carregamento. Tamo aqui com o Valdeci, toalha seca, não toma banho. A galera em peso aqui, tá bom? Cozinhei um feijãozinho ontem ali, pra botar nos potinhos pra viajar e pra semana. Já quer roubar o feijãozinho que cozinhei já. É um toia seca mesmo, viu? Um abraço pra todo mundo e Deus abençoe, viu?
1: Valeu, Valdir. Um abraço pra você. O QR a cabeça aí sempre ligado com a gente. Gostei da sugestão do café, né? A gente sempre fala do café cavalo, que é aquele que é muita água pouco pó. O café caboclo, que é aquele que você põe no copo e vê o caboclo do outro lado. É que esse café de Monte F aí, fraco, feio, fedido, formiga no fundo. Valeu, um abraço pra você, porque é a toalha seca aí, ó, que não gosta de tomar banho. Tamo junto no Balaio do Gato sempre, viu? Obrigado pelo carinho, gente, tamo junto. E você, tem uma piadinha legal, uma frase de para-choque, uma dica estradeira pra poder pra andar aqui pra gente? A gente gosta da tua participação, gente. Olha, dá um molho, dá um tempero diferente aqui no programa. Manda o seu recadinho pra nós aí, ó, DDD 11 96082 5819. DDD 11 96082-5819.
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1: Hora de encostar, turma. Olha, muito obrigado, viu, por todos vocês que rodaram com a gente durante essa meia hora, viu? Mas amanhã tem mais. 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Fiquem todos com Deus e até lá!

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0: Senhor, neste dia que começa, venho te pedir a paz, a sabedoria e a força. Quero olhar o mundo com os olhos cheios de amor. Quero ver além das aparências teu filho, como tu mesmo vê. E assim, Senhor, ver o bem em cada um deles. Fecha meus ouvidos a toda calúnia. Guarda minha língua de toda maldade. Que só de bênção se encha minha alma. Que eu seja tão bom e tão alegre, que todos aqueles que se aproximam de mim sintam a tua presença. Reveste-me de tua beleza, Senhor, e no decorrer desse dia, eu me revele a todos. Amém.
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1: Bom dia pra você e também pra você. Estamos chegando na sua manhã no seu rádio, hein? É mais um Acorde Cantando, né? Hoje, quarta-feira. Dia do sofá da sogra. Olha, hoje, dia 29 de julho de 2026. Dia de Santa Marta, Maria e Lázaro. Hoje vamos entrar no período da lua cheia às 10h35 da manhã, né? Já se passaram 210 dias do ano. Onde quer que você esteja, nosso bom.

Bom dia pra você em casa, bom dia pra você no trabalho. Pessoal nos bairros, no centro, amigos aí na fazenda, no sítio, na chácara. Muito bom dia, seja bem-vindo, seja bem-vinda. Por aqui o Jocir Ferreira, seu amigo de todas as manhãs. Com você e claro, muita moda sertaneja. A raiz da música sertaneja, né? Você na estrada viajando, amigo motorista, amigo caminhoneiro, né? Bom dia pra você aí, ó, ligado na programação da Regional. 9607-1705. Deixa eu falar pra você que hoje, o que tem aí hoje? Ó, tem pra sortear. Está chegando a Expo Lucas, né? Tá aí chegando, o pessoal já tem todo o preparativo aí para mais uma grande festa aqui em Lucas do Rio Verde. Eita! Eu vou sortear hoje, hoje é dia 29. Eu vou sortear hoje ingresso, área VIP pro show do Zé Neto e Cristiano. Área VIP também para o Panda, Fiduma e Jeca. E ainda tem um área VIP aí para o show do Luan Santana, tá bom? Vou sortear hoje no final do programa. 3 área VIPs. Um pro Zé Neto Cristiano, Panda, Fiduma e Jeca e outro para Luan Santana, beleza? Aí é as polucas, né? E a Regional junto com você, levando você para curtir. Mande seu nome completo e o nome, dizendo que tá afim de participar aí, né? Do sorteio da área VIP aí da Expo Lucas. Abrindo o programa com Lourenço e Lorival, meu reino encantado, bom dia.

0: Milagre da Flecha, Pedro Bento e Zé da Estrada, fechando aqui a nossa sequência, intervalo, a gente já volta.
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0: 22 graus em Lucas.
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5: Joaci Ferreira, fala a hora aí pra nós.
6: Olha a hora, hein? Bora conferindo. 5:27 agora. Muito bom dia. E aí, tudo tranquilo? Maravilha? Bom demais, hein? Olha, pra você que tá ligando o rádio agora, é o seguinte: hoje eu vou sortear 3 ingressos área VIPs, tá? Uma pro show do Zé Neto Cristiano, né? Na Expo Lucas. Outro vai ser pro Panda Fidume Jeca e também pro Luan Santana. Então, 3 área VIPs eu vou sortear hoje, beleza? No final do programa. Manda o seu nome aí dizendo que tá afim de participar do sorteio dos ingressos, beleza? Vamos lá, quem tá ligado comigo aqui na manhã? Meu amigo Luizão.
7: Bom dia, meu amigão Joaci, tava aqui curtindo o meu amigo caminhoneiro, agora eu tô na melhor e na melhor com você, tenha um bom dia, uma quarta-feira repleta de saúde, que Nossa Senhora cubra nós com esse manto sagrado, saúde,
6: amém,
7: e paz,
6: amém,
7: pra você e pra sua família, meu irmãozão.
6: Valeu, fique, Luizão, com Deus. Um abraço, meu amigo. Galera da BRF Florestal também já estão ligados com a gente. Estamos conectados por cá na melhor. Terra Roxa, Tião Carreiro e Pardinho. Bom dia, Joacir, manda um alô aí pra nós, Luzia e Janete, e também pra dona Fátima e Osmar, que essa quarta-feira seja abençoada, né? Toca uma música do Renan e Raí, bem bonita pra nós. Valeu, um abraço, Luzia e Janete, lá na cantina da Fazenda Santo Antônio, daqui a pouquinho a gente rola uma do Renan e Raí, tá bom? Fala comigo, Batista.
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9: Bom dia, Joacir Ferreira.
6: E aí,
9: tamo
6: Batista?
9: Estamos chegando, perdendo a hora todo dia, que coisa, né?
6: Que é isso, Batista?
9: Aí não perde, nós se acorda cantando, não pode perder, não. É o Batistão, Parque das Américas, vamos que vamos. É, toca pra nós, Navalha na Carne. Navalha na Carne, é, Tião Carreiro e Pardinho. Música nova aí pra nós, beleza?
6: Beleza,
9: vamos,
6: meu amigo.
9: Vamos.
6: Então tá, já. Vou trazer nesse bloco Tião Carreiro e Pardinho, Terra Roxa, e depois a gente traz aí mais uma do Tião Carreiro e Pardinho pro Batista. Valeu, Batista, um abraço, bom dia, dona Fátima, meu amigo Osmar, no Primavera 2, né? Dona Fátima também mandando um abraço, um bom dia aí pra Luzia Janete lá na Santo Antônio, né, dona Fátima? Dona Ivone Novak, bom dia, tá ligada? Obrigado pela audiência. William e a Maria Salete também estão ligados, muito bom dia. Obrigado pela sintonia. Cida Campinho Verde, Adelaide Primavera 2, bom dia. Magrão, bom dia, Magrão. Tá mateando, né? Curtindo. Muito bom dia, obrigado pela sintonia. Meu amigo Hélio lá em Sorriso também tá ligado comigo. Toca aí, Milionário José Rico, de longe também se ama. Bom trabalho, valeu, Hélio. Um abraço, muito bom dia. Trazer primeiro aqui, Mococa e Paraíso, Ferrabrasa, 5:30, bom dia, olha a hora.

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2: 22 graus em Lucas.
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7: Olha a hora, 5h47, bora.
8: Bora tomar um café, Joacir Ferreira.
7: Bora tomar um café, Joacir Ferreira. 5h47 agora, daqui a pouquinho de oração da manhã, né? Com o padre Reginaldo Manzotti.
9: Pode chegar, moça.
7: Bom dia, Neraí, minha amiga Neraí. Vai concorrer aqui ao ingresso para o show do Zé Neto Cristiano, né? Aí é área VIP, viu, Neraí? É área VIP. Vou sortear hoje. Entrada para a VIP do Zé Neto Cristiano, pro show do Panda e Fidume Jeca e ainda tem pro Luan Santana. Maravilha, né? Bom dia, Serjão! Hoje é um dia especial, né, Serjão? Olha, minha mãe e esposa estão de aniversário, que bênção! Manda pra elas aí o milagre do Caixa 7, elas gostam da música. Então tá joia, parabéns à mamãe aí do meu amigo Serjão e à esposa, né? Não mandou aqui o nome, mas tá valendo igual, né, Serjão? Parabéns, esposa do meu amigo Serjão e também à mamãe. Felicidades, muita saúde!

Saúde às aniversariantes de hoje, para você que está aniversariando, parabéns, felicidade, muita saúde. Dona Shirley, tudo bem, dona Shirley? Jardim das Palmeiras, bom dia. Bom dia, Joacir, quero participar do sorteio das pulseiras aí da Expo Lucas. Eliane, Parque das Emas, sempre ligada na programação, bom dia. Ademir do Bandeirantes, bom dia, toca pra nós, exemplo de cão, ótima quarta-feira, falou, Ademir. Vou trazer Navalha na Carne, o meu amigo Batista pediu pra curtir. Começar com ela aqui então, 5:49.

Milagre no Caixa 7, de Lucas e Luciana amanhã. Bom dia, dona Lúcia Marlene. Bom dia, mandou aqui, ó. Quero participar do sorteio do bolo de aniversário. É hoje, dia 20. É hoje, 29 anos. É aniversário da dona. É aniversário da senhora, dona Lúcia. O sorteio do bolo é no programa do Ratinho, viu? Parabéns, felicidade, muita saúde. Eu vou trazer aqui Canoeira do Araguaia para fechar a primeira sequência, a primeira hora do programa, né? Bom dia para dona Nelcinda lá no bairro Verde, tá pedindo, deixa eu te amar por favor, Felipe Falcão, né? Um abraço, obrigado pela audiência. Tô na escuta, tá ligado? Grande Palotina, um abraço Palotina, obrigado pela audiência. 3 faltando para as 6.

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1: Olá, queridos ouvintes, aqui quem fala é o padre Reginaldo Manzotti. 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Filhos queridos, bom dia. Que você tenha um alegre despertar com Deus e Nossa Senhora. Espero que você possa entrar no www.padrereginaldomanzotti.com.br e mandar as suas intenções. Levaremos ao altar do Senhor. Vamos juntos agora, pedindo a Deus saúde no corpo e na alma, em nome do Pai, do Filho, do Espírito Santo. Amém. Senhor Deus da vida,

0: sustentai-os na fé, mantenha-os na esperança. Revela sabedoria aos médicos e dai paciência a todos os que cuidam dos doentes. De modo particular, Senhor, no início deste dia, intercedo em favor daqueles que estão acamados, hospitalizados e até desenganados dos médicos, mas de modo particular por este enfermo, cujo nome apresento agora. Senhor médico dos médicos, curai as feridas, libertai os doentes da enfermidade, dai-lhes, Senhor, saúde no corpo e na alma, dai-lhes, Senhor, paciência na provação, dai-lhes, Senhor, coragem de lutar. Curai, Redentor nosso, todos os enfermos. Amém. Um bom dia a todos.
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9: Eita, bora lá, 6:05 agora. Bom dia, bom dia. Bom, eu fiquei devendo aqui a música do Felipe Falcão, da Nelcinda pediu. Ô, seu Zeca, tô por aqui, meu amigo. Não corre, corre, seu Zeca. Não corre, corre de serviço. Inteiro trabalhando, Zeca. Bom dia.
10: Bom dia, bom dia, meu amigo Joaci. Cadê você?
9: Tamo aqui.
10: Nunca mais apareceu, nunca mais falou comigo. O que tá acontecendo? Tô todos os dias ligadinho na regional. E você?
9: Aqui,
10: fala,
9: né?
10: Comigo, fala comigo, Joaci, fala comigo.
9: Tamo junto.
10: Vamos tomar um cafezinho?
9: Bora.
10: É um excelente dia aí, uma quarta-feira abençoada, meu amigo. Um abraço, seu amigo aqui.
9: Tá sumido, hein, Zeca? Tá sumido, hein? Eu tô todo dia aqui, bom. Todo dia, 5 da manhã, ligo o rádio. Tamo aqui falando pra vocês, uai. Aí ele some, fala aqui, eu que somi. Ô, seu Zeca! Tamo aqui, seu Zeca. Um abraço, meu amigo. Eu vou assim, qualquer final de semana eu vou tomar um cafezinho, né? Conversar um pouquinho, dar uma proseada, beleza? Darcy, tá na escuta, pedindo Christian Ralph, camisa manchada. Pedro, fala comigo, Pedro, bom dia, bom dia.
11: Bom dia, Joaci, bom dia, tudo tranquilo? Fala com nós. Toca uma música aí pra nós do goiano e paranaense, Marca de um Amor, beleza? É um bom dia, fica com Deus, uma ótima quarta-feira para todo mundo desse nosso Luca do Rio Verde.
9: Maravilha, maravilha. Falou meu amigo Pedro. Ô Ed, bom dia, Ed Carlos, tá ligado, né? A Gisele, um abraço, bom dia. Minha amiga Edir, o Jorge, no Jardim das Palmeiras, obrigado pela audiência.

Muito obrigado pela sintonia. Ah, Zenilda Jardim Primavera me coloca no sorteio. Falou, Zenilda, bora colocar, né? Hoje tem sorteio. Área VIP, Zeneto Cristiano, Panda, Fidume e Jeca, mesma noite, né? E ainda tem sorteio aqui pro Área VIP Luan Santana, beleza? 6:07 agora.

0: Chrissy Hauff, a camisa manchada. 6:17, muito bom dia. Esse é o nosso Acorde Cantando, sua regional, daqui a pouquinho tem sorteio. Área VIP, hein? Área VIP. Zeneto Cristiano, Panda, Pidum e Jeca, Luan Santana, Expo Lucas. 2026 eu já volto.
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0: Agora 6:18.
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4: 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O final de semestre traz movimentação intensa nas rodovias de Goiás e Mato Grosso, com escoamento de milho e algodão. Com a safra americana em desenvolvimento, o mercado de Chicago apresenta volatilidade, abrindo janelas de oportunidade para fixação de preços. 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Gestão estratégica é lucro no bolso.
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8: Ô, Joacir Ferreira, eu tô aqui do pé do rádio.
9: No pé do rádio, aí sim, maravilha. 6:25, um abraço, pessoal lá da loja catarinense, tão ligado, né? Loja catarinense, promoção pra você presentear nesse Dia dos Pais, hein? E ainda concorrer a muitos prêmios. Ô, meu amigo Clédson, bom dia, Clédson Silva, ô fera.
10: Bom dia, Jacir, bom dia, Jacir, bom dia, Clédson Silva. Hoje eu tenho bicicleta amanhã, hoje ela não brigou comigo pra acordar mais cedo pra ir trabalhar, porque eu acordei primeiro que ela. Ai, ai, ai. Quando ela acordou, eu já tava acordado, meu Deus, ela não gritou, acorda, vai trabalhar. E aí foi bom demais. Ai, meu Deus do céu, manda um abraço, Jacir, pro cara especial, cara, que fazia que eu não lembro dele aí pra mim.
9: Quem que é?
10: É o Rodrigo Aguiar. Rodrigo Aguiar, manda um abraço pra ele especialmente aí, tá bom, Jacir? E que toca pra nós aí a música do pode ser com o Sérgio Reis ou com qualquer outro, Travessia da Araguaia, tá bom?
9: Tá bom.
10: Parece pro Rodriguinho Aguiar aí, tá
9: alô,
10: bom?
9: Alô, um abraço, Rodrigo. Curizado. Rodrigo Aguiar, um abraço, nosso amigo Rodrigo, um abraço, meu amigo Clédson, todos os amigos aí da rodagem, obrigado pela audiência. Dona Luísa Furlan, bom dia, tá pedindo a música Obrigado Mamãe Carlita e Baduir, bora procurar essa moda aqui pra todos que estão ligado. Um abraço, Dona Luísa Furlan, Valdemir José Vieira, bom dia, obrigado pela audiência. O Célio Negrini mandou aqui também concorrer aí, ó. Isso aí, ó, daqui a pouquinho tem sorteio, viu? Sortear hoje, entrada na área VIP para o show do Zé Neto Cristiano, Panda e Fiduma, Fiduma e Jeca, né? O Panda, e depois tem show ainda do Fiduma e Jeca e do Luan Santana, então vou sortear 3, tá? Área VIP. Beleza? Então, fica ligado! E quem for sorteado, tá? Só mandar aí, o pessoal vai mandar aí no dia do evento, do show, manda pra vocês aí pelo WhatsApp, né? Informado de QR Code aí pra você apresentar lá na entrada. facilidade, beleza? Bom dia, Roberto. Pedindo mala amarela. Colocar no sorteio também. Valeu, valeu.
11: Boa quarta-feira aí, bom dia. Toca a mala amarela pra nós aí. Positivo? Tamo na escuta do programa. Só no café.
9: Ah, e sim. Um abraço. Silvia Gomes, bairro Primavera, também participar do sorteio da Expo Lucas. Muito bem, agora são 6:27. Vou trazer aqui o Goiano e o Paranaense, né? Meu amigo Pedro pediu aqui a música. Deixa eu ver aqui o nome da música. Ah, é Marcas de um Amor. Canta pra nós.

Travessia do Araguaia, Daniel e seu papai José Camilo. Agora 6:35. Mandou um bom dia aqui para Maria Luísa do Veneza, concorrer também aqui as entradas VIP, né? Da Expo Lucas. O Joaquim Pereira, bairro Rio Verde, ligar também, participar do sorteio. No próximo bloco vou sortear, viu? Bom dia, Joacir, manda a próxima música para todos, ouvinte especial para minhas irmãs, Neraí e Nera Neide, é isso? Ireneide, né? Ireneide. A minha filha Luzia, que está arrumando para ir pra escola, olha. É, estamos na escuta, desde as 5:30. Quero ganhar o show do... ingresso pro show, né? Poluca, Elza Martins, do bairro Parque das Américas, um abraço, bom dia. Ô, Jodail, Fazenda Pérola, bom dia, obrigado pela audiência. Também concorrer aqui pro Zeneto Cristiano, a Cileide, Cileide, bairro Rio Verde. Também concorrer a VIP, maravilha. Agora são 6:36, vou trazer mais uma aqui para fechar essa sequência. Está chegando Carlito Baduí e Voninho. Muito obrigado, mamãe. Essa aqui Dona Luísa pediu para ouvir.

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1: O preço do ovo nas granjas caminha para fechar o mês de julho em queda. Dados CPE indicam que, por exemplo, no polo produtor de Bastos, no interior de São Paulo, a caixa de 30 dúzias do branco ficou R$30 mais barata nas últimas semanas, vendida a R$122. No caso do vermelho, a queda foi ainda maior, na casa de R$40 para pouco mais de R$130 a caixa. Em agosto, com a volta das aulas, né, tende a puxar o consumo para cima. Muito produtor torce para que o preço do ovo volte a subir. E o frango ficou mais barato no atacado nos últimos dias. O preço do animal congelado ou resfriado, que ao longo de julho, né, teve picos acima de R$7,30 o quilo, caiu para a casa de R$7,15. O movimento é considerado normal, consequência da redução do consumo na reta final do mês, quando o brasileiro já gastou o salário e precisa cortar gastos, né? O cenário preocupa o criador de aves, que viu o poder de compra em relação a insumos como milho, milho e farelo de soja cair.
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1: 6:43.
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1: É, agora faltando 10 só para as 7. Alô, Antonella. Nosso ouvinte número 1 de Cuiabá, Antonella. Um abraço, Darlene, Antônia, né? É só ouvindo lá pela Alexia. E aí, Antonella, tudo joinha? Um abração pra vocês, abençoada quarta-feira, obrigado pela audiência. Ah, deixa eu ver aqui, Edir do bairro Pioneiro também tá ligado, mano, que é a última do programa, né? Na escuta, alô Edir, um abraço. A Jacinta pedindo Rio Negro e Solimões, muito bom dia, obrigado pela audiência. É, a Neraíma oferecendo aí pra toda a família também. E eu vou pro sorteio agora tem sorteio área VIP, né? Eu vou começar sorteando aqui pro show. Zenete Cristiano, hein? Zenete Cristiano, área VIP, quem for sorteado, tá? O pessoal vai mandar no dia do show, em formato de QR Code, no seu WhatsApp pra você apresentar na entrada lá, beleza? Então, bora lá. Quem vai levar aqui a área VIP de hoje aqui do nosso programa, Zenete Cristiano, é a Neraí Martins. Neraí Martins, 9629, final 38. Para show do Panda e ainda do Fiduma e Jeca, né? Na mesma noite. Saiu pra quem? Deixa eu ver aqui, bora conferindo. Maria Luísa, 9682, final 03, Maria Luísa. Show do Luan Santana, área VIP. Saiu aqui pro Célio Negrini. Célio Negrini, 8128, final 73, tá bom? Esses foram os três sorteados de hoje. Amanhã tem sorteio aqui no programa. Também tem. Amanhã tem pra Mariana Fagundes. Maravilha. Ah, Turi Thiago, Daniel Henrique também. Né? Amanhã tem mais sorteio pra você, beleza? Gente, um abraço, bora pegar a estrada, tá na hora, vamos embora.
2: Jaci Ferreira, tá na hora de dar tchau. Teletubbies. Vamos embora.
1: Vamos embora. Senhor, por mais um dia. Olha, na sequência tem Regional Notícias, a gente volta amanhã, às 5 da manhã, enquanto marcado. Quem chegar primeiro, espero.

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Agora são 7:06, está no ar o nosso Regional Notícias, edição desta quarta-feira. Uma produção do Departamento de Rádio e Jornalismo da Regional FM. 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

Bom dia, são 7h07, você vai acompanhar na edição de hoje. A maioria dos casos de feminicídio ocorreram dentro de casa no ano de 2025. Brasil registra mais de 2.200.000 casos de estelionato. Com 2 óbitos confirmados, saúde reforça combate à dengue e alerta para a circulação de novo soro positivo em Lucas do Rio Verde. Lucas do Rio Verde avança na atração de investimentos e confirma a instalação de nova empresa. Barraco em restaurante deixa ex-prefeito de Itapurá coberto de sangue. Programa de recuperação fiscal da Prefeitura de Lucas do Rio Verde já está disponível. Estas e outras você vai conferir a partir de agora aqui no nosso Regional Notícias

0: Confira agora a previsão do tempo.
1: A terça-feira será de sol com nuvens durante o dia e períodos de céu nublado. Noite com muitas nuvens. A temperatura mínima é de 23 e a máxima de 34. A umidade relativa do ar varia de 35 a 80%. Ventos a 6 km por hora. No momento, a temperatura em Lucas do Rio Verde está na marca dos 24 graus.
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3: Bom dia. Tem gente que não faz a menor ideia do que seja uma assessoria de imprensa e tá, digamos, jogando ódio e coisas irracionais nas redes sociais contra o André Costa, que é um assessor de imprensa, assessor de comunicação de dona Michele Bolsonaro, que é a presidente do PL Mulher. Porque alguém printou ele trocando gentilezas com um jornalista de um site que é visivelmente de esquerda e pró-PT. Meu Deus do céu, isso é começar que é falta de inteligência, né? Porque não faz nenhum lucro, não tem nenhum lucro, nenhuma conquista, nenhuma adesão, falar só para os próprios, só para os mesmos, só para o, digamos, público interno, né? Falar só para, eu só falo para os meus amigos. Aí eu não conquisto nenhum adversário, né? Não faz sentido. Então, nem precisaria existir, porque é manter o status quo e não ir além disso, né? E certamente é isso que ele faz, é isso que eu faço, né? Que a gente tem que estar sempre de braços abertos. Olha, quer vir para a verdade dos fatos, a razão, a racionalidade, o amor à pátria, seja bem-vindo. Se quiser destruir o país, bom, mas eu vou tentar convencê-lo a não destruir o país, porque o país somos nós, né? Então, eu estou registrando aqui porque eu vejo que a irracionalidade é movida por um certo dogma, um fanatismo, que a pessoa não aceita as verdades alheias, né? Ou não aceita os fatos que contrariam a sua maneira de ver o mundo, né? Aí não vai aprender nada, né? Nem vai crescer, né? A gente tem que estar aberto às ideias. Eu costumo dizer aqui para vocês que os aplausos não são tão produtivos quanto a crítica, porque a crítica nos faz pensar. E os aplausos podem até nos enganar, pensando que a gente está certo e a gente vai continuar no erro. Bom, queria falar de outro assunto, um assunto que eu já falei, que é de Guerra do Paraguai. Lá no Paraguai chamam de Guerra Guaçu, né? Guaçu é grande, a grande guerra contra o Paraguai. O Paraguai foi arrasado. E Lula mencionou num discurso que nós temos que nos defender porque o Paraguai invadiu Mato Grosso, invadiu Uruguai, invadiu Argentina. Esqueceu de dizer que invadiu o Rio Grande do Sul, lá em Uruguaiana. Mas isso provocou a ira dos paraguaios, porque eles sentem também o fim da guerra na hora que o Conde D é que ocupou o comando, aliás, um francês, né? E ele, meu Deus, foi uma matança, né? Desnecessária, né? Certamente Caxias não faria isso, né? E isso irritou os paraguaios. E neste momento, o Paraguai acolhe as empresas brasileiras que estão cansadas de burocracia e de impostos que desestimulam a produção. Ao mesmo tempo, já há muitos anos, tem recebido agricultores e pecuaristas brasileiros, né? É o nosso vizinho amigo, né? A quem nós deveríamos, ao contrário, prestar até algumas reparações de guerra. Né? Uma delas seria a devolução de um canhão que está no museu lá aqui no Rio de Janeiro, né? E que eles querem de volta. O vice-presidente do Paraguai mencionou isso agora como consequência da fala de Lula. Né? Desastrosa em política externa, né? Como está sendo a política externa brasileira hoje. Desastrosa. Eu vejo aí o Supremo respondendo diretamente com uma nota às declarações de Milei sobre Alexandre de Moraes e não Itamaraty. O Supremo deveria só falar nos autos, né? Mas tem falado fora dos autos há muito tempo. Aquela história do Supremo entrar direto intimando empresas americanas como a Rumble, a Trump Media, né? Então, é o rumo da política brasileira mal conduzida, né? Em todos os setores, e ninguém quer desagradar o presidente. Sim, senhor presidente, né? Vamos fazer errado porque o senhor quer, né? Então, Paraguai é um grande irmão que temos aí ao lado, né? É um parceiro comercial, industrial, produtor de energia em Itaipu, né? Aliás, a parte dele está sobrando e ele vende para o Brasil, né? Poderia dizer, não vendo mais para o Brasil, né? Vou vender para a Argentina. Então, eu acho que a gente deve tratar uma política externa com mais respeito, mas hoje estamos vendo presidentes que se ofendem verbalmente, né? É Lula com Trump, Trump com Lula, aí o ministro da Fazenda se mete, que é um auxiliar do presidente da República, que chama Milei de palhaço, né? Coisas... Eu estou ouvindo coisas que eu nunca ouvi na minha vida, né? Nesse momento político brasileiro. Do Rio de Janeiro, Alexandre Garcia.
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1: A hora certa em Lucas do Rio Verde, agora são 7:16. Esse é o nosso Regional Notícias. Maioria dos casos de feminicídio ocorreram dentro de casa em 2025.
4: Em 2025, quase 2/3 das mulheres vítimas de feminicídio no Brasil foram mortas dentro da casa da vítima ou do autor. Segundo o Anuário Brasileiro de Segurança Pública 2026, divulgado na última semana, o ambiente doméstico concentrou 62,5% dos casos, mais que o dobro do registrado nas demais mortes violentas intencionais de mulheres, em que a residência foi o local de 29,4% das ocorrências. O levantamento mostra que o cenário é inverso quando os crimes ocorrem em vias públicas. Enquanto que 42,6% das demais mortes violentas intencionais de mulheres aconteceram em ruas, avenidas e outros espaços públicos, apenas 19,7% dos feminicídios foram registrados nesses locais. Na maioria dos casos, o crime acontece em espaços destinados à proteção, intimidade e à convivência familiar, justamente onde a atuação do Estado costuma ser mais difícil e onde a violência frequentemente permanece invisível até atingir seu desfecho mais extremo. Em Mato Grosso, o número de feminicídios aumentou de 47 para 53 casos, representando alta de 11% de 2024 para 2025. O Brasil registrou mais de 571 feminicídios no ano passado, o maior número da série histórica iniciada em 2016. Enquanto os homicídios de mulheres diminuíram 5,5%, as mortes motivadas pela condição de gênero cresceram 4% e chegaram ao equivalente a mais de 4 mil vítimas por dia. O levantamento mostra que a violência contra a mulher avança mesmo diante da redução geral das mortes violentas no país. Além dos feminicídios consumados, 4.189 mulheres sobreviveram a tentativas de feminicídio no ano passado, alta de 5,9%. Isso significa que para cada mulher morta, quase outras três foram vítimas de uma tentativa de assassinato por razões de gênero. Outros crimes que frequentemente antecedem a morte também aumentaram. O país registrou mais de 123 mil casos de perseguição, conhecida como stalking, quase 61 mil ocorrências de violência psicológica, pouco mais de 286 mil agressões no ambiente doméstico, 788.531 ameaças e 132 mil descumprimentos de medida protetivas. Sapiquá, Rádio Agência, da redação em Cuiabá, Enéas Jacobina.
1: A hora certa agora são 7:19. Brasil registrou mais de 2.200.000 casos de estelionato em 2025.
5: O Brasil registrou 2.261.055 casos de estelionato em 2025, segundo o Anuário Brasileiro de Segurança Pública, divulgado pelo Fórum Brasileiro de Segurança Pública. A categoria reúne tanto os estelionatos tradicionais quanto os golpes praticados pela internet, celular e outros meios digitais. Os dados mostram que o número de ocorrências cresceu 429,8% em comparação com 2018, primeiro ano da série histórica do levantamento. Entre os estados, São Paulo tem a maior taxa de registros do país, com 1.808 casos para cada 100 mil habitantes, seguido pelo Distrito Federal, com 1.717. Na sequência, aparecem Paraná, Rondônia, Santa Catarina, Espírito Santo e Goiás, todos com taxas superiores a 1.000 ocorrências por 100 mil habitantes. Em todo o Brasil, a taxa é de 1.059 estelionatos por 100 mil habitantes, índice cerca de 20% maior que o registrado nos Estados Unidos. Segundo o anuário, os golpes tendem a ser mais frequentes em estados com maior bancarização e digitalização dos serviços. Uma pesquisa do próprio fórum aponta que 26.300.000 brasileiros com 16 anos ou mais perderam dinheiro em golpes pela internet ou celular no último ano. O levantamento ainda destaca que facções criminosas têm criado estruturas especializadas em fraudes digitais, consideradas atividades de baixo risco e alta rentabilidade. Entre os golpes mais comuns registrados no país estão a clonagem ou troca de cartão de crédito, o golpe do WhatsApp com pedidos urgentes de dinheiro, pagamento de boletos ou transferências, o golpe da falsa central bancária, do leilão e da loja falsa e os golpes envolvendo o Pix. O Anuário Brasileiro de Segurança Pública é elaborado com dados das secretarias estaduais de segurança pública, das polícias e de outros órgãos oficiais. O estudo completo está disponível no site do Fórum Brasileiro de Segurança Pública. O documento completo pode ser acessado em www.forumseguranca.org.br. Reportagem Bianca Mingotti.
2: Confira agora no Regional Notícias, indicadores agropecuários.
6: Soja. Os contratos futuros de soja com vencimento em agosto registraram elevação nos Estados Unidos na terça. Na Bolsa de Chicago, a cotação era de US$ 12.12 por bushel. Valores no mercado físico no Brasil por saca de 60 quilos. Estado do Mato Grosso, cidade de Rondonópolis, R$ 138. Bahia, Luiz Eduardo Magalhães, R$ 127.50. E Rio Grande do Sul, não me toque, R$ 126.
7: Boi gordo.
6: Em São Paulo, na B3, os contratos com vencimento em julho eram negociados ao final da terça a R$ 346.05 por arroba. Houve queda de 0,10% no dia. Boi à vista, no Mato Grosso, em Cuiabá, R$ 313.17 por arroba.
7: Café.
6: Os contratos futuros de café arábica com entrega prevista para setembro terminaram a terça-feira em Nova York, nos Estados Unidos, em elevação. A cotação era de R$ 2.298.67 por saca de 60 quilos. No Brasil, no mercado físico, valores do café arábica, tipo 6, por saca de 60 quilos. Minas Gerais, Varginha, R$ 1.860 e São Paulo, Franca, R$ 1.900.
7: Milho.
6: Valores no mercado físico por saca de 60 quilos. Paraná, Marechal Cândido Rondon, R$ 56. Valor em elevação na comparação com a cotação anterior. E Goiás, Rio Verde, R$ 51. em queda.
2: Indicadores Agropecuários. 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
9: Agora são 7:29 em Lucas do Rio Verde. Estamos de volta com a sequência do nosso Regional Notícias. Com dois óbitos confirmados, saúde reforça combate à dengue e alerta para a circulação de novo sorotipo em Lucas do Rio Verde. Mesmo durante o período de estiagem, a Prefeitura de Lucas do Rio Verde, por meio da Vigilância Ambiental e da equipe de agentes de endemias, mantém o trabalho contínuo de combate ao Aedes aegypti. A supervisora de Vigilância em Saúde do município, a enfermeira Cláudia Engelmann, destacou a importância das ações diárias e vistoria nos imóveis e apresentou os números mais recentes sobre a proliferação dos casos da arbovirose no município. Para mapear a presença do mosquito, o município conta com tecnologia das ovitrampas. Pelo quinto mês consecutivo, mais de 300 armadilhas estão distribuídas em 100% do território urbano. Apesar da seca, a última instalação realizada no mês de julho apontou que 62% das ovitrampas possuíram para ovos do mosquito. A partir desses dados, os agentes de endemias retornaram aos locais críticos para intensificar as buscas e eliminar os focos. A supervisora ressaltou que, mesmo sem chuvas, o mosquito tem encontrado locais com água parada, como ralos, vasos de plantas, piscinas sem tratamento e pequenos recipientes. Até a 27ª semana epidemiológica, dia 11 de julho, Lucas do Rio Verde registrou 173 casos confirmados de dengue, 149 casos de investigação aguardando laudo do laboratório, 2 óbitos confirmados por dengue e 2 casos confirmados de chikungunya, uma redução significativa em relação aos mais de 800 casos registrados no ano passado. Um dos fatores de maior atenção apontados pela supervisora é a identificação do soro positivo 3 da dengue na cidade, um vírus que não circulava na região há muitos anos. Além das visitas diárias e do uso das ovitrampas, a vigilância aplica borrifamento residual e intridomiciliar em locais de alta circulação de pessoas, como escolas e unidades de saúde, e o bloqueio químico, conhecido como fumacê, direcionado ao raio de residências com casos suspeitos. A população pode colaborar mantendo os quintais limpos, recebendo os agentes de endemias e realizando denúncias ou solicitações de vistoria através dos canais da Vigilância em Saúde. O telefone fixo é o 65-3548-2508. Agora são 7h32, Lucas do Rio Verde avança na atração de investimentos e confirma a instalação de nova empresa. Durante o show Safra Mato Grosso 2026, no lançamento ocorrido na última quinta-feira, Lucas do Rio Verde deu mais um passo importante no fortalecimento da economia local com o anúncio da instalação de uma nova unidade do Grupo Cantu no município. O empresário Beto Cantu se reuniu com o prefeito Miguel Vaz para oficializar o projeto. A empresa, que atua no segmento de pneus, aí escolheu Lucas do Rio Verde como ponto estratégico para ampliar a sua atuação em Mato Grosso e atender toda a região. A chegada de novas empresas fortalece ainda mais o posicionamento de Lucas do Rio Verde como polo regional de desenvolvimento, impulsionando a economia, gerando empregos e consolidando o município como referência em organização, crescimento e oportunidades. 7h33, barraco em restaurante deixa ex-prefeito de Itapurá ferido. O ex-prefeito de Itapurá, Carlos Alberto Capelletti, foi agredido durante uma briga familiar na última sexta-feira. O caso só se tornou público nesta terça-feira, dia 28. Imagens que circulam nas redes sociais mostram o político com o rosto coberto de sangue. Conforme apurado, a ocorrência se deu durante uma reunião familiar de 5 pessoas em um restaurante da cidade. Em determinado momento, teve início uma discussão sobre uma suposta dívida. Foi quando o sobrinho do prefeito, um homem de 31 anos, o atingiu com uma garrafa na cabeça, causando sangramento. Antes, o acusado e a mãe já tinham partido para cima de Carlos e dos filhos, agredindo os próprios parentes. De acordo com o registro policial, o prefeito e os filhos não queriam brigar e tentavam a todo momento fugir do local, mas eram impedidos e agredidos. O caso foi registrado como lesão corporal e ameaça e é investigado pela Delegacia de Polícia Civil de Itapurá. Agora, 7h33, programa de recuperação fiscal da prefeitura está disponível. Os contribuintes indébitos junto ao município que desejarem regularizar a situação fiscal já podem negociar as dívidas através do programa de recuperação fiscal, o Refis 2026.
10: Agora ele vai findar até dezembro de 2026. Essa é uma ação que o município está fazendo justamente que esse ano. Esse é um ano atípico, é um ano que nós temos que cuidar da mediana. O que que seria essa mediana? São todas as receitas de 2019 até 2026, se faz uma média, que aí vai ser uma receita assegurada, corrigida, é claro, com a implantação da reforma tributária. E 2026 ele finda, então agora nesse segundo semestre, além do Refis, nós vamos estartar outras ações também, mas o Refis ele vai ser bastante importante.

0: podem aderir ao programa pessoas físicas e jurídicas com débitos vencidos até 31 de dezembro, referentes ao IPTU, ISQN e taxas de contribuições.
1: Eles terão a oportunidade, né, de fazer um parcelamento para pagamento à vista, 100% da multa e do juro vai ser deduzido. Isso daqui inclui impostos, inclui taxas, inclui multas, serviços urbanos, ou seja, todas as pessoas que têm débito junto à Fazenda Pública Municipal, aproveite esse refis, que ano que vem o refis vai ser diferente, vai ser, ter outras normas. Estamos estudando que de repente nem faça refis. Então eu peço que os nossos munícipes aproveitem esse agora que vai de julho até dezembro, né? As pessoas terão a oportunidade para pagamento à vista com 100% da multa e do juro, e eles podem parcelar até 36 vezes com 30% de desconto da multa e do juro.
0: O montante a ser arrecadado pelo município com taxas, impostos e contribuições é atualizado anualmente.
1: É, nós estamos na casa ali de 300, 320 milhões, né? São receitas que nós temos que fazer ações para buscar elas, que nós precisamos até mesmo para devolver para nossos munícipes através de serviço público, né? O investimento na saúde, na educação, serviços urbanos. Temos muitas demandas e para isso nós temos que startar ações para que consigamos melhorar a nossa arrecadação. Todas essas pessoas são dividativas, né? Que ela são débitos que são vencidos até 31/12/2025. Essas ações, elas são feitas, o primeiro passo, existem as notificações, daí posteriormente nós negativamos e posteriormente nós levamos à execução fiscal. Por isso, o município faz esse tipo de ação, no caso o refis, para que nós consigamos resolver esses débitos administrativamente. Porém, essas pessoas que existe execução fiscal, que podem passar por bloqueio judicial, né, por tanto judicial em contas bancárias, nas instituições financeiras, em bloqueio de veículo. Então, nós fazemos um chamamento para essas pessoas aproveitarem esse refis, né, para que eles pagam sua dívida e ficam tudo ok com a Fazenda Pública Municipal. Nós temos o nosso canal de comunicação agora, que é uma ferramenta nova, né, o chatbot, que é no 35498300, daí tu vai escolher Secretaria de Fazenda e tem a parte de dívida ativa. As pessoas podem estar entrando em contato, nós temos o departamento de dívida ativa, essas pessoas vão ser atendidas, podem assinar de forma digital, e aquelas que têm execução fiscal, após apresentar o termo de confissão de dívida para nós assinado, daí nós já entramos com a suspensão das execuções, com todos os andamentos necessários que temos que fazer. Existe também, né, o nosso canal de atendimento direto aqui na prefeitura, que nós atendemos das 7 às 13 horas, de segunda a sexta-feira. Então, temos time aí para atender as pessoas e toda a demanda que chegar, nós queremos resolver.
0: A hora certa, agora são 7:39. Depois do intervalo comercial, você acompanha as informações do esporte e de segurança pública.
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0: 7:40.
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6: 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Dia 4, Mariana Fagundes.

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15: Muito bem, a hora certa, agora 7:45, de volta com o nosso Regional Notícias para falar de esportes. Hoje com as imagens aí do Gabriel Agüero e Sérgio Nery para a gente falar sobre esporte, falar sobre futebol. Ontem à noite nós tivemos dois jogos pela Sul-Americana nos playoffs e o Santos garantiu vaga na próxima fase. Já era esperado, né? Já havia vencido o jogo da ida e ontem à noite, de virada, goleou a UCV da Venezuela por 4-2. Destaque aí pro Rony, que fez o último gol, né? O Gabriel Menino e o Miquelito fizeram os gols do Santos 4-2 sobre a UCV da Venezuela. e o Santos vai para a próxima fase agora do torneio continental. No outro jogo de ontem, o Nacional do Uruguai, com 2 gols, aliás, um foi do Maxi Gomes e outro do Maxi Silveira, o Nacional do Uruguai, que havia perdido o jogo da ida em casa, ganhou do Tigres da Argentina por 2-1 lá na Argentina, mas quem se classificou foi o Tigres, que vai para a próxima fase aí, né, Serginho?
16: Bom dia, Altair. Oi. Acho que é lá em cima.
15: Bom dia, Altair. Fala aí, agora sim.
17: Agora sim. Bom dia, Altair. Bom dia, Gabriel. Bom dia, ouvintes da Regional FM. O Santos fez valer ali o gramado da Vila Belmiro, toda a emoção da Vila Belmiro, né? E a torcida do Santos realmente merecia, né? Um resultado como
15: esse. Eu assisti um pedacinho do jogo, o Santos tem um bom time, viu, Sérgio? Não sei como é que tá nessa draga no Campeonato Brasileiro, que não vai, né?
17: É, de repente, com o Cuca demora um pouco para acertar, mas costuma acertar isso as equipes, né? E tem bons jogadores aí, o Gabigol, né? Que é o Gabriel Barbosa, o Gabriel Menino, o próprio Rony também faz os seus gols aí, é um cara muito do jogo coletivo, além do Neymar, né? A gente torce aí para que o Santos se recupere pela sua história e parte da recuperação vem por essa classificação aí, né, na Copa Sul-Americana, né? A gente vê com bons olhos aí essa reação do Santos, o retorno do Neymar, né? Fazendo gols e tal, isso é muito bom.
15: Muito bom. Bom, pelo Campeonato Brasileiro da Série B, o Juventude ganhou do Avaí aos 47 do segundo tempo, nos acréscimos, e com esse resultado construído lá no Alfredo Jaconi, o Juventude é vice-líder do Campeonato Brasileiro. Nos outros dois jogos de ontem, a Ponte Preta segue a sua triste sina, em decadência total. Empatou com o Atlético de Minas Gerais jogando em casa 1-1. A Ponte Preta, que está muito próxima de ser rebaixada para a Série C do Campeonato Brasileiro. O resultado que ajudou o Cuiabá foi a vitória do Fortaleza sobre o Botafogo de Ribeirão Preto por 1-0. E assim o Botafogo não ultrapassou o Cuiabá, né? E o Cuiabá permanece aí naquela posição meio que intermediária do Campeonato Brasileiro, né, Serginho?
17: Exatamente. Agora, falando aí sobre o Juventude, algumas equipes, algumas camisas fazem falta aí na Série A do Campeonato Brasileiro, né? Na elite, por tudo o que representa. E o Juventude, eu acho que é uma dessas equipes aí. Juventude, o Criciúma, a própria Ponte Preta, que vive um momento aí extremamente negativo, o Sport Recife, são equipes aí que vivem nessa gangorra aí, né? Nesse sobe e desce, mas quando estão na Série A, fazem poeira, né?
15: Daqui a pouco o Juventude vai ser o único gaúcho na Série A, né? Porque os outros dois vão falar um negócio, né?
17: E hoje
15: já tá braba lá, né?
17: E hoje, daqui a pouco você vai falar sobre a rodada de hoje.
15: Eu tava olhando, falei da campanha da Ponte Preta, cara. Só 2 vitórias no Campeonato Brasileiro, 15 derrotas. É o time que mais perdeu, 15 derrotas e 3 empates. Isso não condiz com a grandeza da Ponte Preta, que hoje é a lanterna do Campeonato Brasileiro da Série B, na 20ª colocação, com apenas 20 pontos ganhos. São
17: 9 pontos em 20 jogos.
15: Tudo bem que o, aliás, 9 pontos em 20 jogos, né, Altair? Isso aí. 9 pontos em 20 jogos. O primeiro fora da zona de rebaixamento é o Ceará, que tem 22, né? Então tá difícil a vida da Ponte Preta. E olha o adversário da Ponte na próxima rodada. Exatamente, o Ceará lá em Fortaleza, né, rapaz? Que coisa, né? O Cuiabá joga contra o Fortaleza na Arena Pantanal, jogo marcado para o dia 9, 18 horas. Então, este é o próximo compromisso do Cuiabá no Campeonato Brasileiro. O Cuiabá, que hoje está na 14ª colocação, com 25 pontos, né?
17: E aí, uma vitória aí diante do Fortaleza melhora muito a condição do Cuiabá e equilibra um pouco mais, né? A tabela na parte de cima, né?
15: O problema é que o time não tá conseguindo ganhar, né? Bom, hoje tem Sul-Americana, tem brasileiros em campo pela Sul-Americana, os playoffs, né? O Vasco da Gama enfrenta o Independiente de Medellín em San Januário, no Rio de Janeiro. O jogo da ida deu empate, né? 1-1, né? Isso. Então, o Vasco com uma vitória simples hoje garante vaga. O Bragantino, que também empatou o jogo da ida contra o Sport em Cristal do Peru, joga em Bragança Paulista também com uma vitória simples, avança de fase. E para fechar, tem Cinciano do Peru e Lanús da Argentina. Campeonato Brasileiro da Série A, hoje tem o líder e o vice-líder em campo. O líder Palmeiras vai até Salvador para enfrentar o Vitória da Bahia. O Flamengo pega o Internacional lá em Porto Alegre, o Inter que vem de dois tropeços, que ainda não venceu depois da retomada da parada para a Copa do Mundo. Então a chance aí do Flamengo conseguir mais uma vitória. Aliás, o Colorado que já começa a se preocupar aí, e muito, com a zona de rebaixamento, faz tempo, né? Tá se preocupando com a zona de rebaixamento, e o técnico Pezzolano já tá na corda bamba lá em Porto Alegre, né, Sérgio?
17: Exatamente, o Palmeiras precisa se recuperar aí da derrota na última rodada, né? Perdeu em casa pro Atlético Mineiro, vai enfrentar um Vitória lá no Barradão, que sempre é complicado.
15: Vitória que perdeu na última rodada pro Remo, né?
17: Isso, e o Flamengo na perseguição ao Palmeiras aí tenta um resultado positivo, uma vitória contra o Inter lá em Porto Alegre, que também não é fácil. Agora, eu tava acompanhando uma entrevista de alguns jogadores aí, entrevistas de alguns jogadores aí que estão na Série A do Campeonato Brasileiro, e eles falavam sobre a dificuldade de enfrentar o Vitória no Barradão, né? É um gramado que eles conhecem bem, tem as características ali, eles treinam, jogam ali, enfim, é a casa deles, e além de tudo tem a torcida faz uma pressão bizarra, né? Nos jogos do Vitória. Você pode confirmar ali que sempre é casa cheia no Barradão, a torcida jogando junto com o time, incentivando, enchendo ali o pessoal de ânimo, né? De energia. E o Palmeiras tem uma tarefa dificílima, né? Quer dizer, são quatro partidas muito difíceis, né? Cada uma aí significando alguma coisa para as equipes. Tem gente querendo fugir do rebaixamento, tem gente querendo se aproximar da liderança, tem gente querendo manter a liderança e tem gente querendo se aproximar do grupo da Libertadores.
15: É verdade.
17: Né? Então, campeonato, e esse é o campeonato cujos jogadores não merecem ir para a Copa do Mundo, né?
15: Bom. Na briga de baixo da tabela, hoje tem Mirassol e Remo. Lá em Mirassol, o Fluminense tenta manter a boa fase, joga contra o Bahia no Rio de Janeiro. São os jogos que completam os jogos de hoje à noite, né? Abrindo mais uma rodada do Campeonato Brasileiro da Série A. Agora, 7h54, vamos falar de segurança pública.
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15: Muito bem, senhor Sérgio Nério, o que aconteceu nas últimas horas para você atualizar aí na área de segurança pública para o ouvinte da regional, hein, Sérgio?
17: Olha, a gente vai atualizar algumas informações aí, tivemos nessa semana aí o acidente de um condutor de uma motocicleta, acabou se chocando contra um caminhão, contra uma carreta, né? Um reboque que estava estacionado na rua Catuípe, no bairro Rio Verde, e esse condutor, ele teve algumas lesões sérias ali, a princípio teria fraturado um dos braços, e ele admitiu ali durante o atendimento que ele tinha consumido bebida alcoólica, né? Antes de pegar a moto. E sair no escuro ali.
15: E além de estar sem habilitação.
17: Exatamente, né? Esse é o principal ponto. Quer dizer, aí a pessoa fala, mas a habilitação é só um documento, é só um papel. Não é só um papel. É a prova de que a pessoa passou por um treinamento, conhece regras de trânsito, conhece leis de trânsito, conhece o veículo que ele está conduzindo. E tem, acima de tudo, a responsabilidade de não conduzir sob o efeito de bebida alcoólica, né? Esse rapaz acabou cometendo vários erros aí.
15: Estava em alta velocidade.
17: E infelizmente acabou se chocando.
15: Tinha consumido bebida alcoólica, sem habilitação, que é o que mais, né?
17: E aí
15: bateu num caminhão parado, né?
17: Foi parado.
15: Poderia ter atropelado uma criança, uma pessoa na parte do pedestre, né?
17: Pois é.
15: Poderia ter sido pior, né?
17: E tivemos também, durante essa semana, um acidente envolvendo pelo menos três veículos sobre uma faixa de pedestre, né? Aquela situação, a pessoa não está prestando muita atenção. A gente vê, a gente que dirige pelas ruas, vê muita gente conduzindo motocicleta, com um aparelho celular na mão, dirigindo automóveis e com um aparelho celular na mão.
15: Vou dizer uma coisa, em Lucas do Rio Verde é arriscado você parar na faixa de pedestre para a pessoa passar, porque o cara que vem atrás
17: geralmente
15: é capaz de te empurrar, né? Acontece muito disso, né?
17: Geralmente em várias oportunidades a gente vê aí o pessoal desligado. Agora vamos atualizar, Altair, uma situação bastante complicada aí há alguns dias, no começo do, no mês de junho, aquela babá que foi presa em Sorriso, enfim.
15: Aquele empresário lá do posto de combustível.
17: Isso, empresário, né? E a esposa do empresário também foi presa, e é um emaranhado essa história aí, e é uma história horripilante, né? A gente teve acesso ali a alguns trechos de depoimentos da esposa do empresário, e o empresário ficou calado ali no depoimento, né? Usando aí um direito constitucional que lhe é oferecido, e a babá abriu a boca, né? No depoimento falou ali diversos trechos dessa história, e é uma história horrível, cara, é horrível aí. A gente gostaria que isso fosse mentira, né? Que isso fosse um grande pesadelo, mas as pessoas fazem um depoimento ali sob um juramento, né? De falar a verdade, e é complicadíssimo. A esposa admitiu que essa babá, a Tafnes, de 19 anos, uma moça bastante bonita, ela teria trabalhado na casa desse casal de empresários em Sorriso. E ali acabaram tendo um envolvimento amoroso, os três. E depois dessa relação a três, a moça foi dispensada, mas continuou ali com um envolvimento emocional ainda com a família. E ela passou a enviar, fotos nuas dela ao empresário e à esposa. E aí o pessoal mandava dinheiro para ela, e aí existem trechos ali que foram divulgados também de conversas por WhatsApp da Daphnis e do empresário. O empresário pedindo mais fotos dela, pedindo algo mais, e pedindo que ela fosse a um encontro com ele levando uma criança. Uhum. E ela levou essa criança, uma criança de apenas 4 anos, em um estacionamento de um estabelecimento comercial em Sorriso. E diante disso, é aquela história que a criança havia contado, né, no depoimento à polícia. O empresário levou a Daphne e essa menininha, essa garotinha de apenas 4 anos, a um local onde ele guardava cavalos, né? Foram lá, né? E onde aconteceram os abusos pela primeira vez. Em uma segunda oportunidade, os abusos aconteceram quando a babá marcou um encontro para pedir dinheiro para esse empresário para comprar um pneu para a motocicleta dela, e houveram novos abusos ali. E diante disso, a família dessa criança diz que a criança não pode ver uma caminhonete branca mais, que ela se desespera, quer dizer, o trauma ficou. E essa babá, segundo informações que ela e parentes prestaram ali à polícia de Sorriso, ela havia sido vítima de um abuso sexual na infância dela também. E aí, enfim, são coisas que a psicologia vai definir, né? Ela teve o trauma e acabou repassando o trauma e utilizando aí da proximidade que ela tinha com crianças, né? E, enfim, e agora a babá está presa, a esposa do empresário está presa, e o empresário que manteve o silêncio também está preso, e deverão responder aí pelo crime de abuso sexual contra menores, contra crianças ali, e também por armazenar e produzir material erótico envolvendo crianças.
15: Coisa mais nojenta, né? Vamos ver se a justiça será feita nesse caso aí, né?
17: E lembrando que para quem comete, ou para quem tem alguma inclinação para esse tipo de crime, é um crime que agora ele não prescreve mais. Quer dizer, se a pessoa for pega daqui a 30, 40 anos, ainda vai responder por esse crime. E a gente espera que nesse caso de Sorriso, que é um caso aí de repercussão nacional, que as pessoas envolvidas sejam punidas da maneira mais rigorosa possível, né?
15: E exemplar.
17: Porque é bizarro. São detalhes ali da história que realmente chocam até os... Eu ia fazer uma piada, mas não é um momento de piada, né? Mas arrepia até os cabelos de quem não tem.
15: Muito bem, vamos embora.
17: Às 12 horas tem mais informações no Jornal do Meio-Dia, e eu espero todos vocês.
15: 8 horas com pontualidade, tá chegando aí Ratinho Viola para comunicar para você no Bom Dia 103. A todos vocês, uma excelente quarta-feira.
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6: Salve, salve, Lucas do Rio Verde, 8:07, quarta-feira, 29 de julho de 2026. Alô, você, ligado aqui na Regional FM, estamos no ar com mais uma edição, né, do nosso programa Bom Dia 103. A apresentação é do Ratinho Viola, estaremos juntos até o meio-dia, né? 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Vai participando com a gente, 65996071705. Anota aí. 65996071705. Eu sou o Ratinho Viola, com você até o meio-dia. 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E tem área VIP para ela, Mariana Fagundes. Quer ganhar?

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Manda sua participação para cá pelo 659-9607-1705. 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É o som do Michel Teló que abre o programa de hoje. O tempo não espera ninguém. 8

Tem uma paz. Tem uma paz que a gente só encontra quando a gente busca lá no fundo do coração. Lá no fundo do coração de Deus.

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15: 8 horas e 27 minutos.

0: 8h28, um abraço pra Jaqueline Rodrigues, Fazenda Santa Teresa, ligada com a gente. A Nelcy Binsfield também na sintonia do programa, concorrendo à pizza mais refrigerante da Metros Pizzaria na promoção Mesa Cheia da Regional FM, em parceria com os produtos Izon, Mil Bom e Queridinho. Basta enviar pra cá uma foto com um dos produtos, né? Pode ser uma selfie bem bacana, para você concorrer. Pode ser o arroz, pode ser o feijão, desde que seja Rizon, Mil Bom ou Queridinho. Obrigado, Nelson, pela companhia, obrigado pela participação. Ezequiel Fabiano, da Fazenda Santa Teresa, também ligado com a gente, obrigado pela audiência. Eliane Fabrin tá na sintonia do nosso programa, concorrendo ao camarote bacana, Joy Maia e DJ Lucas Puntel, que vão estar aí na Expo Lucas no dia 7. Também tem ingresso área VIP da Mariana Fagundes. Showzaço, hein? Obrigado pela companhia. Alô, Lúcia Marlene, também ligada com a gente. Hoje é aniversário da Lúcia. Eita, que legal, hein, Lúcia? Parabéns, minha querida. Felicidades, muitos anos de vida, tá bom? Abraço especial lá pro Amarildo do bairro Cidade Nova, também concorrendo ao ingresso da Expo Lucas 2026, e ele quer ver o show da Mariana Fagundes. 8h29, hoje nós vamos juntos até as 11h40, né? Hoje é quarta-feira, hoje tem o Morning Call. Vamos matar a saudade agora? Apertem os cintos.
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1: Regional 8:41.
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14 minutos faltando para as 9 horas da manhã. É o programa Bom Dia 103, oferecimento de Agro Rações e Amiga Internet, hoje até as 11 horas, né? E 40 minutos. Bem, vamos lá. 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Aos ingressos. 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Já o programa Experiência de Deus com o padre Reginaldo Manzotti. É o som do Felipe Araújo, Jorge

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Maria para consolar por causa do irmão. Faço uma pausa, só para explicar: Lázaro havia morrido. Quando Marta soube que Jesus tinha chegado, foi ao encontro dele. Maria ficou sentada em casa. Então Marta disse a Jesus: Senhor, se tivesses estado aqui, meu irmão não teria morrido. Mas mesmo assim, eu sei que o que pedires a Deus, Ele te concederá. Respondeu-lhe Jesus: Teu irmão ressuscitará. Disse Marta: Eu sei. Eu sei que ele ressuscitará na ressurreição no último dia. Então Jesus disse: Eu sou a ressurreição e a vida. Quem crê em mim, mesmo que morra, viverá. E todo aquele que vive e crê em mim não morrerá jamais. Crês isto? Respondeu ela: Sim, Senhor. Eu creio firmemente que tu és o Messias, o Filho de Deus, que devia vir ao mundo. Senhor, encontraste aqui na terra três irmãos que o receberam como amigo. Lázaro, por quem choraste na morte. Maria, que se pôs aos seus pés para não perder uma só palavra e escutá-lo com o ouvido, com os olhos e com toda a alma. E Marta, que sempre esteve disposta a servi-lo, se esmerava em recebê-lo bem em sua casa. Jesus, que experimentaste a amizade humana, gratuita, mas que também no seio desta amizade houve um grande sinal, um dos maiores sinais. Lázaro morreu. E foste até o funeral, a pedido de Marta. Mas quando chorastes, não chorastes de forma desesperada, era o choro de quem confiava. E foi quando disseste: Lázaro, vem para fora. De Marta, além do serviço, do amor, da dedicação, do esmero, escutamos esta profissão de fé que deve nortear a nossa vida. Sim, Senhor, eu creio firmemente que tu és o Messias, o Filho do Deus vivo, que devia vir a este mundo. Queridos irmãos e irmãs, esses dias eu escutei de uma pessoa: como é triste morrer. E a pessoa explicava: a vida é tão boa, padre. Como é difícil pensar que a gente vai morrer, deixar tudo isso. E é verdade, vamos ser honestos. A morte entrou pelo pecado. A morte, ela é sem dúvida violenta. E para quem não crê na ressurreição, é um grande absurdo. É um grande absurdo. Realmente, chega a ser desesperador, até para filósofos, se não há fé. Mas de Marta, recebemos esta mensagem: que somos chamados a estimular em nossas vidas. Eu creio, Senhor, que tu és o Cristo, o Filho do Deus vivo,

0: que devia vir a este mundo. Na segunda-feira da Semana Santa, nós sabemos que Jesus, e todo ano lemos esse texto, foi na última janta com os amigos, não a última ceia. Foi passar a noite, estava em Jerusalém e foi a Betânia. Na terça volta para Jerusalém, Jesus experimentou a amizade humana e assim enaltece as nossas amizades. Quem encontrou um amigo, encontrou um tesouro, já diz a palavra de Deus. Mas hoje é Quarta Mariana. Então, qual a intenção você quer colocar confiante, humildemente, mas confiante, no coração de Nossa Senhora? Tenha uma intenção. Eu vou para o intervalo e volto. Volte comigo.
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0: E eu retorno exatamente trazendo Nossa Senhora, a Quarta Mariana. Qual a intenção você quer colocar hoje? E dizer: Nossa Senhora, eu estou na novena do preciosíssimo sangue do teu filho, nosso Senhor Jesus Cristo. Alguns vão dizer: eu já te louvo, ó Jesus, pela graça recebida. E já é graça, tem que ser graça testemunhada. Mas se ainda não recebeu a graça, diga: Maria, minha mãe, Maria, pegue essa minha intenção e diga agora. Você está na sala, você está no quarto, você está na dispensa, ei, você está dirigindo, está no teu trabalho. Fala com Nossa Senhora e diga: mãe, eu apresento diante de ti esta intenção. Leva teu filho Jesus. E você do Brasil inteiro, você quer que a sua intenção vá para a missa? O número mais certeiro é 0800 410 6060 41 3221 6060. E hoje eu quero dizer que há uma missa especial ao meio-dia que eu presido, quando teremos a entrada da imagem de Nossa Senhora de Guadalupe com um grande manto azul que vai passar pelo povo. Convido você, Curitiba, região metropolitana, a estar presente, ou você acompanhar pela TV, pelo YouTube Padre Manzotti. E a bênção deste manto, que depois será o mimo para aqueles que estão ajudando no Ajude a Pintar a Casa da Mãe. Então hoje ao meio-dia espero por você. Luciana, que a paz de Jesus esteja com você, filha.
1: Amém, padre. Bom dia, sua bênção.
0: Bom dia, Deus abençoe. Você fala de onde, Luciana?
1: Novo Horizonte do Norte, Mato Grosso.
0: Novo Horizonte do Norte, Mato Grosso. Como é que você me acompanha?
1: Pelo aplicativo, padre.
0: Tá certo. A palavra é sua, querida.
1: Padre, eu hoje queria falar sobre a minha mãe. Ela teve um desgaste no joelho e teve que colocar uma prótese, né?
0: Certo.
1: E já ela colocou a prótese no dia mês de maio, 14. Tá. E tava tendo um vazamento e não tava querendo fechar, né?
0: Sim.
1: E o médico falou que se não parasse de vazar, ela teria que tirar a prótese e, infelizmente, ela não ia poder andar, né?
0: Puxa vida.
1: E aí então, eu sempre em oração, mas novena com o Senhor, né?
0: Certo.
1: E no dia 27 eu falei com ela.
0: É.
1: E ela falou que tinha parado de vazar, padre.
0: Louvado seja Deus, filha.
1: Isso. Eu me peguei muito na novena da Nossa Senhora do Carmo, né?
0: Opa, nossa madrinha.
1: Isso. E com muita fé e clamando, né? Conseguimos essa graça de parar de vazar. Ontem ela fez um raio-x com ele e hoje ela fez uma consulta que eu ainda não consegui falar com ela, mas eu creio que Nossa Senhora está agindo ainda na vida dela e que vai dar tudo certo.
0: Como é o nome da mãe?
1: Maria.
0: Maria, então diga.
1: Sim.
0: Graça recebida?
1: Graça recebida.
0: É graça testemunhada.
1: É graça testemunhada. Ai, padre, eu tô nervosa.
0: Fala, toca o sino, sacristão.
1: Toca o sino, sacristão.
0: Aí,
1: da Nossa Senhora do Carmo.
0: Com certeza, nossa madrinha da obra evangelizar, é preciso, mãe do Santo Escapulário. Você quer deixar alguém em oração?
1: Isso, gostaria. Os meus filhos.
0: Quais são os nomes?
1: O David Cauã.
0: Tá.
1: O José Eugênio.
0: Tá.
1: E o Murilo, padre.
0: Tá certo. Três filhos.
1: Isso. E o meu esposo, que é o Eugênio.
0: Eugênio. Anotei. Levarei no altar do Senhor. Deus abençoe. Mande um abraço para sua mãe, Maria. E como disse, Nossa Senhora do Carmo intercedeu. Meu abraço a Novo Horizonte do Norte, Mato Grosso. Ela acompanha pelo aplicativo Dom Canísio Claus Sinop. Gente, para ter o aplicativo no seu celular é muito fácil. basta você ir lá na loja que você baixa os aplicativos e você coloca lá, evangelizar é preciso, vai aparecer o aplicativo, baixa, é gratuito, é de graça, tanto para baixar quanto para manter. Quais são as vantagens? Você acompanha a televisão em qualquer lugar do mundo, a rádio evangelizar em qualquer lugar do mundo. E algo maravilhoso, tem a liturgia diária. Por exemplo, hoje a primeira leitura, o salmo, o evangelho. Baixe no seu celular agora, faz isso, faz isto. Elisângela, que a paz de Jesus esteja com você.
2: Amém, bença, padre.
0: Deus abençoe. Você fala de onde, Elisângela?
2: Eu falo de Caruaru, Pernambuco.
0: Meu abraço ao povo querido de Caruaru. Como é que você me acompanha ali?
2: Eu acompanho pela TV Evangelizar, canal 43.1, e pelo celular.
0: Isso mesmo, canal aberto 43.1, e tem também a Rádio Metropolitana FM. Diga lá, Elisângela.
2: Eu gostaria de pedir oração pela minha filha Vanessa, pela recuperação dela, que ela teve na UTI, passou 20 dias na UTI. Mas graças a Deus ela está na enfermaria e está se recuperando. Aí meu pedido de oração é para que Deus o haja em questão à pedra que ela está na vesícula.
0: Entendi, é pedra na vesícula.
2: Isso.
0: Tá bom. Anotei aqui, vou levar no altar do Senhor, pode ter certeza, e colocar hoje também na novena, nono dia do preciosíssimo sangue de Jesus.
2: Estou acompanhando, padre.
0: Mas ela está melhor.
2: Tá, graças a Deus, está bem melhor, de oração em oração, joelhos dobrados, de toda certo. A família, graças a Deus, ela está bem melhor.
0: Tá bom. Mais alguém você quer deixar em oração, Elisângela?
2: Pedi pelo meu esposo também, que tá com glaucoma muito forte no olho. Pedi para que Santa Luzia abençoe os olhos dele.
0: Claro, o nome dele?
2: Joelson Bezerra.
0: Joelson. Que Deus abençoe, Elisângela, de Caruaru, Pernambuco, TV Evangelizar, canal 41.1, e pela Metropolitana FM, diretor Tony Pereira. Minha saudação ao querido bispo Dom José Rui Gonçalves Lopes, da Diocese de Caruaru. Escute esse testemunho, por favor.
3: Meu nome é Luiz André Tolócio Bueno, moro em Palmeira das Missões, Rio Grande do Sul.
0: Sim.
3: Eu, durante um tempo,
0: longe?
3: Fui viciado em jogos eletrônicos, tinha uma ludopatia grave, perdi esposa, um filho de 3 anos, casa, carro. Moto.
0: Jogos.
3: E eu morava em Blumenau, acabei vindo para casa da mãe em Palmeira das Missões, não recebi nenhuma ajuda da minha família e graças a Deus, ao me associar à rede Evangelizar é Preciso,
0: olha
3: tudo
0: aí.
3: Mudou.
0: Vida transformada.
3: A vontade de jogar foi embora.
0: Amém.
3: A família me acolheu. Todo mês eu recebo uma cartinha. Eu faço a minha doação. Eu queria agradecer muito ao Padre Reginaldo pela força e pela ajuda. Deus o acompanhe sempre.
0: Olha aí, louvado seja Deus, faz ecoaça, cristão. Você percebe uma vida transformada. Infelizmente, o vício do jogo o levou a perder esposa, perder casa, perder carro, mas Deus o resgatou. Pela obra Evangelizar é Preciso, que sem dúvida quer restaurar vidas. E ele diz, recebe com certeza, deve ser o Jornal do Evangelizador, que nós mandamos todos os meses. E neste mês foi na capa a imagem da nossa madrinha, Nossa Senhora do Carmo. Você quer receber o Jornal do Evangelizador? Ligue agora, aproveite o intervalo, 0800-410-6060, ou manda um WhatsApp, se achar mais fácil, 41-3221-6060. Eu volto já com a leitura orante. Vida transformada. Eu volto já.
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Então ficou no ar, espero que no seu coração, o testemunho do Luiz André. Conseguiu sair do vício do jogo. Se tornou um associado e eu convido você também a fazê-lo para que receba o Jornal do Evangelizador todo mês. Lá de Palmeira das Missões, Rio Grande do Sul. Veja, de norte a sul do Brasil. Dom Antônio Carlos Ross Keller, de Frederico Westphalen. 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E vamos à leitura orante, gente. Bíblia aberta.

0: 1 Coríntios, capítulo 15, versículo 1. Gente, hoje nós celebramos os amigos de Jesus, Lázaro, Maria e Marta. Lázaro foi a prefiguração da ressurreição de Jesus. Explico melhor. Lázaro foi reanimado, ele morreu de novo. Então não dá para se falar que foi, na essência, uma ressurreição, mas foi um prenúncio e uma mostra de que Jesus é o Messias, trouxe dos mortos. Marta hoje proclama a ressurreição. E escute o texto da leitura orante de hoje. É fantástico. Escute. Irmãos, quero que lembrem do evangelho que eu anunciei a vocês, o qual vocês aceitaram e no qual continuam firmes. Agora vem o querigma. E aqui quero dizer que é o ponto fundamental da minha e da sua fé. Eu falava ainda hoje de uma pessoa que dizia: padre, como é triste pensar que eu vou ter que morrer, tá tão boa a vida. Escuta, a mensagem que eu anunciei do evangelho, versículo 3. Eu passei para vocês o ensinamento que recebi, que é da mais alta importância. Paulo diz, versículo 3, qual é o ensinamento da mais alta importância? Escute: Cristo morreu pelos nossos pecados, como está escrito nas Escrituras Sagradas. Ele foi sepultado, no terceiro dia ressuscitado, como está escrito nas Escrituras. Apareceu a Pedro, ressuscitado, depois aos 12 apóstolos, depois apareceu de uma só vez. Atenção, gente, às vezes nós não lembramos disso. Ele apareceu a Pedro, apareceu a Maria de Magdala, apareceu aos apóstolos. Mas versículo 6, grave isso. Depois apareceu de uma só vez a mais de 500 seguidores, dos quais a maior parte ainda vive, mas alguns já morreram. Quase nunca se cita essa aparição. Ele apareceu em particular, depois apareceu aos 12, mas apareceu em uma só vez. Mais ou menos 500 pessoas, e quando Paulo escreveu a carta aos Coríntios, alguns estavam vivos. O que ele quer dizer com isso? Não há dúvida de que Cristo ressuscitou, e esta é a mais profunda de nossa fé. Depois diz, apareceu a Tiago. Por último, depois de todos, ele apareceu também a mim, como para alguém nascido fora do tempo. De fato, eu sou menos importante dos apóstolos, e até nem mereço ser chamado de apóstolo. Por quê? Porque persegui a igreja. Você já sabe que ele fez isso em Atos dos Apóstolos. Versículo 10. Aqui vem algo maravilhoso. A consciência de Paulo, que foi um perseguidor, dizendo: não sou digno nem de ser chamado apóstolo, porque eu persegui a igreja. Mas, versículo 10, pela graça de Deus, sou o que sou. E a graça que ele me deu não ficou sem resultados. Pelo contrário, eu tenho trabalhado muito mais do que todos os outros apóstolos. No entanto, olha a consciência, a humildade. Não sou eu que tenho feito isso, e sim a graça de Deus que está comigo. Assim, não importa se a mensagem foi entregue por mim ou foi entregue por eles, falando dos apóstolos. O importante é o que foi isso que a nós anunciamos. E foi nisso que vocês creram. O que é que foi anunciado? Jesus nasceu, é o Messias, viveu, morreu e ressuscitou. Mas Paulo tem humildade de dizer: pela graça de Deus, eu sou o que sou. Você tem essa consciência? Talvez agora você pense nas suas fraquezas e eu nas minhas. Mas convém nos dizer hoje: pela graça de Deus, eu sou o que sou. Sou padre. Pela graça de Deus, você vai dizer: sou pai. Pela graça de Deus, sou mãe. Pela graça de Deus, sou batizado. Pela graça de Deus, eu sou quem sou. Pense no passado. Quantas vezes Deus nos sustentou? E se fosse pela nossa própria força, teríamos desistido, fraquejado, desanimado, eu diria até destruído. Mas pela graça de Deus, eu sou quem sou. Diga teu nome. Pela graça de Deus, eu sou quem sou. Gente, isso é muito forte. E eu vou até colocar esta frase no Instagram. E eu explico depois do intervalo. E eu gostaria muito que você interagisse comigo. Não é um amém, amém, amém, não. Eu explico depois, eu volto já.
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0: Pela graça de Deus, eu sou quem sou. Você sabe que eu uso as redes sociais para evangelizar. Então eu vou colocar no Instagram, já tirei a foto, mas atenção. Na verdade, o questionamento que nós vamos colocar é assim. Pela graça de Deus, eu sou quem sou. Onde você percebeu que tudo podia dar errado? Mas pela graça de Deus, eu sou quem sou. Você percebe isso? Que é um reconhecimento da graça de Deus que nos faz ser quem somos. E que é pela graça de Deus que Paulo vai dizer: eu persegui a igreja, mas hoje sou apóstolo do ressuscitado. Tomemos essa consciência. Viver pela e na graça de Deus. Depois se interage comigo. Mas não é colocar amém, amém, amém, amém. Amém, amém, amém não diz muito. Eu quero que você partilhe tua vida. Silmara, que a paz de Jesus esteja com você. Deus abençoe, filha. De onde você fala?
1: Padre, eu falo de Pinhalão, interior do Paraná.
0: Meu abraço a Pinhalão, a todo o povo paranaense, com a graça de Deus, também sou paranaense. Mas você tá chorando por quê, filha?
1: Primeiro porque estou muito emocionada em falar do Senhor.
0: Hoje é seu dia, seja bem-vinda, em plena quarta mariana.
1: E também, padre, eu tô passando por um momento muito difícil na minha vida.
0: O que tá acontecendo?
1: Em 2018, eu passei por um câncer de mama.
0: Tá.
1: Em 2021, eu tive uma recidiva da doença.
0: Tá.
1: E agora eu descobri uma nova recidiva.
0: Ah, filha, eu acolho a tua, teu medo, tua dor, tua angústia.
1: E nesse momento, padre, tá um pouco mais complicado.
0: Por quê?
1: Porque o tumor, ele se encontra num lugar, ele se envolveu na artéria do meu braço.
0: Na artéria do braço, entendi certo?
1: E aí, segundo o médico, torna a cirurgia impossível no momento. Então, segunda-feira, eu já vou começar com os tratamentos de quimioterapia.
0: Tá.
1: Para tentar fazer alguma coisa e possibilitar essa cirurgia.
0: Entendi. Entendi. E como você está lidando com isso?
1: Padre, está muito difícil. Porque ao longo desses anos de 2018 não foi nada fácil para mim. Em 2023, meu esposo também descobriu um câncer na garganta.
0: Entendi.
1: E ele fez também tratamento. Hoje ele se encontra bem, graças a Deus.
0: Certo.
1: Mas quem passa por isso sabe que a gente sente que... Eu falo pra Deus que eu tô preparado pra que seja feita a vontade dele, sabe? Se for a minha hora,
0: não,
1: que eu esteja preparada pra isso. Mas se não for, que ele me dê coragem, força,
0: claro,
1: pra vencer mais essa batalha.
0: Claro, filha. Claro. Nós vamos rezar juntos agora. E você tá tendo apoio da família?
1: Sim, muito.
0: Então eu gostaria de rezar com você, pode ser? Jesus, pelas tuas santas chagas, dolorosas e gloriosas, dai-me a cura do câncer, derrama uma gota do seu preciosíssimo sangue, sobre este tumor, que possa retirar as células cancerígenas. Amado Jesus. Eu te louvo e agradeço. Pela força que já me deu.
1: Pela graça que já me deu.
0: Nos últimos dois momentos.
1: Mas hoje eu te peço.
0: Me ajude.
1: Tenha misericórdia.
0: Me fortaleça. Esteja comigo. Senhor Deus, eu peço pela Silmara, que em prantos e tal como ela, tantas pessoas que estão com problema de câncer, fazendo radioterapia, quimioterapia, não importa. Pessoas que estão fazendo hemodiálise. Senhor Jesus, curai. E hoje, no nono dia da novena do preciosíssimo sangue, derramai este sangue redentor, este sangue restaurador, curativo. Dai ânimo a Silmara e a todos os que estão na luta contra o câncer. Amém. Silmara. Silmara.
1: Oi.
0: Sinta-se colocada em oração, nós vamos rezar, não só hoje, mas muitas missas serão rezadas na sua intenção, tá bom?
1: Amém, Padre, eu agradeço.
0: Que Deus a fortaleça. De Pinhalão, Paraná, Dom Antônio Brás Benevente, da Diocese de Jacarezinho. 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Imagine você com o seu salário, de repente um mês você tem que pagar todas as contas só com 71%. Alguma coisa ficaria em débito. Nós não podemos. 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Pense com carinho. E hoje eu até recebi no WhatsApp uma pessoa, Denise, que recebeu o manto de Jesus das Santas Chagas. E você que vai receber, observe que ele vai chegar num pacote plástico. E não é por acaso. É porque também ele vai como uma flâmula de Jesus das Santas Chagas e perfumado. A essência da santidade. Esse é o sentido. Por isso, quero pedir com muita humildade, preocupação deste mês. Faça a sua doação mensal. Você está vendo o QR Code. Você está vendo o CNPJ. Padre, a coisa não está fácil, é verdade. Só que quem doa, Deus é generoso e retribui. Pode acreditar. Uma mão que vai em doação nunca volta vazia. Faça a sua doação hoje. Escute esse testemunho. Não dá tempo. Nós vamos para o intervalo e nós voltamos com o nono dia do preciosíssimo sangue de Jesus. E eu me despeço, indo para o intervalo, mostrando o manto que você vai receber e, ao mesmo tempo, o apelo que você faça hoje a sua doação. Por favor, voltamos já.
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quarta Mariana, nono dia do preciosíssimo sangue de Jesus ainda, até meia-noite. Aquieta teu coração, confie. Hoje é aniversário do arcebispo Dom Gilberto Pastana de Oliveira, da Arquidiocese de São Luís do Maranhão. Dom Giuseppe Luiz de Espiga, da Diocese de Grajaú, Maranhão. Rádio que está aniversariando hoje, Excélsio, Recôncavo FM, Cruz das Almas, Bahia, e Maior FM, Baturité, Ceará. TV Evangelizar, canal 43.1 de Caruaru. E hoje eu atendi uma filha de Deus lá de Caruaru, a Elisângela. Meu abraço. Também a TV Evangelizar, canal 44.1 de Pelotas, Rio Grande do Sul. Escuta, você, hoje, quando estiver ali em casa, coloque no celular a catequese de ontem. Como deixar que os dons do Espírito Santo germine em você? Como deixar que os dons do Espírito Santo germine em você? E vai germinar. Inclusive, muita gente partilhando, pessoal comentando, meu grande abraço, obrigado a pessoas que dizem como obrigado, Senhor Jesus, por usar o padre para me presentear toda semana com a catequese, com tantos ensinamentos. Cada dia, nos fortalecemos mais na fé. Meu grande abraço a Cleide Camargo. Vai lá, gente, catequese. É importante aprofundar. Lembrando que hoje, ao meio-dia, missa com a entrada e a bênção do manto de Nossa Senhora de Guadalupe às 12 horas, que será o mimo, a ação Ajude a Pintar a Casa da Mãe. Sexta-feira agora, eu estarei em Araquari, Santa Catarina, na Avenida Nereu Ramos, centro de Araquari, às 7:30 da noite, Santa Missa, depois um show de evangelização. TV Evangelizar, YouTube Padre Manzotti. De Duque de Caxias, Rio de Janeiro, chegou esse testemunho. Sua bênção, padre. Meu nome é Vanessa Mota. Sou natural da cidade de Duque de Caxias, Rio de Janeiro. Hoje, tenho dar meu testemunho com muita alegria e gritar ao mundo: amo Jesus das Santas Chagas e Nossa Senhora. Eu e meu marido Bruno somos casados há 7 anos. E começamos a tentar engravidar, mas não estava acontecendo. A ansiedade era demais para nós. Achávamos que tinha algum problema, mas todos os exames davam normais. No dia de Nossa Senhora de Fátima, iniciamos a novena, pedindo o dom da gravidez e clamando: Jesus das Santas Chagas, me dê a graça de ser mãe. No dia 31 de agosto, rezando Nossa Senhora do Carmo, São José, Jesus das Santas Chagas, o Senhor disse: mulher, que tanto quer ser mãe, toma posse e faça o exame. Simples assim, padre. Eu me derramei em lágrimas e acreditei. Fiz o exame, o teste da gravidez. Eu estava grávida. Nosso bebê, nosso milagre, nosso Joaquim é consagrado a Nossa Senhora. Graça alcançada, graça testemunhada. Vanessa Mota, Duque de Caxias, Rio de Janeiro. Louvado seja Deus! E eu tomo o Jornal do Evangelizador para o nono dia, preciosíssimo sangue de Jesus. Lava-me, Senhor, com teu sangue precioso. Derrama o sangue das tuas chagas, mãos, pés, do teu lado aberto. Lava-me com teu sangue por inteiro, corpo, alma, espírito. Envolve com teu sangue a minha mente, o meu coração, a minha vontade, os meus sentimentos. Estou pedindo, derrama o teu sangue precioso sobre toda a minha pessoa. Senhor Jesus, que o teu sangue seja minha defesa, minha fortaleza, minha guarda, e que nada do maligno possa atingir a mim e a minha família. Pelo poder do teu sangue precioso derramado sobre mim, sobre todos os que agora apresentam em oração. Quem você apresenta em oração?
me vêm vários nomes. Diga os seus. Senhor Jesus, que derramastes teu sangue precioso em remissão dos nossos pecados, humildemente peço essa graça que necessito mais uma vez. Acredite, ainda é o nono dia da novena. Ainda é o nono dia da novena. Apresente diante do Senhor. Agradecemos, Jesus, por teu sangue, por tua vida. Damos graças por termos sido salvos e sermos preservados de todo mal. Damos graças pela redenção obtida pelo teu sangue. Pegue o texto das Santas Chagas e repita com autoridade. A minha defesa é o sangue de Jesus. A minha proteção é o sangue de Jesus. A minha cura é o sangue de Jesus. A minha fortaleza é o sangue de Jesus. Mais uma vez, a minha defesa é o sangue de Jesus. A minha proteção é o sangue de Jesus. A minha cura é o sangue de Jesus. A minha fortaleza é o sangue de Jesus. O Senhor esteja convosco. Ele está no meio de nós. Abençoai, Senhor, a água. Depois partilhe.

0: Procissão de Nossa Senhora do Carmo, São Pio de Pietrelcina, nos méritos das Santas Chagas, em nome do Pai, do Filho e do Espírito Santo. Amém. Não esqueça da catequese, os dons do Espírito Santo. Filhos queridos, eu termino com um clipe Pelas Mãos de Maria, YouTube Padre Manzotti, evangelizar é preciso.
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5: Cuiabá acerta a venda de Derek Lacerda para o futebol japonês.
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5: O Cuiabá acertou a venda do atacante Derek Lacerda para o Kawasaki Frontale do Japão. Aos 26 anos, o jogador assinou contrato por 4 temporadas com o clube japonês e encerra sua passagem definitiva pelo clube mato-grossense. O Cuiabá manteve 20% dos direitos econômicos do atleta para uma futura negociação. A transferência foi fechada em US$1.300.000, valor equivalente a aproximadamente R$6.670.000.
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E aí, galera apaixonada por pets? Que alegria ter você com a gente, viu? Chegando junto para nossa primeira parte do Momento Pet. E olha só, uma coisa que a gente faz por amor, mas que pode acabar prejudicando, é dar comida demais. Muita gente acha que demonstrar carinho é oferecer petisco ou um pouquinho mais de ração o tempo todo. Mas isso pode levar à obesidade. E um pet com excesso de peso, gente, pode ter problemas sérios no coração, nas articulações e até ficar mais desanimado, sem aquela energia toda para brincar. Então a dica de ouro é: respeite os horários e as quantidades indicadas pelo veterinário, tá? Uma alimentação equilibrada é sinônimo de mais saúde e muito mais energia pro seu companheiro. Esse foi o Momento Pet com Lineu Silva. E daqui a pouquinho tem mais dicas quentinhas pros seus pets. Fica ligado!

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4: Agora são 10:07, 10:07, estamos de volta no oferecimento de AgroRações e Amigo Internet. Daqui a pouquinho tem Mando Lebruto pra mim, hoje tem sorteio também de camarote bacana para a Expo Lucas, para o dia 7, Joy Maia e DJ Lucas Puntel. No dia 4, a Mariana Fagundes vai se apresentar e tem área VIP. O sorteio é hoje, daqui a pouquinho, no nosso programa. Inclusive, tem o sorteio hoje também da pizza, né? Da promoção Mesa Cheia da Regional FM, em parceria com a Rosizon, Mil Bom e Queridinho. Para participar, é a pizza lá da Metros Pizzaria, uma pizza mais refrigerante. Para participar, gente, tem que mandar uma foto com um dos produtos Rizon, Mil Bom ou Queridinho, tá? Pede pra alguém tirar uma foto sua aí, ou se você puder mandar uma selfie, tá? Você com um produto na mão, tá bom, gente? Não vale foto de IA, de inteligência artificial, não vale foto encaminhada, a galera tá mandando foto até de gândola do supermercado. É mole, gente? Pode não, tá? Não vale, tem que ser você com o produto, tá? Pra provar que você usa o produto, tá? E a gente vai fazer o sorteio dessa pizza deliciosa daqui a pouquinho, né? A pizza lá da Metros Pizzaria, uma pizza mais um refrigerante. Na sexta-feira tem o sorteio de um bolo delicioso da promoção Aniversariantes da Semana. E tem o copo Stanley, né? Um copo personalizado da Casa do Consórcio. Meu amigo João Cigano, do bairro Jaime Seitfurge, aquele abraço, bom dia, obrigado pela audiência. O Alan Júnior, olha lá, o Alan mandou a selfie lá com o arroz Mil Bom, né? Lá do Jardim Primavera 2, está concorrendo. Obrigado pela audiência, Alan. Minha amiga Lúcia, Fazenda Divisão, aquele abraço, bom dia, Lúcia. Um abração pra Kimberly, um abraço pro Graça, essa galera maravilhosa. Meu amigo Poró, aquele abração, obrigado pela companhia. Alô, Sandra. A minha amiga Sandra Fernandes está ligada com a gente lá no Parque das Américas. Ana Júlia, do bairro Rio Verde, obrigado pela companhia. Quem também está na sintonia do nosso programa, participando com a gente, Fabiane Valquíria, concorrendo também à pizza, né? Mandou a foto para cá, do arroz Izon. A Leidione também participando com a gente, obrigado pela companhia. A Edir, do bairro Menino Deus, obrigado pela audiência. Quem mais? Ana

0: Cláudia do bairro Bandeirantes participando do sorteio da área VIP do sul da Mariana Fagundes. A Dayana do bairro Verde, abraço Dayana, obrigado pela audiência. Eliane Parque das Araras curtindo a regional também. Evanil do setor 12 curtindo a gente também, obrigado pela audiência. Ai, Roberto, esse acompanhamento aí vai muito bem, hein? Vai muito bem com arroz e zon, meu bom queridinho, ou com a feijoada, né? Com um desses produtos. Um abraço, meu querido, obrigado pela audiência, mas já... Oh, inveja! Gustavo Lima, retrovisor.
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1: 32 graus.
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0: Agora 10 horas e mais 28 minutos, 10:28. 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E hoje aqui no nosso programa, este sim aqui no programa Bom Dia 103, é o sorteio da pizza, uma pizza mais refrigerante, pizza deliciosa lá da Metros Pizzaria. Para participar, manda para cá uma foto com um dos produtos Milbon, Rizon ou Queridinho. Tá, manda pra cá, pode ser o arroz, pode ser o feijão. Tira uma selfie aí, pede pra alguém tirar uma foto com você, né, segurando um desses produtos pra você concorrer à pizza. Daqui a pouquinho tem Manda o Lebruto pra mim. Sexta-feira tem o sorteio do bolo, promoção aniversariantes da semana. Tem áudio, vamos ver quem é. Bom dia.
4: Oi, bom dia, sou a Silvia aqui do Jaime Certifúgio.
0: Tudo bem, Silvia?
4: Quero participar do sorteio.
0: Tá bom.
4: E manda um alô aí pra mim, que eu tô aqui ligada na Rádio Regional, melhor da cidade. Um obrigado. Bom dia a todos.
0: Obrigado, querida. Alôzão pra você, obrigado pela audiência. Alô, minha amiga Juliana Souza, bairro Jardim Primavera, lá aguardando, né? O sorteio do Lebruto, também os ingressos pra Expo Lucas. Hoje tem sorteio de camarote bacana para o show de Joy Maia e DJ Lucas Puntel. Tem também a área VIP, né? Mariana Fagundes vai se apresentar dia 4. Manda aí sua participação se você quer ir lá curtir esses shows, né? Quem mais ligado com a gente? A Eliane, bom dia, manda o Lebruto pra mim. Alô, meu amigo Pedro Passai, aquele abraço, bom dia. A galera do Colina Verde, Hélio Fernando, bairro Vida Nova, também ligadaço com a gente. Heloísa, do bairro Vida Nova, na sintonia, obrigado pela audiência. A Lúcia, do bairro Jaime Seitfuge, tá lá aguardando a regional, tá? Tá lá na faxina, né? E acompanhando a gente, que bacana. Abraço também pro Josué, do Parque das Araras, um grande abraço, meu amigão. A Daiane Nascimento, ligada com a gente também lá no Jardim Primavera. Alô, Evelyn, Parque das Araras, aquele abraço, bom dia. Alô, Edileuza, ligada com a gente também lá no Jardim Primavera, muito obrigado pela companhia. Quem mais tá ligado com a gente? Fala aí, garotinho.
5: Oi, Oi, bom dia.
0: Bom dia.
5: Eu sou o Enzo aqui do Ford.
6: Tá perfeito.
5: Manda um lembrete pra mim.
0: Alô, Enzo. Um abraço, queridinho. Obrigado pela audiência. Daqui a pouquinho, fica ligado aí que já a gente vai fazer o sorteio. Quem mais? Bom dia.
7: Bom dia. Aqui é a Márcia.
0: Márcia.
7: Do Veneza.
0: Márcia do Veneza.
7: Manda no bruto pra mim.
0: Tá bom, obrigado pela audiência. Minha amiga Rosineide Berté, aquele abraço, Rosineide, a amiga dela, Lúcia Marlene, né? É verdade, a Lúcia lá do bairro Cerrado, ela está de aniversário hoje, né? Parabéns pra ela, felicidades. Obrigado, Rosineide. Quem mais ligado com a gente? Ana Júlia, do bairro Jaime Saint Fuji, curtindo a regional. A Rosali, do bairro Bandeirantes, tá na sintonia do programa. Minha amiga Maria Helena, bom dia.
8: Bom dia, bom dia. Aqui é a Maria do bairro Cidade Nova.
0: Tudo bem, Maria?
8: Me coloca nos sorteios. Manda o lebruto pra mim.
0: Daqui a pouquinho, Maria. Obrigado pela companhia, querida. Abraço pra Taila do Jardim Amazonas 2. Ivanilde ligada com a gente no Parque das Américas. Jaqueline Domaschi ligada com a gente também na Fazenda Nossa Senhora Aparecida. Aquele abraço, bom dia pra todo o pessoal aí do interior, né? Quem mais? Maria Janete na sintonia do programa, obrigado pela companhia. Maria José tá com a gente lá no bairro Jardim Imperial também, né? Minha amiga Lúcia Marlene, que tá de aniversário hoje, participando conosco também. A Diana do Jardim Primavera. Alô, Felipa, do bairro Menino Deus, aquele abraço, bom dia. Rejane Cavalcante, ligada com a gente, Parque das Américas. Minha amiga Lindalva, não perde um programa, obrigado pela audiência. Oi, oi. Fala aí, Evelyn. Andréa Karina, do Vida Nova, ligada com a gente também. O Franz Wagner, do Jardim Primavera. No Jardim Primavera também tá ligado com a gente. A Edileuza, já falamos dela. Minha amiga Carmen, do bairro Bandeirantes, obrigado pela companhia. Maria Janete, participando do Manda o Lebruto pra mim. Daqui a pouquinho a gente vai fazer o sorteio aqui do Lebruto, né? Vamos ligar ao vivo pra alguém. Não pode falar alô, tem que falar manda o lebruto pra mim. Se falar dessa forma, vai ganhar na hora e a galera vai entregar aí no conforto da sua casa. Maiara e Maraíza. Você...

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1: Regional 10:44.
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1: Agora 10 minutos para as 11 horas da manhã. Bom dia, meu povo querido.
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1: Já, já, hein? Daqui a pouquinho a gente vai fazer a ligação do Lebruto. Quem será que hoje vai receber a ligação, hein?
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1: Tem promoção no Instagram. Dá uma espiadinha lá.
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1: Minha amiga Lourdes Mortes, do bairro Vida Nova. Aquele abraço, bom dia. Valentina Jardim Primavera ligada com a gente também. A Tati da Fazenda Eixel, ali no Campinho Verde. Alô, Neiva, bom dia, Neiva.
3: Bom dia, sou Neiva Lopes, aqui do bairro Parque das Américas.
1: Tudo bem?
3: Manda o Lebruto pra mim?
1: Daqui a pouquinho, fica ligada aí, já já tem um sorteio. Meu amigo Vidal, do bairro Jaime Sentefurt, também ligado com a gente, obrigado pela audiência. Adriana Berti, bairro Bandeirantes. Quem mais ligada com a gente, curtindo a Regional FM? Tá ligado com a gente o Mike, do bairro Rio Verde. Abraço, Mike, irmão do Marlon, né? Abraço especial pra Rose, também ligada com a gente. Alô, Nayara, do Parque das Emas, curtindo a Regional FM, obrigado pela audiência. No Parque das Américas tá a Sofia, ligada com a gente. Tá na sintonia do programa também, ela, bom dia.
12: Bom dia, Ratinho Viola, aqui é a Manuelina do Primavera 1. Manda um Lebruto pra mim.
1: Tudo jóia, Manuelina, um abraço, querida, obrigado pela companhia. Lorena Jardim Primavera ligada com a gente também, obrigado pela audiência. Jaqueline tá ouvindo a gente pelo nosso aplicativo lá em Nobres, lá no sítio em Nobres, né? Participando conosco também, um abraço pra todo esse povo querido aí em Nobres, curtindo a Regional FM, lugar lindo lá, né? Maravilhoso. 10h52, Luan Santana.
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0: vestibular da UNEMAT oferece 2.350 vagas para primeiro semestre do próximo ano.
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0: A Universidade do Estado de Mato Grosso, UNEMAT, divulgou o edital do concurso vestibular 2027/1 para ingresso no primeiro semestre de 2027. Nesta edição serão oferecidas 2.350 vagas em 59 cursos de graduação, distribuídos em 11 municípios de Mato Grosso. As inscrições com pedido de isenção da taxa poderão ser realizadas entre os dias 17 e 24 de agosto. Já as inscrições pagas estarão abertas de 3 de agosto a 13 de outubro. O vestibular 2027/1 contará com dois processos seletivos, conforme o curso escolhido pelo candidato, um por prova e outro por análise do histórico escolar do ensino médio. A taxa de inscrição é de R$180 para o processo seletivo por prova e R$30 para o ingresso por histórico escolar. Os candidatos que ainda estiverem cursando o terceiro ano do ensino médio também poderão participar. Nesse caso, deverão apresentar o histórico escolar provisório referente ao primeiro e segundo ano, emitido pela Secretaria da Escola. As provas serão aplicadas nas cidades de Alta Floresta, Alto Araguaia, Barra do Bugres, Cáceres, Cuiabá, Diamantino, Juara, Nova Mutum, Nova Chavantina, Pontes de Lacerda, Rondonópolis, Sinop e Tangará da Serra. As duas etapas serão realizadas no mesmo dia, 22 de novembro, das 13 horas às 18 horas, horário de Cuiabá.
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4: Regional 11-3.
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7: 11:09.
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7: 11:09. Vamos de volta, 11:10 agora, né? Vamos lá, vamos saber quem são os ganhadores dos prêmios de hoje, começando pela promoção Mesa Cheia da Regional FM, parceria com a Rosizon, Mil Bom e Queridinho, uma pizza mais um refrigerante lá da Metros Pizzaria. Quem ganhou foi Ana Júlia Martins Nunes, final do telefone 2106. Quem ganhou ingresso para o Camarote Bacana do dia 7, Joe Maia e DJ Lucas Puntel. Quem ganhou foi a Lorena, final do telefone 3404. Quem ganhou o ingresso para

0: é VIP, show da Mariana Fagundes, dia 4 de agosto. Quem ganhou foi Rosali Rigon. Final do telefone 5514. Os ganhadores de hoje. E agora a gente vai fazer o seguinte: vamos fazer a ligação do Lebruto, né? Hoje o nosso programa termina um pouquinho mais cedo. Hoje tem o Morning Call. Então a gente vai fazer a ligação agora, nesse exato momento, para saber quem é que vai ganhar, quem é que vai atender do outro lado e vai falar: manda o Lebruto para mim, tá? É esta frase que tem que falar, não pode falar alô, não pode falar oi, não pode falar pronto, não pode falar nada disso, somente manda o Lebruto para mim.
1: Pra mim.
0: Quem fala? Olha aí, de primeira, hein, gente? Na segunda chamada já atendeu, pegou só a metade aqui, mas deu pra entender, né? Quem fala?
1: A Karen.
0: Tudo bem, Karen?
1: Tudo bem.
0: Você mora em que bairro, querida?
1: Parque das Américas.
0: Parque das Américas, um abração pra todo esse povo querido do Parque das Américas, que hoje tá em peso, ligado na regional, né? Ô, Karen, conta aí pra gente, o que que você tá fazendo nesta quinta-feira?
1: Tô tomando meu chimarrão.
0: Tá tomando um chimarrão, eita, antes do almoço, que legal. Muito bem, cara, obrigado pela companhia, um excelente almoço pra vocês aí, tá? E fica tranquilo, o pessoal da Lebruto vai entregar aí pra você. Música do Diego e Vitor Hugo, a gente vai tocar agora, quer mandar pra quem?
1: Eu mando pro meu esposo que tá viajando.
0: Qual é o nome dele?
1: João Pedro.
0: O João Pedro tá viajando. Então tá bom, que Deus acompanhe ele na viagem. Obrigado, querida.
1: Amém. Beijo.

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1: Regional 11:24.
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1: Regional, agora são 11:31, 11:31. Estamos de volta aqui no nosso Bom Dia 103. Manhã linda, maravilhosa de quarta-feira.
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1: Gente, ó, não esqueçam que hoje, exatamente hoje, é o último dia, tá? 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Abraço especial pra galera curtindo a Regional FM, Marilene Vieira, Parque das Américas, um beijão pra Edneia também ligada com a gente, o Vô, todo o pessoal por lá, o Ian do Parque das Emas, curtindo a Regional também, quem mais? A Marcela, Marcela da Silva, lá do Parque das Américas, um grande abraço e tá mandando um abraço pro pai dela também, pra mãe, a Sandra. Abração para toda a família, gente. Obrigado pela companhia. Minha amiga Elaine Funk. Alô, Elaine. Eita, nós hoje tem churrasco. Ei! Churrasco e bom chimarrão, né? Meu amigo Jair Funk tá de aniversário hoje. Parabéns, Jair. Felicidades para você. Coitado, deve estar trabalhando na lida uma hora dessa, né? Mas olha só, final de semana tá chegando, né? Antes tarde que nunca, né, Elaine? Um abraço, gente. Vocês moram no meu coração, vocês sabem, né? Obrigado pela companhia. Meu amigo Joaquim Pereira, tá ligado com a gente sempre, né, Joaquim? Lá no bairro Rio Verde, grande abraço. O Joaquim vai fazer aniversário amanhã, Joaquim? Também? Eita, nós, hein? Parabéns, querido. Felicidades pra você, que Deus te abençoe sempre, tá? Muita saúde, muita paz. Um abraço pra todo o pessoal aí do bairro Rio Verde. 11:33, inclusive lá tá minha comadre Elaine, um abraço, compadre Daniel, a Helena, o Vitão, povo querido lá do bairro Verde. Mariana Fagundes, com Geninho.
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Este é o som dele, Ferrugem, Arrependidaço. E assim a gente vai encerrando o nosso programa de hoje por aqui. Muito obrigado pelo carinho da sua audiência. Amanhã tem mais Bom Dia 103, no oferecimento de AgroRações e também de Amigo Internet. Vem aí na sequência o Morning Call. Depois tem o Jornal do Meio-Dia com a apresentação do Sérgio Neri. Para você, um excelente almoço, uma ótima tarde, que Deus te abençoe. E a gente se fala amanhã. 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Bora, Rio de Janeiro!

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1: Olá pessoal, sejam todos bem-vindos a mais um Morning Call do Grupo Estúdio. Para quem tá chegando agora e ainda não me conhece, meu nome é Gabriel Menezes e apresento diariamente o programa. Hoje recebo o gerente de negócios do Grupo Estúdio, Matheus Machado. Tudo bem, Matheus? Seja bem-vindo mais uma vez.
2: Tudo bem, bom dia para quem tá assistindo.
1: Estamos iniciando as nossas transmissões, quarta-feira, 29 de julho de 2026, falando diretamente e ao vivo da matriz operacional do Grupo Estúdio em Porto Alegre. E o assunto que nós separamos para conversar com vocês é sobre reforma tributária, mas o Matheus traz aqui um cronograma completo. É isso que a gente precisa debater aqui, porque muito se fala de reforma tributária e agora a gente precisa ter esse entendimento, Matheus, desse cronograma da reforma tributária a partir de agora.
2: Com certeza. Ontem o cliente me procurou para tirar algumas dúvidas de reforma tributária, porque ele disse que a contadora dele comentou que agora o imposto dele vai para 28%. Como assim? Do nada vai tributar mais 28%? Com imposto de renda, sem imposto de renda? E não é bem assim. Para começo de conversa, a gente ainda nem tem as alíquotas fixadas, até por isso estamos em um ano de teste, mas vai ocorrer toda uma transição dos tributos de hoje para os impostos novos. E a gente vai entender melhor como vai funcionar essa transição, como a tua empresa pode se preparar aos poucos e com tranquilidade, porque ainda dá tempo.
1: É, falando muito dos impostos e dos tributos aí que eles acabam na reforma tributária, quando a gente fala de reforma, acaba alguns impostos e quais tributos realmente deixam de existir e quais surgem no lugar?
2: A gente está falando aqui de reforma do consumo, então ela vai se referir a tributos operacionais, PIS, COFINS, o IPI das indústrias, ICMS estadual e ISS municipal para quem presta serviço. Esses tributos eles estão passando pela transição para que a gente tenha um novo modelo do IVA e no lugar deles entrarão alguns impostos como, por exemplo, o CBS no lugar do PIS e COFINS, o IBS no lugar dos tributos regionais, ICMS, ISS, e a gente vai ter um novo tributo com caráter extrafiscal, que é o imposto seletivo, para sobretaxar aqueles produtos que são prejudiciais à saúde, prejudiciais ao meio ambiente.
1: Tá, e essa mudança, Matheus, ela acontece de forma abrupta ou existe esse cronograma que a gente comentou aqui no começo do programa?
2: Tem todo um cronograma, a gente já sabe quais são os próximos passos. 2026 ainda é o ano de teste, mas em 2027 a gente passa pelas primeiras mudanças desse cronograma, onde o que vai acontecer é a extinção do PIS e COFINS. Esse ano acaba o PIS e a COFINS e para 2027 entra no lugar o CBS. Será zerado a alíquota do IPI. Ele não deixa de existir, porque o IPI ele serve para incentivar as empresas da Zona Franca de Manaus. Então só vai pagar IPI quem tem um concorrente, uma indústria equivalente à sua que está lá na Zona Franca. Mas para o regime geral é zerado. E entra o imposto seletivo, esse que vai sobretaxar os produtos prejudiciais à saúde. De 2027 a 2033, a gente continua com mudanças graduais todo ano para implementar de forma completa o regime de IVA dual. E aí seguem aí com algumas pontas soltas, né? Alguns tributos que ficaram no passado, alguns impactos financeiros dessa reforma por mais alguns anos.
1: É, e lembrando aqui, pessoal, se você quer participar, né, mandar algum tipo de sugestão ou até mesmo uma pergunta aqui para o Matheus, que faça aí via YouTube ou via direct que a gente responde prontamente aí. Falando de reforma tributária agora, o que muda já para 2027 e o que hoje o empresário precisa se atentar, Matheus?
2: Perfeito. Para ano que vem, a principal mudança é PIS e COFINS saindo da tua carga tributária, saindo do teu planejamento. Tem muito empresário hoje que escolhe o seu regime tributário principalmente pelo PIS e COFINS. É o cálculo mais complicado. Será que eu fico no lucro real? Será que eu vou para o lucro presumido? Pensando na cumulatividade. Agora, com a entrada do CBS, não faz diferença se a tua empresa é real ou presumido, porque o CBS ele é igual. Então, é importante pensar no teu regime somente para imposto de renda e contribuição social. Essa é a primeira grande mudança. Sobre as alíquotas do CBS, a gente ainda não sabe, mas essa nem é a maior preocupação, porque tem muita coisa a ser organizada antes. 2026 é justamente o ano de teste, então o impacto do teste que a gente faz esse ano, que tem uma alíquota bruta de 1% de CBS e IBS, ele vai nos dizer qual é a melhor alíquota e a partir de 2027 ela vai ser aplicada tanto para o CBS como para o imposto seletivo, que vai ser fixado por uma lei ordinária que nós ainda estamos aguardando.
1: É, e lembrando, se você quer receber um material e entender um pouco mais sobre o que o Matheus está conversando conosco aqui, a gente vai deixar um QR Code aqui na tela, basta escanear o QR Code aí que vai ser atendido prontamente aqui pela nossa equipe. E o que que acontece, falando de reforma tributária aqui, Matheus, com a transição do ICMS e do ISS até chegarmos lá na frente no IBS?
2: Boa pergunta, Gabriel. Essa primeira parte do CBS ela vai ser um pouco mais simples e acontece de uma vez só. Então, a partir de 2027, toda a precificação ela já fica diferente. Os tributos regionais eles vão ter uma mudança gradual, até mesmo para que não tenha tanto impacto nos estados e municípios, porque muda a lógica de arrecadação. Hoje a gente paga imposto de onde vende. Aqui no Grupo Estúdio a gente paga o ISS Porto Alegre, mas nossos clientes estão em todo o Brasil. A partir da entrada do IBS, a gente passa a tributar conforme a região do cliente, o local onde ele compra. Então isso muda a arrecadação para as cidades, para os estados e até para que eles possam se organizar também. A gente tem essa mudança gradual. De 2029 a 2032, o IBS entra 10% de cada vez. E na mesma proporção, o ICMS cai. Então, lá em 2032, a gente vai ter um ICMS de 60% do que é hoje e um IBS de 40%. A partir de 2033, entra de fato o tributo novo. Qual é o grande problema disso? O ICMS ele é o imposto mais complicado do mundo. Junto do ICMS, o IBS vai estar correndo também. E tu, empresário, não precisa só saber qual é a melhor tributação, como tributar adequadamente, porque isso o teu contador vai tentar te ajudar. Mas precisa saber como precificar adequadamente. O ICMS fica dentro do preço, o IBS fica por fora. Como a gente vai mudar isso ao longo dos anos? Então essa é a transição do IBS que vocês precisam se atentar. Isso a gente está pensando, precificação, para uma empresa mais simples, para quem vende no próprio varejo, vende no atacado. Mas e se o teu negócio ele envolve contratos de longo prazo? Será que esses contratos eles estão legalmente corretos? Será que vocês têm espaço para corrigir essa precificação, para passar pela reforma tributária sem perder margem? Então, se o teu caso é uma incorporadora, uma empresa que presta longos contratos, é importante pensar também no lado jurídico ao longo dessa transição. E 2026 é o ano de preparação. Então já comecem a se preparar agora para não perder margem com essa mudança gradual do IBS.
1: É, e até trazendo também, acho que aqui um ponto muito interessante, tu trouxe aqui as questões relacionadas a contratos de fornecimento, que tu, daqui um pouco tu faz a assinatura desses contratos e tu precisa vender produto ou serviço, vamos dizer assim, né, acordado aí para 2-3 anos para frente. Se tu não tem esse entendimento agora, né, daqui um pouco ali na frente tu vai ter uma tributação, sim, diferente, que pode fazer com que o teu negócio não tenha uma viabilidade financeira.
2: Exato, exatamente. Quem vende para grandes empresas, quem tem longos contratos, tem que pensar muito nisso e se preocupa muito com a alíquota, mas é importante que se preocupe também com os critérios da reforma que nós já sabemos. Todo o corpo jurídico, o contábil do Grupo Estúdio está à disposição para ajudar nesse planejamento e permitir que tu tenha uma estrutura onde a tua margem seja mantida ao longo da transição.
1: Tá, e pegando um pouco essa preocupação dos empresários, muitos deles estão preocupados com a alíquota da CBS. No teu entendimento, essa é a maior preocupação no momento, Matheus?
2: Na verdade, não, Gabriel. A alíquota não é a maior preocupação, até porque a gente ainda não tem. Não vamos se preocupar com o que a gente não pode mudar. A alíquota da CBS, do IBS, ela vai ser um padrão. Só vai ter ali algumas diferenças. Por exemplo, regime de construção civil, alíquota reduzida em 50%. Mas não muda nada, todos do teu setor vão estar sujeitos à mesma alíquota. O que é importante? Que vocês entendam a lógica da reforma tributária. Como fazer negócios com os novos tributos. O tributo é grande parte do preço do teu produto, do teu serviço, e colocar ele adequadamente nesse processo é o que faz mais sentido. Então entender como precificar, de quem comprar, como aproveitar mais créditos, isso sim é importante. E também olhando para decisões financeiras. Agora que eu tenho crédito, será que é interessante investir em marketing? Será que é interessante terceirizar alguma área aqui da minha operação? Porque contratando fica muito caro. É melhor terceirizar e tomar crédito. Então são outros pontos que a gente tem que avaliar no momento, já que a alíquota a gente ainda não tem ela cravada, né? Mas temos umas estimativas, então a gente já consegue entregar para vocês algumas estimativas dos melhores cenários e principalmente colocar a empresa dentro dessa nova lógica de tributação.
1: É, e falando então da reforma tributária aqui, Matheus, estão onde estão as maiores oportunidades nesse período de transição?
2: Eu não diria que é uma oportunidade, mas uma obrigação é que vocês cumpram os requisitos mínimos. Campo de nota fiscal, para quem é Simples Nacional, optar pelo regime. Tem coisas que já estão chegando para ontem. Então tem que cumprir os requisitos mínimos, porque não dá para pensar em todo um estratégico, um planejamento mirabolante se a tua empresa não puder emitir nota fiscal, não puder vender. Então o básico tem que ser bem feito. Eu estou falando isso porque eu sei que muita gente ainda não foi atrás. Mas indo para o lado estratégico, que é a nossa especialidade, um ponto interessante é que a empresa avalie a tomada de crédito, avalie o regime tributário, agora pensando em imposto de renda e contribuição social, avalie esses contratos, como a gente falou agora, se tu vende no longo prazo, se o teu negócio tem um caixa em um ciclo muito amplo. Então, isso é importante avaliar, tá certo? Nesse momento.
1: E Matheus, a gente, querendo ou não, a gente entra num segundo semestre agora, né? Júlio passou aqui voando. E vamos chegando numa época aqui em que as empresas começam a fazer a definição do seu planejamento estratégico para o ano de 2027 e o planejamento tributário, ele está inserido dentro do planejamento estratégico. A questão desse planejamento tributário para o próximo ano, no teu entendimento, ele muda completamente?
2: Muda completamente. A gente passa de um cálculo que hoje todo mundo está acostumado a fazer, créditos de PIS e COFINS, margem de lucro para imposto de renda, e passa para uma análise até um pouco mais gerencial, onde tu precisa ser amigo do teu tributarista. Eu não só quero saber qual é o melhor fornecedor, mas eu quero saber se manter um setor da tua empresa é interessante, ao invés de terceirizar. O tributarista não consegue tomar essa decisão pela tua empresa, mas ele entende todos os aspectos para te ajudar nesse planejamento. Então sim, o planejamento ele muda completamente de visão e ele se torna ainda mais importante, Gabriel.
1: E para encerrar, indo aqui para a nossa parte final do programa de hoje, qual mensagem aí que você deixaria para empresários contadores olhando dentro desse cronograma que nós trouxemos aí ao longo do programa, Matheus?
2: Perfeito. A melhor mensagem é fazer o que está ao nosso alcance. Então, preocupe-se com os requisitos básicos. O teu sistema já tem campo para IBS, CBS. A tua empresa não pode ficar sem emitir nota fiscal. Se a tua empresa é um pequeno negócio, em setembro haverá opção pelo Simples Nacional. Então busque entender um pouco mais os critérios da reforma tributária. Para os próximos anos, o principal agora é avaliar as tuas compras, as tuas despesas, entender o que gera crédito, o que não gera, o que gera menos, porque o fornecedor é de um regime diferente. Então, e é isso que a gente pode fazer no momento, em 2026, mas principalmente, Gabriel, é um planejamento muito delicado, é uma mudança muito grande, então procure um especialista, alguém que possa te ajudar e tirar as tuas ideias do papel. Muitos investimentos que tu, como empresário, estava planejando, agora fazem sentido com crédito. Então procure o teu tributarista para que ele te ajude a tomar essa decisão.
1: E falando bastante em planejamento, não só no planejamento de investimentos que a sua empresa fará para dentro do ano de 2027, todo o planejamento estratégico e também o planejamento tributário, você faz isso de forma direta com o Grupo Estúdio. 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Assim, eu encerro o Morning Call de hoje. Agradeço o Matheus aqui, também faço um forte agradecimento a toda a nossa audiência. Dizer que esse conteúdo já está à disposição para que você acompanhe ou até mesmo envie para uma pessoa interessada. E eu lembro que diariamente nós criamos conteúdo nas nossas mais variadas empresas. Se você gosta do conteúdo que é criado pelo Grupo Estúdio, nos siga nas redes sociais, @GrupoEstúdio.
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4: Doze horas e 9 minutos em Lucas do Rio Verde. Está no ar o Jornal do Meio-Dia desta quarta-feira, dia 29 de julho de 2026. O Jornal do Meio-Dia é uma produção do Departamento de Jornalismo da Rádio Regional FM de Lucas do Rio Verde. Textos e edição Sérgio Neri e Altair Anderle. Apresentação Sérgio Neri, supervisão geral Davi Paré Agüero. No Jornal do Meio-Dia desta quarta-feira, montagem de estrutura da Expo Lucas 2026 está avançada. Polícia Civil identifica esquema de cobranças ilegais contra comerciantes e cumpre prisões em Nova Mutum. Governo de Mato Grosso define empresa que asfaltará a rodovia que liga Sinop a Vera. Justiça procura herdeiros de morador que morreu em Tangará da Serra para receber herança. A partir de agora, no Jornal do Meio-Dia. São 12 horas e 10 minutos.
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6: Bom dia. Tem gente que não faz a menor ideia do que seja uma assessoria de imprensa e tá, digamos, jogando ódio e coisas irracionais nas redes sociais contra o André Costa, que é um assessor de imprensa, assessor de comunicação de dona Michele Bolsonaro, que é a presidente do PL Mulher. Porque alguém printou ele trocando gentilezas com...

0: um jornalista de um site que é visivelmente de esquerda e pró-PT. Meu Deus do céu, isso é começar que é falta de inteligência, né? Porque não faz nenhum lucro, não tem nenhum lucro, nenhuma conquista, nenhuma adesão, falar só para os próprios, só para os mesmos, só para o, digamos, público interno, né? Falar só para, eu só falo para os meus amigos. Aí eu não conquisto nenhum adversário, né? Não faz sentido. Então, nem precisaria existir, porque é manter o status quo e não ir além disso, né? E certamente é isso que ele faz, é isso que eu faço, né? Que a gente tem que estar sempre de braços abertos. Olha, quer vir para a verdade dos fatos, a razão, a racionalidade, o amor à pátria, seja bem-vindo. Se quiser destruir o país, bom, mas eu vou tentar convencê-lo a não destruir o país, porque o país somos nós, né? Então, eu estou registrando aqui porque eu vejo que a irracionalidade é movida por um certo dogma, um fanatismo, que a pessoa não aceita as verdades alheias, né? Ou não aceita os fatos que contrariam a sua maneira de ver o mundo, né? Aí não vai aprender nada, né? Nem vai crescer, né? A gente tem que estar aberto às ideias. Eu costumo dizer aqui para vocês que os aplausos não são tão produtivos quanto a crítica, porque a crítica nos faz pensar. E os aplausos podem até nos enganar, pensando que a gente está certo e a gente vai continuar no erro. Bom, queria falar de outro assunto, um assunto que eu já falei, que é de Guerra do Paraguai. Lá no Paraguai chamam de Guerra Guaçu, né? Guaçu é grande, né? A grande guerra contra o Paraguai. O Paraguai foi arrasado, né? E Lula mencionou num discurso que nós temos que nos defender porque o Paraguai invadiu Mato Grosso, invadiu Uruguai, invadiu Argentina, né? Esqueceu de dizer que invadiu o Rio Grande do Sul, né? Lá em Uruguaiana, mas isso provocou a ira dos paraguaios, né? Porque eles sentem também o fim da guerra na hora que o Conde D é que ocupou o comando, aliás, um francês, né? E ele, meu Deus, foi uma matança, né? Desnecessária, né? Certamente Caxias não faria isso. E isso irritou os paraguaios. E neste momento, o Paraguai acolhe as empresas brasileiras que estão cansadas de burocracia e de impostos que desestimulam a produção. Ao mesmo tempo, já há muitos anos, tem recebido agricultores e pecuaristas brasileiros. É o nosso vizinho amigo, a quem nós deveríamos, ao contrário, prestar até algumas reparações de guerra. Uma delas seria a devolução de um canhão que está no museu lá aqui no Rio de Janeiro, e que eles querem de volta. O vice-presidente do Paraguai mencionou isso agora como consequência da fala de Lula. Desastrosa em política externa, né? Como está sendo a política externa brasileira hoje. Desastrosa. Eu vejo aí o Supremo respondendo diretamente com uma nota às declarações de Milei sobre Alexandre de Moraes e não Itamaraty. O Supremo deveria só falar nos autos, né? Mas tem falado fora dos autos há muito tempo. Aquela história do Supremo entrar direto intimando empresas americanas como a Rumble, a Trump Media, né? Então, é o rumo da política brasileira mal conduzida, né? Em todos os setores, e ninguém quer desagradar o presidente. Sim, senhor presidente, né? Vamos fazer errado porque o senhor quer, né? Então, Paraguai é um grande irmão que temos aí ao lado, né? É um parceiro comercial, industrial, produtor de energia em Itaipu, né? Aliás, a parte dele está sobrando e ele vende para o Brasil. Poderia dizer, não vendo mais para o Brasil, né? Vou vender para a Argentina. Então, eu acho que a gente deve tratar uma política externa com mais respeito, mas hoje estamos vendo presidentes que se ofendem verbalmente, né? É Lula com Trump com Lula, aí o ministro da Fazenda se mete, que é um auxiliar do presidente da República, e chama Milei de palhaço, né? Coisas. Gente, eu estou ouvindo coisas que eu nunca ouvi na minha vida, né? Nesse momento político brasileiro. Do Rio de Janeiro, Alexandre Garcia.
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2: 12:17. Montagem da estrutura da Expolucas 2026 está avançada. A festa terá como um dos principais objetivos celebrar os 38 anos de Lucas do Rio Verde. Faltando poucos dias para o início da festa, a organização intensificou os trabalhos de montagem da estrutura no recinto localizado na rotatória da prefeitura. Em entrevista à imprensa, Bruno Cicuto, representante da empresa que está organizando o evento, detalhou o andamento das obras e as novidades preparadas para esta edição.
3: Então, já começamos as montagens, né? Como estamos aqui debaixo, aqui de onde vai ser montado o camarote bacana, do outro lado os camarotes empresariais já montados, praticamente todos montados, o palco já iniciou a montagem e faltando aí uma semana para começar a grande Expolucas, né? A principal evento, principal festa aí que comemora o aniversário de Lucas do Rio Verde. Com grandes shows, portões abertos para toda a população convidada para vir no evento, para curtir o parque de diversão, os shows, o rodeio, a praça de alimentação, entre outras atrações aí que vai ter aí na Expolucas 2026. Aumentamos um pouco mais o recinto, tá? Veio um parque de diversões maior. Temos aqui também um palco, um grande palco com muito LED, muita luz, que o pessoal vai gostar muito. Então, todos convidados aí para na próxima terça-feira, abertura aí da Expolucas 2026.
2: Ainda de acordo com o organizador, o público encontrará um espaço ainda mais amplo e bem planejado para aproveitar os 5 dias de evento, que contará com portões abertos para a população. Para quem deseja garantir presença nos setores pagos com valores promocionais, a organização alerta para o prazo da troca de lotes.
3: Lembrando aí que nessa quarta-feira é o último dia de vendas do segundo lote, tanto dos passaportes quanto dos ingressos diários, dos setores de área VIP e camarote bacana. Área VIP é o setor que fica na frente do palco e o camarote bacana é o camarote balada, onde o pessoal chega mais cedo, assiste o rodeio, assiste os shows do palco principal e depois tem as atrações do duplo sertanejo e DJs que tocam em madrugada fora no camarote bacana. O rodeio aqui no Mato Grosso é uma grande atração, né? Quase em todo o Brasil, mas no Mato Grosso o pessoal é muito apaixonado no rodeio. Teremos aqui o campeonato Arena Dreams, que é o maior campeonato aí do Mato Grosso, que é nossos parceiros aí já faz vários anos, aí o Diogo e a Monize, e mais um ano aí com o rodeio da Expolucas.
2: São 12:19 em Lucas do Rio Verde. Em instantes, mais informações para você no Jornal do Meio-Dia.
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2: 12:20.
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4: 12 horas e 25 minutos em Lucas do Rio Verde. Governo de Mato Grosso define empresa que asfaltará a rodovia que liga Sinop a Vera. O governo do estado de Mato Grosso homologou a empresa que será responsável pela execução da obra de pavimentação da rodovia MT-438, conhecida como Estrada Rosa, a partir da BR-163, ligando os municípios de Vera e Sinop. A empresa vencedora do certame licitatório sob o critério de menor preço ofereceu R$ 34.700.000, representando um desconto de 16,79% em relação ao orçamento base, que era de R$ 43 milhões. O trecho da rodovia que receberá as obras tem cerca de 25 quilômetros. A iniciativa foi anunciada pelo governo do estado no mês de março. O projeto compreende a ligação até as proximidades da comunidade Alto da Glória, em Sinop, e o trecho fica próximo ao novo viaduto que foi construído na rodovia federal BR-163. Atualmente, o deslocamento rodoviário principal entre Vera e Sinop depende obrigatoriamente do contorno pela MT-140 passando por Santa Carmen, além de encurtar distâncias para os moradores de Vera e Feliz Natal e facilitar o acesso a serviços. O projeto é um divisor de águas para o agronegócio, agilizando o escoamento agrícola e reduzindo custos de frete, além de eliminar o sofrimento com a poeira e o barro. Em março, o governo do estado autorizou duplicar 7 quilômetros com asfalto novo no trecho entre Ribeirão Carmelita, em Vera, próximo à rotatória que liga a MT-438 com a MT-140, que liga a Carmen. Os investimentos que o estado fará neste trecho serão de R$ 35.500.000. Doze horas e 27 minutos, justiça procura herdeiros de morador que morreu em Tangará da Serra para receber herança. A segunda vara cível de Tangará da Serra procura possíveis herdeiros de Ponciano de Almeida Campos, que morreu na cidade, para que possam reivindicar a herança deixada por ele. A medida faz parte de um processo de herança jacente, utilizado quando não há familiares conhecidos para receber os bens. Segundo o processo, o prazo é de 1 ano e, caso exista algum herdeiro, eles devem se apresentar até abril de 2027. As documentações consultadas não informam quais bens pertencem a Ponciano, nem o valor do patrimônio deixado por ele. No processo, a juíza Raíza Vitória de Castro determinou que seja publicado um edital para dar publicidade ao caso e permitir que eventuais herdeiros se apresentem. A decisão foi tomada após a conclusão da arrecadação dos bens e o parecer favorável do Ministério Público de Mato Grosso. Caso algum herdeiro seja localizado dentro do prazo previsto em lei, ele poderá participar do processo e comprovar o direito à herança. Se ninguém aparecer no período de 1 ano após a publicação do edital, o caso voltará à análise da justiça, que poderá declarar a herança vacante, permitindo que os bens sejam destinados ao município de Tangará da Serra, conforme prevê a legislação. As documentações consultadas não informam quais bens pertencem a Ponciano, nem o valor do patrimônio deixado por ele. Doze horas e 29 minutos. Líder em etanol de milho, Mato Grosso autoriza curso técnico em biocombustíveis em Escola Técnica Estadual. O crescimento acelerado da indústria de biocombustíveis em Mato Grosso ganhará reforço na formação de mão de obra especializada. O Conselho Estadual de Educação autorizou em ato publicado nesta terça-feira, dia 28, a oferta do curso técnico em biocombustíveis na Escola Técnica Estadual de Educação Profissional e Tecnológica de Campo Verde, administrada pela Secretaria de Estado de Ciência, Tecnologia e Inovação. A autorização é válida até 2030 e permite a oferta do curso para estudantes que ainda estão no ensino médio ou já concluíram essa etapa. O curso também prevê certificações intermediárias de desenhista técnico auxiliar, assistente de laboratório industrial e auxiliar de biotecnologia. A decisão ocorre em um momento em que Mato Grosso se consolida como o principal polo brasileiro de produção de etanol de milho, impulsionado por investimentos em novas usinas e pela expansão da bioenergia. O novo curso chega em um cenário de crescimento da cadeia de biocombustíveis no estado. Na safra 2024-25, 13 milhões e 900 mil toneladas de milho foram destinadas à produção de etanol em Mato Grosso. O volume resultou em mais de 5 bilhões e 600 milhões de litros de combustível produzido, consolidando o estado como o maior líder nacional do segmento. Atualmente, Mato Grosso possui mais de 10 usinas em operação, além de novos empreendimentos em construção e em fase de implantação. O curso autorizado pelo Conselho Estadual de Educação integra o eixo tecnológico de produção industrial e foi estruturado para atender à demanda crescente por profissionais qualificados na indústria de biocombustíveis. São 12 horas e 31 minutos em Lucas do Rio Verde. Polícia Civil identifica esquema de cobranças ilegais contra comerciantes e cumpre prisões e buscas em Nova Mutum. A Polícia Civil deflagrou na manhã desta quarta-feira, dia 29, a Operação Libertas para cumprir 10 ordens judiciais contra integrantes de um grupo criminoso investigado por extorquir comerciantes em Nova Mutum. A investigação aponta que membros de uma facção exigiam pagamentos periódicos de empresários sob ameaça, impondo uma espécie de taxa para que os estabelecimentos pudessem funcionar sem represálias. A operação revelou um esquema criminoso bem estruturado, com divisão de funções entre os investigados e atuação organizada voltada à obtenção de recursos por meio da intimidação de comerciantes. O delegado titular da DERF de Nova Mutum, Jean Paulo Nascimento, deu detalhes sobre a operação.
2: Até o presente momento, a gente identificou 27 estabelecimentos comerciais que estavam fazendo pagamento dessa taxa, que varia de 150 a 300 reais, né? Esse pagamento ele é mensal e a facção realizava essa extorsão, essa exigência mediante ameaça, por meio de telefone, por vezes ia presencialmente até aos estabelecimentos comerciais para fazer essa cobrança, né? De posse dessas informações, instauramos inquérito policial, conseguimos identificar 5 pessoas diretamente envolvidas na prática desse crime. Representei por medidas cautelares junto ao juiz de garantias e tivemos deferimento de busca e apreensão em 4 endereços aqui em Nova Mutum e também em Cuiabá e 5 prisões desses envolvidos, prisões preventivas cumpridas aqui em Nova Mutum e em Cuiabá também.
4: De acordo com o delegado João Paulo, não havia um setor determinado da cidade de Nova Mutum em que aconteciam as cobranças, o que mostra um poder de abrangência por parte do grupo criminoso.
2: Estão espalhados em vários pontos do município e conseguimos identificar também que, por vezes, alguns comerciantes, sim, eram vítimas de ameaça, mas também identificamos alguns estabelecimentos que pagam por amizade com membros faccionados. E essas condutas serão devidamente individualizado com inquérito policial, e aqueles que fazem esse pagamento de livre e espontânea vontade serão sim indiciados também por financiamento da organização criminosa. Inclusive, no ano passado, quando eu cheguei em Nova Mutum, fiz uma reunião com a CINCDL, né, com o presidente Rodrigo, com o Camilo, com o Danilo, expliquei que essa prática estava ocorrendo, né, em todo o estado do Mato Grosso e pedi para que eles conversassem com os comerciantes para que, se tivesse, né, ameaças, extorsões, que me procurassem. Então a gente já avisou a CDL, aqui a gente reforça esse pedido para que você, comerciante, que foi vítima de extorsão, foi vítima de ameaça, que nos procure para que a gente possa realizar a investigação e prender esses criminosos. E é importante ressaltar também, já fico alerta para os comerciantes, que ocorre muito estelionato com isso. Às vezes o estelionatário liga no estabelecimento fingindo ser membro da facção e pede dinheiro. E por vezes esse comerciante fica ali temeroso e acaba pagando por estelionatário, está fazendo um pagamento mensal para um estelionatário. Então por isso a importância de nos procurar para que a gente dê encaminhamento e possa prender esses criminosos.
4: Horas e 35 minutos em Lucas do Rio Verde, Anvisa aprova novo medicamento para câncer de pulmão. A Agência Nacional de Vigilância Sanitária, Anvisa, aprovou a inclusão de um novo medicamento, o Datroway, Datopotamab deruxtecana, para tratamento de pacientes adultos com câncer de pulmão. O registro do medicamento oncológico do laboratório Daiichi Sankyo do Brasil Farmacêutica Limitada foi publicado na segunda-feira no Diário Oficial da União. O medicamento oncológico é indicado para o tratamento de pacientes adultos com câncer de pulmão de não pequenas células, que se origina nos tecidos do pulmão e cujo tumor está em fase avançada ou em metástase. O produto farmacêutico passa a ser usado como uma próxima tentativa ou linha posterior em pacientes que já fizeram dois tratamentos anteriores e o câncer voltou a crescer. O tumor precisa ter uma alteração genética específica chamada mutação do EGFR, um receptor na superfície da célula que estimula o crescimento do câncer. O câncer do pulmão é a principal causa de morte por câncer no mundo e o câncer de pulmão de não pequenas células representa aproximadamente 85% dos casos. A Anvisa explica que é importante a identificação das mutações ativadoras do EGFR entre os pacientes com câncer pulmonar, pois permite que os médicos usem tratamentos inteligentes às terapias-alvo, desenhados sob medida para atacar a falha genética da célula tumoral. Doze horas e 36 minutos. Em Sorriso, o homem tenta separar briga de casal e acaba esfaqueado. Um homem foi esfaqueado ontem à noite ao tentar separar uma briga de casal em sua residência no bairro Europarque, em Sorriso. A vítima sofreu um golpe no braço esquerdo e levou uma tijolada na cabeça. A equipe do SAMU fez os primeiros socorros e o encaminhou a uma unidade de saúde. O sargento Fernando, da Polícia Militar, disse que a versão apurada é que estavam ingerindo bebidas alcoólicas na residência entre famílias. O agressor teve um desentendimento com sua esposa e a testemunha, que mora lá, tentou separar a briga. O suspeito ainda retornou até a residência, onde deixou a esposa e, em seguida, voltou juntamente com outros dois homens em uma motocicleta. Eles invadiram a residência da vítima e começaram a agredir a testemunha e vítima. Os agressores fugiram, a polícia apreendeu a faca e as investigações prosseguem. Doze horas e 37 minutos, homem invade casa em Nova Mutum, veste roupas de moradores e é encontrado dormindo pela Polícia Militar. A Polícia Militar deteve o homem de 43 anos sob denúncia de invasão a domicílio e perturbação de sossego alheio na região central de Nova Mutum. De acordo com o boletim de ocorrência, a proprietária acionou as autoridades ao encontrar o desconhecido dentro do seu imóvel. Ao chegar ao endereço, a equipe se deparou com o suspeito dormindo em um dos cômodos da casa, bem como utilizando peças de roupas pertencentes a um familiar da vítima. A PM averiguou que ainda não havia sinais condizentes com arrombamento no local, indicando que uma das portas de acesso se encontrava apenas encostada durante a ação. Ele foi conduzido à delegacia municipal para as medidas cabíveis. Em Sorriso, morador denuncia esconderijo de drogas e acaba torturado por criminosos. O jovem de 21 anos, apontado pela Polícia Militar como integrante de um grupo criminoso, foi preso ontem à noite no distrito de Primaverinha, em Sorriso. Ele é suspeito de determinar a tortura de um morador, além do envolvimento com o tráfico de drogas e associação para o tráfico na região. Ainda durante a ação, outros dois acusados de 23 e 17 anos foram detidos para os procedimentos necessários. Conforme o boletim de ocorrência, as equipes receberam relatos quanto a um morador que estaria sendo submetido a um salve, que é uma prática punitiva atribuída a facções criminosas. Ao identificar o endereço exato, os policiais encontraram a vítima caída na área externa, com braços e pernas amarrados e apresentando diversas lesões. Após o socorro inicial, ele relatou às equipes que é proprietário de kitnetes alugadas no distrito e teria descoberto que um dos imóveis vinha sendo utilizado para armazenar drogas. Em detalhes, ele declarou que após encontrar uma mochila contendo as substâncias, passou a ser alvo de ameaças e agressões reiteradas. Com apoio da Agência Local de Inteligência e do Terceiro Comando Regional, os militares realizaram diligências em outros endereços indicados pela vítima, onde localizaram os envolvidos. Além da droga, também foram apreendidas balanças de precisão, papel filme utilizado para o preparo, dinheiro em espécie e um caderno com anotações relacionadas ao comércio de drogas. O trio foi conduzido à Delegacia de Polícia Civil em Sorriso, que está à frente das investigações. Doze horas e 40 minutos. Mulher é presa suspeita de usar filhos de 6 e 10 anos para auxiliar no tráfico de drogas em Mato Grosso. Uma mulher foi presa suspeita de tráfico de drogas na noite de terça-feira em Nova Mutum. No flagrante, ela estava acompanhada dos filhos de 10 e 6 anos, que, segundo a denúncia, auxiliavam na venda. De acordo com o boletim de ocorrência, os policiais receberam a informação de que uma mulher estaria comercializando drogas nas proximidades da escola Rui Barbosa, na Avenida das Andorinhas, e utilizando crianças para auxiliar na venda dos entorpecentes. A equipe intensificou o patrulhamento na região e localizou a suspeita acompanhada de 2 filhos, com 10 e 6 anos. Durante a abordagem, os policiais encontraram com a mulher 2 porções de uma substância análoga à maconha. Ainda conforme o registro policial, durante a conversa com a equipe, a suspeita informou que residia em um conjunto de kitnets com 5 crianças e outros 2 adultos. Ela também teria relatado que havia mais drogas sob sua cama, além de uma balança de precisão. A mulher autorizou voluntariamente a entrada dos policiais no imóvel. Durante as buscas, foram encontrados 15 invólucros contendo substância análoga à pasta base de cocaína e outros 10 invólucros de uma substância semelhante à maconha. Segundo a PM, todo o material estava separado e embalado para possível comercialização. Uma balança de precisão também foi apreendida. Diante da presença de crianças no imóvel e da situação de vulnerabilidade identificada, os policiais acionaram o Conselho Tutelar de Nova Mutum. Os conselheiros compareceram ao endereço indicado e adotaram as medidas necessárias em relação aos menores. A mulher recebeu voz de prisão por suspeita de tráfico ilícito de drogas e também por possível envolvimento com uma organização criminosa. 12 horas e 43 minutos, em instantes, mais informações para você no Jornal do Meio-Dia.
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4: 36 graus.
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17: Alô, meus amigos do esporte, aquele abraço, muito boa tarde. Nós estamos chegando com as informações esportivas aqui na Regional FM, sempre no oferecimento do Sicredi, onde o seu dinheiro rende um mundo melhor. Vamos começar o nosso Regional dos Esportes falando dos jogos pelo Brasil e pela Sul-Americana na noite de ontem. O Santos garantiu vaga nas oitavas de final da Copa Sul-Americana ao golear a UCV da Venezuela por 4-2 na Vila Belmiro. Miguelito, Gabriel Barbosa, Gabriel Menino e Rony marcaram os gols do Peixe. Na outra partida de ontem, o Tigres da Argentina se classificou mesmo perdendo em casa para o Nacional do Uruguai por 2-1. Como havia vencido o jogo da ida por 3-0, está classificado. Campeonato Brasileiro da Série B teve 3 partidas ontem à noite. Em Caxias do Sul, Juventude, com gol de Lucas Alves nos acréscimos, venceu o Avaí de Santa Catarina por 1-0 e assumiu a vice-liderança. A Ponte Preta, jogando em casa, só empatou com o Atlético de Minas Gerais em 1-1 e o Fortaleza ganhou do Botafogo de Ribeirão Preto por 1-0 em Fortaleza. Hoje à noite a bola vai rolar nos jogos da volta dos playoffs, valendo vaga nas oitavas de final da Sul-Americana. 2 brasileiros estarão em campo. O Vasco da Gama recebe o Independiente de Medellín em São Januário, no Rio de Janeiro, precisando de uma vitória simples, haja vista que empatou o jogo da ida em 1-1. O Bragantino, em casa, em Bragança Paulista, recebe o Sporting Cristal do Peru, também precisando de uma vitória simples. No jogo da ida, houve empate de 0-0. Para fechar os jogos de hoje à noite, tem Cinciano do Peru e Lanús da Argentina. 4 jogos vão abrir mais uma rodada do Campeonato Brasileiro da Série A na noite de hoje. O Mirassol recebe o Remo em Mirassol. Internacional e Flamengo jogam no Estádio Beira-Rio em Porto Alegre. Fluminense e Bahia no Rio de Janeiro. E o Vitória da Bahia recebe o líder Palmeiras no Barradão em Salvador. Inter emite nota admitindo falha com defesa de Vitor Gabriel. O Inter, através de uma nota oficial no site do clube, admitiu falha durante a defesa do zagueiro Vitor Gabriel, condenado à pena máxima pelo STJD pela expulsão contra o Cruzeiro. Quando o julgamento se encaminhava para a parte final, todos na sessão foram pegos de surpresa com a notícia de que uma das provas usadas pela defesa do jogador não era um material autêntico e sim falso, usado por um perfil de paródias da internet. Inter e Flamengo entram em campo às 7:30 da noite, horário de Brasília, nesta quarta-feira, no Beira-Rio, em Porto Alegre, pela 21ª rodada do Campeonato Brasileiro. O Inter tenta quebrar a sequência de derrotas consecutivas e respirar na luta contra o rebaixamento. O time abre a rodada em 16º lugar com 21 pontos, mesmo número do Vasco, primeiro dentro da zona de rebaixamento. O Flamengo, que empatou em 1-1 com o São Paulo na última rodada, busca vencer e torce por um tropeço do Palmeiras diante do Vitória para encurtar mais a distância na luta pela liderança. Os cariocas estão em segundo lugar na tabela com 38 pontos, 6 atrás da equipe de Abel Ferreira. William puxa a fila de novas mudanças no elenco do Grêmio. As mudanças no elenco gremista não param. William foi comunicado de que não está mais nos planos da temporada, conforme apurado nesta terça-feira. Além do meia, outros jogadores pouco aproveitados também estão na lista de possíveis saídas. O lateral direito João Pedro também está em vias de definir o futuro junto à direção. O jogador se movimentou nos últimos dias e procurou entender com a diretoria se há interesse em liberá-lo. O contrato com o Grêmio vai até 2027, mas ele não tem sido utilizado pelo técnico Luiz Castro. Outro que esteve próximo de sair nas últimas semanas foi o zagueiro Wagner Leonardo. Grêmio e Vitória da Bahia negociaram, mas não houve o fechamento positivo. O movimento, porém, mostra que o clube está aberto a ouvir interessados enquanto busca uma opção para atuar pelo lado esquerdo da zaga. Misto renova com Jackson para a temporada 2027. O Misto definiu mais uma peça para o elenco 2027. O clube acertou a permanência do zagueiro Jackson, de 36 anos, que seguirá defendendo a equipe na próxima temporada. De volta ao clube, aonde iniciou a carreira, Jackson disputou 21 partidas em 2026 e foi um dos líderes da campanha que encerrou um jejum de 18 anos sem títulos estaduais. Cuiabá acerta a venda de Derek Lacerda para o futebol japonês. O Cuiabá acertou a venda do atacante Derek Lacerda para o Kawasaki Frontale do Japão. Aos 26 anos, o jogador assinou o contrato por 4 temporadas com o clube japonês e encerra sua passagem definitiva pelo clube mato-grossense. O Cuiabá manteve 20% dos direitos econômicos do atleta para uma futura negociação. A transferência foi fechada em US$1.300.000, valor equivalente a aproximadamente R$ 6.670.000.

nossa obra-prima. No grande tear da existência, nada acontece por acaso. Antes que o primeiro sopro de vida anime o corpo físico, no silêncio vibrante do mundo invisível, traçamos as diretrizes de nossa nova jornada. Entre as escolhas fundamentais está o planejamento profissional. Por vezes, olhamos para o trabalho como um fardo necessário ou uma busca incessante por recursos. No entanto, a profissão cumpre uma dupla finalidade: ser uma peça útil na engrenagem da estrutura social e permitir o ganho honesto da moeda, garantindo o crescimento da vida material. A profissão é o convite para que sejamos um operoso cooperador do reino de Deus, transformando a terra em uma instância gloriosa de progresso. Ser um bom profissional é compreender que o dever é o ponto de partida, mas a excelência, aquela que nasce do amor, deve ser a meta. É ir além do que dita o contrato. É colocar a alma na ponta dos dedos e o coração em cada gesto. Pensemos no médico. O bom profissional da saúde não é aquele que domina a técnica ou prescreve a medicação correta. É, sobretudo, aquele que, ao entrar no quarto do hospital, leva consigo uma claridade que não vem das lâmpadas. Ele percebe que, além da enfermidade, existe um espírito em sofrimento. Vai além do dever quando oferece o ouvido atento, o toque consolador e a palavra que restaura a esperança. Ele não cura apenas corpos. Ele medica almas, tornando-se um canal das energias superiores. A missão do professor, por sua vez, transcende a simples transmissão de dados ou fórmulas. É aquele que ilumina mentes obscurecidas pela ignorância. Enxerga no aluno difícil um potencial adormecido e dedica minutos extras para acolher uma angústia adolescente. Ensina pelo exemplo que a ética e a bondade são as disciplinas mais importantes da vida. Ele é o escultor do futuro, o mestre que transforma o saber em sabedoria. E que dizer do motorista? No ônibus lotado, no Uber ou no transporte escolar, ele é o guardião de vidas e sonhos. Vai além do dever quando mantém a calma diante do trânsito caótico, quando oferece um bom dia que desarma a agressividade alheia, ou quando dirige com tamanha prudência que seus passageiros sentem estarem protegidos. Ele transforma o asfalto em um caminho de respeito e dignidade. O profissional de qualquer área, do gari que limpa a cidade com esmero, ao engenheiro que projeta com segurança, ou o atendente que sorri apesar do cansaço, todos têm em mãos uma ferramenta sagrada. São instrumentos do progresso. Trabalhar com dedicação é uma forma de psicografar a bondade divina no cotidiano. É provar que a colaboração com o Criador se faz com o suor do rosto transformado em bálsamo para o mundo. Quando fazemos mais do que o estritamente necessário, estamos implantando utilidades e avanços que aceleram a marcha da civilização. Nossa profissão é nossa assinatura no livro da vida. Façamos dela nossa obra-prima. Afinal, no fim da jornada, o que contará não será o cargo que ocupamos ou a fortuna que acumulamos, mas o quanto de luz espalhamos através das tarefas que o Pai nos confiou.

0: E assim chegamos ao final de mais um Momento Espírita. Hoje, quarta-feira, 29 de julho de 2026. 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
3: Anvisa aprova 5 novas canetas emagrecedoras.
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3: A Agência Nacional de Vigilância Sanitária, Anvisa, aprovou nesta quarta-feira o registro de 5 novos medicamentos injetáveis à base de semaglutida, princípio ativo de canetas utilizadas no tratamento do diabetes tipo 2 e da obesidade. As autorizações foram publicadas no Diário Oficial da União. A Anvisa informou que os medicamentos foram registrados por comparação com o produto de referência Ozempic e são indicados para o tratamento de adultos com diabetes mellitus tipo 2, insuficientemente controlado. Os novos dispositivos injetáveis foram autorizados para uso complementar à dieta e exercícios, quando o uso de metformina é considerado inapropriado devido à intolerância do paciente ou contraindicações. Em agosto do ano passado, a Anvisa passou a priorizar análise de medicamentos à base de semaglutida e liraglutida, devido a um pedido do Ministério da Saúde e a necessidade de abastecimento do mercado nacional. Para isso, foi publicado um edital de chamamento. A agência acrescentou que o aumento no número de pedidos de registro está relacionado ao desenvolvimento de versões sintéticas do hormônio natural GLP-1 e à expiração das patentes de alguns medicamentos nos últimos anos.
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gente bonita! Boa tarde, meus amores, boa tarde, minhas amoras, boa tarde, Lucas do Rio Verde! Estamos chegando hoje, quarta-feira, meiuca de semana! Eu tô chegando pra te fazer companhia, Alex Santana, o bebezito da Regional tá na área, a partir de agora, até as 5 horas, eu, você, você e eu, mas não conta pra ninguém não, tá bom? A gente não se conhece, mas através da música, a gente se entende bem melhor. Hoje tem o quê? Tem ingresso para Expo Lucas 2026, que legal, maravilha. Hoje eu tenho camarote, área VIP, então hoje eu tenho apenas o quê? Hoje é 29? Meio aqui perdido, 29, então hoje eu tenho camarote, né? Pra você curtir aí a Expo Lucas 2026, nessa tarde gostosa de quarta-feira. Pra você, muito boa tarde, meus amores e minhas amoras. WhatsApp liberado em 659-9607-1705. Também tem o nosso Instagram, que é Regional na Web. Tenho também o nosso site, que é regionalnaweb.com.br. Tem o nosso Facebook. Para você, o meu abraço, meu carinho. E pode baixar o nosso aplicativo aí para iOS e também para Android. Chegamos, 1:11. Cristiana Araújo, caso indefinido. Boa tarde.

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0: Em Lucas, 36 graus.
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4: Na Regional 1:27, pra você, muito boa tarde.
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4: 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Sexta-feira, meus amores, tem sorteio pra você de uma janta, né? De filé mignon, mais uma caneca de chopp lá do Espetinho do Léo. Também tem sorteio de uma recarga de gás da Zap Gás, o botijão que dura muito mais. Pra hoje eu tenho camarote pra você curtir aí o show de Guilherme Augusto e DJ Nayara Perim, né? Então vai mandando mensagem aí, porque hoje tem camarote bacana, é pra você assistir aí o show de Guilherme Augusto e DJ Nayara Perim aqui na programação da Regional, tá? Vai mandando mensagem e vai se cadastrando e boa sorte pra você. Boa tarde, começou a melhor. Deixa eu ver certinho aqui, peraí. Agora sim, né? Boa tarde, começou a melhor da minha tarde, né? Me coloca aí no sorteio do ingresso da Expo Lucas, é a Caroline Soares do bairro Bandeirantes. Tá bom, então abraço a você, Caroline. Obrigadão, tá, pela audiência, pela companhia com a Regional. Toca aí, deixa eu ver aqui, tá ok, muito obrigado, vocês são top demais. Aqui é o Marcos, né, lá do Industrial 5. tô aqui soldando. Rapaz, e ouvindo vocês são top demais, né? Alegria minha tarde. Essa música sua aí de abertura contagia todos nós, né? Aqui da oficina, tá bom? Então, abraço a vocês, bom trabalho, obrigadão pelo carinho da audiência, pela companhia, tá bom? Bebezito, já estou aqui no aquecimento, porque semana que vem o bicho pega, né? Começa a Expo Lucas, já quero estar lá, marcando presença, seu primeiro a chegar, tá louco? E é uma turma, né? Deixa eu ver aqui, certinho aqui, deixa eu colocar aqui meu óculos, rapaz, porque passou dos 40 anos, né? Tem que usar um óculos, né? Porque tá feio o negócio aqui, né? Ah, Marcelo Antônio, José, o Antônio Ricardo, o Marcelão também, quem mais? O Pedro Henrique e a tia Anastácia. Tá bom então, abraço a vocês, boa tarde, brigadão pela audiência, pela companhia, tá bom? Quer participar do sorteio do ingresso da Expo Lucas? É o Nelson Heineke, meu amigo Nelson Heineke, abraço a você, meu querido. Rapaz aí do Veneza, ouvindo a gente, Nelson, esse rapaz assa uma carne que é da pontinha da orelha, grande Nelson Heineke. Ei, meu amigo, abraço a você, boa sorte aí, brigadão, tá? Pela audiência, pela companhia com a Regional. 1:31, boa tarde pra você.

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0: Na Regional 1:45.
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0: Na Regional 1:51, pra você é uma boa ideia ouvir a gente, né? 1:51. 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

Muito bem, meus amores e minhas amoras, coisinha gostosinha do meu coração. Olha, gente, atenção aí, galera, nesta quarta-feira tem virada de lote, né? É, do setor área VIP do camarote bacana para a Expo Lucas 2026, tá bom? Os valores do segundo lote estão disponíveis à venda até às 23h59 desta quarta-feira, hoje, tá bom, meus amores? 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E hoje eu tenho para você aí ingresso, né? Ingresso aí para você curtir o camarote de Guilherme Augusto e DJ Nayara Perim. Curtir aí a Expo Lucas 2026, que vai ser um show. Começa no dia 4 e vai até o dia 8 de agosto. E dia 5 é feriado, aniversário de Lucas do Rio Verde. Oi, bebezito! Chegou cedo, né? Gostei da sua música, né? De abertura. Arrasou. Obrigado, minha amiga Edneia. Boa tarde a você. Boa tarde, Alex, abençoada quarta-feira, né? Participar aí do sorteio do botijão dourado que dura muito mais, meu amigo Devassi, lá do bairro Ângelo Casionato, abraço a você, meu querido. Tô aqui na margem, né? Descarregando uma bolinha de ouro, né? Meu amigo Palotina, rapaz, grande palota, né? Tá aí trabalhando, né? É o homem que faz aquela feijoada daquele jeito, né, rapaz? E também faz um salame aí diferenciado, né, Palotina? Rapaz do céu. Boa tarde, xará. Aqui é o Alex Prachere da Fazenda Eldorado. É, bom jovem, né? Mas, ó, it's my life. Tá bom, então, abraço, meu amigo, que eu vi. Bom jovem. E toca aí na sequência, tá bom? Me coloca aí no sorteio do ingresso da Expo Lucas, tá bom? Então, xará, abraço a você, boa sorte. Brigadão pela audiência, pela companhia com a mais ouvida. Agora são 1h53 aqui na Casa da Música. Boa tarde, gostaria de participar do sorteio do ingresso da Expo Lucas. É a Roseli Angeli, na audiência, abraço a você, muito boa sorte, brigadão pela audiência, pela companhia. 1h54.

0: Misto renova com Jackson para a temporada 2027.
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0: O Misto definiu mais uma peça para o elenco 2027. O clube acertou a permanência do zagueiro Jackson, de 36 anos, que seguirá defendendo a equipe na próxima temporada. De volta ao clube, aonde iniciou a carreira, Jackson disputou 21 partidas em 2026 e foi um dos líderes da campanha que encerrou um jejum de 18 anos sem títulos estaduais.
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Fala, papais e mamães de pet! Lineu Silva chegando junto com vocês para mais uma parte do nosso Momento Pet, o seu encontro com o mundo animal aqui na rádio. E pra gente começar com o pé direito, ou melhor, com a patinha certa, vamos falar de um assunto que faz toda a diferença: os brinquedos. A gente pensa que é só pra diversão, né? Mas vai muito além. Os brinquedos são essenciais para o desenvolvimento físico e mental dos nossos bichinhos, principalmente quando são filhotinhos. Eles ajudam a evitar o estresse, sabe? E diminuem aquela famosa destruição de tudo pela casa. E tem mais, existem brinquedos próprios para cada tamanho e idade do seu companheiro, então escolha direitinho. Mas ó, não sai daí que a gente volta rapidinho.

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0: roupa, limpando casa e ouvindo o Bebezito. Tem meus amigos aí das entregas, né? Estão aí nas entregas de Rio Verde, meus amigos entregadores. Então, vocês, muito boa tarde. Obrigadão pela audiência, pela companhia. Também quem está comigo aqui, meu amigo Roberto, na audiência, grande Roberto, né? Ei, Roberto, olha, já começou, né? Começou cedo já aqui, rapaz, olha, já mandou aqui um suquinho pra nós aqui, rapaz, só a foto, né, rapaz, um suquinho aqui, uma aguinha mineral, né, que passarinho não bebe. Grande Roberto. Boa tarde, me chama aí Rian, né? Rian Gustavo Gomes dos Santos, me coloca aí no sorteio do ingresso da Expo Lucas, tá bom? Então está participando, boa sorte. Lembrando que sexta-feira, meus amores e minhas amoras, 31 de julho, último dia do mês de julho, vai ter sorteio pra você de uma janta, né? De filé mignon, mais uma caneca de chopp lá do Espetinho do Léo. Também sorteio de uma recarga de gás da Zap Gás, o botijão que dura muito mais. Minha amiga Eliane, na audiência, um abraço a você, boa tarde.
1: Boa tarde, bebezito. Tudo
0: boa
1: bem?
0: Tarde.
1: Eu quero concorrer o ingresso da Luca, aquele Angela, pessoa do bairro Jardim Primavera. Estou aqui no meu trabalho só ouvindo vocês. Beijo.
0: Beijo, minha querida. Um abraço a você. Bom trabalho. Obrigadão, tá? Pela audiência, pela companhia. Agora são 2:08 aqui na Casa da Música. Boa tarde. É.

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1: Em Lucas, 34 graus.
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2: É Jornal 2:27 para você, boa tarde. Sensacional, né? É bom demais ter você com a gente. Ao vivo é assim, né? Desse jeito, né?
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2: Hoje tem ingresso pro Expo Lucas, camarote bacana pra curtir aí o show de Guilherme Augusto e DJ Nayara Perim no dia 6, né? No dia 6 de agosto, esse show maravilhoso aí, Guilherme Augusto e DJ Nayara Perim, valendo aí, camarote bacana pra você curtir esse evento maravilhoso aí da Expo Lucas 2026, tá bom? Seus bonitos, suas bonitas, tarde gostosa de quarta-feira, meio que é de semana, né? Que coisa boa. O pessoal fala que hoje é dia internacional do sofá da sogra, né? Tá certo então, que bom, né, gente? Boa tarde, meu nome é Juliana, do bairro Jardim Primavera. Quero participar do sorteio do ingresso da Expo Lucas, tá bom? Então está participando, boa sorte. 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Ah, tá bom então. Então, meus amores, tá curioso aí? 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Vai lá e segue a gente, tá bom, seus bonitos? 2:29 aqui na Casa da Música. Lembrando que sexta-feira, dia 30, e o último dia do mês de julho, tem sorteio pra você de uma janta, né? De filé mignon, mais uma caneca de chope lá do Espetinho do Léo. Que delícia, né? A combinação perfeita. Janta de filé mignon, mais uma caneca de chope, ó, gelado. Meu, ainda mais nesse calor, né? É tudo de bom. Boa tarde, me coloca aí no sorteio dos prêmios, né? O Jake do Veneza, boa tarde, Jake, também o Gás, que dura muito mais, da Zap Gás, tá concorrendo, boa sorte, brigadão pela audiência. Minha amiga Maura, pra você, boa tarde, menina, boa quarta-feira, brigadão, tá, pela audiência, pela companhia com a Regional. 2:30 aqui na Mais Ouvida, boa tarde.

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1: Em Lucas, 2:42.
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5: Regional 2:47. Boa tarde, boa tarde.
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5: Boa tarde, você em casa, você no trabalho, você no trânsito, você trabalhando, você descansando.
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5: Acesse o nosso Instagram, tá bom?
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5: Deixa eu te fazer uma pergunta aí pra você, ouvinte regional. Você já tem a gente aí no seu Instagram? Não tem ainda? Então você tá esperando o quê, bebê? Vai lá, segue a gente no nosso Instagram, gente. Vamos lá, vamos. E também, se você já tem, né? 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Tô te ouvindo aqui, né? 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Também estamos lá na Alexa. Você fala assim: Alexa, Regional FM, Lucas do Rio Verde, eu quero ouvir o bebezito. Você vai ouvir lá, né? Grande coisa! Agora são 2:49 aqui na região. Lembrando que hoje tem ingresso pra você curtir, né? O camarote bacana. Aí o showzaço de Guilherme Augusto e DJ Nayara Perim na Expo Lucas 2026. Vai mandando mensagem no 659-9607-1705. Boa tarde, me coloca aí no sorteio dos prêmios de hoje, é a Eliana Rocha do Veneza, o gás que dura muito mais da Zap Gás, tá bom então, boa sorte. Boa tarde, é o Fernando do bairro Cidade Nova, gostaria de participar do sorteio do programa, tá bom então, está participando, boa sorte. Boa tarde, bebezito, tudo bem? Meu nobre, estou na correria, né? Mas tirei um tempinho para te mandar um alô, né? E coloca aí no sorteio dos prêmios do ingresso de hoje, né? Sou o Tomás, do bairro Vida Nova 1. Um abraço aí, amigo, bom trabalho. Obrigado, Tomás, também tudo de bom. Abraço a você, bom trabalho. Obrigadão pela audiência, tá bom, meu querido? Boa tarde, Alex Santana, é o Josué do Parque das Araras. Quero participar do sorteio do ingresso da Expo Lucas. Valeu! Boa tarde aí, Alex Santana, coloca aí no sorteio do espetinho do Léo. Tá bom, então, está participando, boa sorte. 2:50 na Mais Ouvida.

0: Leilão da Receita tem iPhone 17 por R$4.000 e carro por R$6.000.
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0: A Receita Federal realiza na próxima semana um novo leilão eletrônico de mercadorias apreendidas ou abandonadas em São Paulo, com itens que incluem iPhones, notebooks, videogames, veículos, equipamentos eletrônicos e mercadorias industriais. As propostas poderão ser enviadas entre 8 horas da manhã desta quinta-feira, dia 30, e às 20 horas da próxima segunda-feira, dia 3, exclusivamente pelo site da Receita. A sessão de lances está marcada para as 10 horas da manhã da próxima terça-feira, dia 4. Para participar, é preciso acessar o portal da Receita Federal, clicar em participar de leilão eletrônico e fornecer a senha do portal gov.br, que deve ser nível prata ou ouro. Entre os destaques do edital está um iPhone 17 Pro Max de 256 GB, com lance inicial de R$ 4.140 no lote 198. Outro aparelho do mesmo modelo aparece no lote 197 por R$ 4.590. Na categoria de veículos, um Ford Fusion preto, ano 2007, tem valor inicial de R$ 6.000 no lote 173. O lote 172 tem um caminhão trator Mercedes-Benz Axor com lance mínimo de R$ 40.000. Já um cavalo mecânico Scania G380, fabricado em 2008, parte de R$ 50.000 no lote 174. As pessoas físicas que desejarem participar precisam ter mais de 18 anos ou serem emancipadas, CPF e selo de confiabilidade prata ou ouro no portal gov.br. As empresas interessadas devem ter o cadastro regular no CNPJ e também ter selo de confiabilidade prata ou ouro.
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6: Regional 3 e 10, boa tarde pra você. Boa quarta-feira, meiuca de semana, bebê. Temperatura nesse momento, 34 graus, né? Que calor é esse, meu Deus?

Muito bem, meus amores e minhas amoras, já tem ingresso, pro camarote bacana de Guilherme Augusto e DJ Nayara Perim na Expo Lucas 2026. Vai mandando mensagem, vai se cadastrando. Também na sexta-feira tem sorteio para você, ouvinte regional, de uma janta, de filé mignon com a caneca de chopp lá do Espetinho do Léo. Também sorteio de uma recarga de gás da Zap Gás, o botijão que dura muito mais. Meu amigo Rodrigo na audiência, você abraço, boa tarde, brigadão pela companhia. Deixa eu ver o que mais tá comigo aqui. Olá, boa tarde, me chama aí Thaís, do bairro Rio Verde, gostaria de participar do sorteio do Espetinho do Léo. Tá bom, então, está participando, boa sorte. Boa tarde, Alex Santana, coloca aí no sorteio do ingresso, da Expo Lucas, é a Marcela da Silva, do Parque das Américas. Tá bom, então, abraço a você, boa sorte, brigadão pela audiência, pela companhia. Boa tarde, Alex Santana, me coloca aí no sorteio do ingresso da Expo Lucas, é a Marcela da Silva, do bairro Parque das Américas. Tá bom, então, boa sorte, brigadão pela audiência, pela companhia.

Não entendi aqui o nome, né? Só entendi aqui o final, né? Capixaba, né? Me perdoa se eu falei errado. Eu não entendi não aqui. Areia, Arial, Arial, é isso? Capixaba, né? Quero participar do sorteio aí do camarote da Expo Lucas. Tá bom, então, um abraço a você, boa sorte. Obrigadão pela audiência, pela companhia com a Regional. Agora são 3:12 pra você, boa tarde.

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7: Na Mais Ouvida 3:27, 4 horas tem o nosso Na Fitalina aqui na Regional. Sensacional, participe! 659-9607-1705 é o WhatsApp da Regional que mudou, né? Esse é o nosso novo número, participe com a gente. Já tem sorteio de camarote bacana da Expo Lucas 2026 com Guilherme Augusto e DJ Nayara Perinha aqui na programação da Regional, a número 1 de Lucas. Participe na programação que é bom demais. Esse é o nosso Tarde Total com o Bebezito te fazendo companhia. A gente não se conhece, mas através da música a gente se entende bem melhor. Boa tarde. Aqui é Cautuen, é isso? Eduarda, né? Se eu falei o nome errado, né? Me perdoa, né? É isso? Cautilen? Cautuen, né? Eduarda Ramos, né? Gostaria de participar aí do sorteio do show. Tá bom? Então, um abraço aí a você. Se eu falei errado o nome, manda em áudio, né? Que depois a gente corrige aqui, tá bom? Boa tarde, coloque no sorteio do ingresso, é a Sandra Fernandes, né? Da Silva, do Parque das Américas, na audiência, boa sorte. Sexta-feira, dia 31, último dia do mês de julho, tem sorteio para você, meus amores e minhas amoras, de uma janta, né? Com filé mignon, né? Ai, que delícia, é muito bom, né? Janta de filé mignon é uma delícia. Ainda mais com uma canequinha de chopp geladinho, nesse calor, né? É a combinação perfeita. É lá do espetinho do Léo, nosso parceiro aí, né? Abraço pro Léo e toda a equipe aí trabalhando sempre e ouvindo a programação, já preparando aí aquelas delícias, né? Que daqui a pouquinho será servido.

da Zap Gás, o botijão que dura muito mais, aqui na programação da número 1 da sua Regional FM. 3:29, boa tarde. Canta, Mirosmar. 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
1: Na mais ouvida, 3:49. Boa tarde pra você.

Muito bem, meus amores e minhas amoras, coisinha gostosinha do meu coração. Olha, atenção, galera, nesta quarta-feira tem enviado de lote, tá bom? Do setor área VIP, camarote bacana para a Expo Lucca 2026. Os valores do segundo lote estarão disponíveis à venda até às 23h59 de hoje, quarta-feira, tá bom? Compre já nos pontos de venda Arena Country, Loja TCC, Choperia Palmitense, GA Modas ou pelo site Banca do Ingresso. Pra você, muito boa tarde. Então aproveite que é somente hoje até às 23h59. 3h51 pra você, muito boa tarde. Já tem um sorteio de ingresso pra você aqui, tá? Boa tarde, sou aí a Silvia, né? Aqui do Jaime Seite Fujo, quero participar do sorteio. Deixa eu ver aqui, manda aí um alô pra mim, né? Que tô aí ligadinha na programação da Regional FM, a melhor da cidade. Oi, Silvia, pra você, boa tarde, menina, boa quarta-feira, brigadão, tá? Pela audiência, pela companhia. Oi, boa tarde, aqui é o Vidal do bairro Fuji, né? Coloca aí no sorteio dos prêmios de hoje, tá bom então? Boa sorte, meu querido. Boa tarde a todos, né? Da rádio, ótima semana. Quero participar dos prêmios, né? É a Edilene Gonçalves na audiência. Abraço a você, boa sorte. Brigadão pela audiência, pela companhia com a Regional. Já tem o nosso Naftalina aqui.

0: William puxa a fila de novas mudanças no elenco do Grêmio.
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0: As mudanças no elenco gremista não param. William foi comunicado de que não está mais nos planos da temporada, conforme apurado nesta terça-feira. Além do meia, outros jogadores pouco aproveitados também estão na lista de possíveis saídas. O lateral direito João Pedro também está em vias de definir o futuro junto à direção. O jogador se movimentou nos últimos dias e procurou entender com a diretoria se há interesse em liberá-lo. O contrato com o Grêmio vai até 2027, mas ele não tem sido utilizado pelo técnico Luiz Castro. Outro que esteve próximo de sair nas últimas semanas foi o zagueiro Wagner Leonardo. Grêmio e Vitória da Bahia negociaram, mas não houve o fechamento positivo. O movimento, porém, mostra que o clube está aberto a ouvir interessados enquanto busca uma opção para atuar pelo lado esquerdo da zaga.
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Olá, galera pet! Sejam todos muito bem-vindos ao nosso Momento Pet, com Lineu Silva na área, trazendo sempre um montão de carinho e dicas especiais para os nossos bichinhos. Que alegria ter você aqui sintonizado com a gente para mais uma parte cheia de amor animal. E para começar, uma curiosidade que sempre surpreende. Você sabia que seus peixinhos dormem de olhos abertos? Pois é, eles não têm pálpebras. Ficam ali em repouso, mas sempre de olho no ambiente. É uma adaptação incrível da natureza. Para ajudar no descanso deles, mantenha o aquário num local com luz natural, umas 8 a 12 horas por dia. E troque de 20 a 30% da água semanalmente, sempre tratada, viu? Isso faz toda a diferença. Mas a gente sabe que cuidar é amor. E falando em cuidado, se você tem um filhotinho em casa, anota essa. Banho só depois das vacinas completas, com shampoo especial para eles. E ó, acostume desde cedo a escovar os dentinhos, limpar as orelhas e cortar as unhas com carinho. Gatinho, caixa de areia desde o início. Eles aprendem rapidinho. Filhote limpo é filhote feliz e saudável, né? E a limpeza do ambiente é crucial para evitar cheiros e bactérias. Um abraço do seu amigo Lineu Silva e até a próxima!

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15: Muito bem, está no ar mais uma edição do nosso Naftalina. A comida é a mesma, né? Só muda o tempero. Você, muito boa tarde, boa quarta-feira, meio que a de semana. Que beleza, que legal. É o Naftalina que tá no ar. Com o bebezito tá chegando e alegrando a galera. Que beleza, que legal. Vem aqui pra festa da Regional.

0: saudade que não tem idade, né? Meu Deus do céu, essa aí a gente viaja, né? Meu, quanto tempo, quanto tempo?
1: Jornal!
0: Sensacional!
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0: Natalina. Muito bem, meus amores e minhas amoras, coisinha gostosinha do meu coração, saindo aqui ingresso pro camarote bacana, né? No dia 6 de agosto, pra Guilherme Augusto e DJ Naiperim, né? Vai fazer a festa aí no dia 6 de agosto na Expo Lucas. A minha equipe já tá fazendo aqui o sorteio, vamos lá, equipe, mexe aí, mexe aí! Tá saindo aqui, saiu o telefone 65981-23, final 81 pro João Gigano, é isso? Cigano, faturou então aí o ingresso pra curtir esse show, né, da Expo Lucas, do Guilherme Augusto e DJ Naiperim, no dia 6 de agosto, em Lucas do Rio Verde.

É, do Botelho da Alex, bora ali, Ipiranga, buscar um chiclete de galinha. Bora, bora, bora! Curtindo a regional aí, só de boa. Bora comigo, bebezito.

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10: Muito bem, meus amores.
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10: Ai, meu Deus do céu, ao vivo é assim mesmo, né? Eu passando por cima aqui da vinhetinha aqui, né, rapaz? Tá apressado. Tá querendo ir embora já, né, Alex? Tá querendo ir embora já. Calma, tem meia hora ainda, rapaz. Tem meia hora ainda, né? Muito bem, você aí trabalhando, bom trabalho, você na BR-63, na MT-449, aquele abraço a você, muito boa tarde, obrigadão pela preferência, pela audiência, pai de radinho ligado com o bebezito, até as 5 horas eu te faço companhia, tá bom? Eu falo por aqui, a gente não se conhece, mas através da música a gente se entende bem melhor. Meu amigo Flávio na audiência, boa tarde Flávio, brigadão pela... E ele que canta, né, rapaz? O Flávio canta igual Eduardo Costa, né, rapaz? Faz um showzaço, né? Só ele sozinho, né? Meu Deus do céu. Esse dia a gente se reuniu aí, né? Pra cantar, rapaz. Eu nem me arrisquei, né? Porque eu pra cantar sou uma negação, né? Aí tava lá ouvindo o Flávio, rapaz. Eita, o homem canta demais. Canta igual um rouxinol, né? Tá certo, então. Meu amigo seu Antônio na audiência, abraço aí seu Antônio, obrigadão pela companhia, pela audiência aí, com a Regional Sensacional. Fala comigo, meu querido.
0: Oi, boa tarde, meu amigo.
10: Boa tarde.
0: Eu, Antônio, aqui do Imperial, gostaria de participar desse sorteio de hoje, se for possível. Muito obrigado, tenha uma boa tarde, fica com Deus.
10: Amém, um abraço aí pro senhor Antônio, obrigadão, tá? Pela audiência, pela companhia com a Regional. Meu amigo Alan também na audiência, pra você lá, muito boa tarde, ouvindo a programação da Regional.
9: Boa tarde, me coloca no sorteio do Lebruto e vários demais prêmios aí da Regional Sensacional, valeu. Seu Alan do bairro Jardim Primavera 2.
10: Valeu, Alan, abraço a você, é só amanhã que tem Lebruto, né? Só amanhã, hoje foi de manhã, no programa do nosso amigo Ratinho Viola, né? E aí agora é só amanhã à tarde com o bebezito, tá bom, amigo Alan? Agora são 4:32 aqui na Casa da Música, você muito boa tarde. Lembrando, meus amores, que sexta-feira, último dia do mês de julho, tem sorteio pra você de uma janta, né? De filé mignon, mais uma caneca de chopp gelado lá do Espetinho do Léo. 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Bebezito, como que eu faço pra participar? É só mandar mensagem pro nosso WhatsApp, que é o 659-9607-1705. E é claro, pra você, boa sorte.

0: sensacional, que beleza, que legal, todo mundo no astral, essa é a minha regional, participe! 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
0: Regional 4:44.
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1: Muito bem, meus amores e minhas amoras, coisinha gostosinha do meu coração. 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
1: 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Mas agora, bebezinho já falou muito, né? A tarde inteira, né? Bebezinho agora vai virar o boné, vai descansar um pouquinho. E amanhã tem mais, né? Tchau, tchau, meus amores do Rádio Coisinha Gostosinha do meu coração. E já sabe, na minha ausência aí, ó, comporte-se. Tá chegando aí meu brother, meu irmãozinho, o Altair Andri, e o Top Sertanejo. Tchau, cidade!

0: Estudo propõe avanços na rastreabilidade socioambiental da soja e carne bovina.
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0: O Brasil já tem uma capacidade avançada de monitorar as cadeias produtivas da soja e da carne bovina, mas precisa avançar na integração dos instrumentos disponíveis. Essa foi uma das conclusões de pesquisadores que analisaram 21 iniciativas de monitoramento e rastreabilidade socioambiental de dois dos principais produtos da agropecuária nacional. O resultado foi o estudo Rastreando a Responsabilidade, fortalecendo o monitoramento do desmatamento nas cadeias de suprimento de soja e carne bovina do Brasil, lançado nesta terça-feira pela organização ambiental WRI Brasil. O objetivo é compreender a atual capacidade do Brasil em acompanhar as crescentes exigências do mercado internacional. Das 21 iniciativas estudadas, foram analisadas 10 voltadas à cadeia produtiva da soja e outras 11 adotadas na produção de carne bovina. Esses instrumentos buscam apoiar o monitoramento e a verificação dos processos de produção dos biomas Amazônia e Cerrado. A partir da análise e comparação entre as iniciativas, foram apontadas recomendações que podem melhorar os atuais instrumentos de controle e servir de orientação para políticas públicas. Os pesquisadores acreditam que as orientações também têm a capacidade de integrar diferentes atores envolvidos na necessidade de rastreabilidade das cadeias produtivas por meio de compromissos e responsabilidade compartilhada.
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alô você, aquele abraço, olha nós aí de novo, né? Estamos chegando para mais uma edição do programa Top Sertanejo. Hoje é quarta-feira, né? Quarta-feira, 29 de julho, 2026. A partir de agora nós vamos ficar juntos aqui na programação da Regional com o melhor da moda sertaneja até as 8 da noite, né? 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A partir de agora você vai poder participar comigo aqui através do nosso WhatsApp 99607-1705. É, hoje no final do programa, né? No final do programa de hoje, dia 29, nós vamos ter aqui um camarote bacana para você assistir aí Gabriel Marcolan e DJ Munhoz. E também vamos ter um camarote bacana para você assistir Túlio e Tiago e Daniela Henrique, né? É isso aí. Então manda para mim 99607-1705 para participar com a gente. E no final do programa a gente sorteia, né? Tá certo? Então tá combinado. 5 horas 12 minutos. Vem comigo a partir de agora.

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1: 5:22.
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8: Legal, né? A hora certa, agora são 5:29, 5:29 aqui na Regional FM. Você vai mandando pra mim aqui o seu WhatsApp no 996017705. No final do programa de hoje, nós vamos sortear aqui, ó, dois camarotes bacana, né? Um para você ver o Gabriel Marcolan e o DJ Munhoz, e outro para você assistir Túlio e Tiago e Daniel Henrique, né? Então vai mandando para mim aqui participando. 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
8: 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Ofertas do Hortifruti hoje e amanhã. 5:32, deixa eu mandar um abraço aqui pro Jussi Mike, tá de rádio ligado, tá pedindo pra incluir ele no sorteio aqui, claro, já tá concorrendo, né? Quem mais aqui? O seu Gomercinho.
10: Excelente tarde de quarta-feira.
8: Ah.
10: A música chonada do João Mineiro e Marciano, a mulher que eu amo, pra mulher mais amada do bairro Rio Verde, a minha lindona Vilma. E tenha uma quarta-feira abençoada também.
8: Tá, um abraço. Certo, obrigado, seu Gomercinho. Audiência do programa, dona Vilma tá sempre acompanhando nós também, né? Agora tem Rick Renner, 5:33 na Regional.

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0: Agita, 5h54 agora, né? 5h54 minutos. Deixa eu mandar um abraço aqui pro meu amigo Andrei, tá na audiência aí, né, Andrei? Fala aí.
1: Boa tarde, meu pai. O Andrei, falando da fazenda, Mandareto.
0: Diz aí. Fala
1: do Renan aí pra nós e coloca nós no sorteio. Ótima quarta-feira a todos.
0: Valeu, aquele abraço pro Andrei aí. Quem mais aqui tá de rádio ligado comigo? A Flávia do Cidade Nova. Estou ouvindo, me coloca no sorteio dos ingressos aí da Expo Lucas. Valeu, Flávia. É, meu nome é Silvio do Cidade Nova e gostaria de ouvir a música do Dom e Ravel. Valeu, aquele abraço. Quero participar também do sorteio da Expo Lucas. Obrigado pela audiência aí, meu amigo Silvio. Agora 5 para as 7. Aliás, 5 para as 6, né, Altair? 5 para as 6.

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2: Inter e Flamengo entram em campo às 7:30 da noite, horário de Brasília, nesta quarta-feira, no Beira-Rio, em Porto Alegre, pela 21ª rodada do Campeonato Brasileiro. O Inter tenta quebrar a sequência de derrotas consecutivas e respirar na luta contra o rebaixamento. O time abre a rodada em 16º lugar com 21 pontos, mesmo número do Vasco, primeiro dentro da zona de rebaixamento. O Flamengo, que empatou em 1-1 com o São Paulo na última rodada, busca vencer e torce por um tropeço do Palmeiras diante do Vitória para encurtar mais a distância na luta pela liderança. Os cariocas estão em 2º lugar na tabela com 38 pontos, 6 atrás da equipe de Abel Ferreira.
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4: 29 graus.
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0: amigo. 6:07 agora, 18:07. Começando mais uma hora do programa Top Sertanejo desta quarta-feira. 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
0: Vamos nós, 7:18. Quem tá de rádio ligado comigo aqui na programação, deixa eu me ver aqui, tá mandando áudio, fala aí.
2: Boa noite, tudo certo?
0: Tudo certo.
2: Eu, João Matheus, bota um Azezé de Camargo Luciano aí pra não pensar em você.
0: Ah, legal, valeu, aquele abraço aí, né? É, o meu amigo Matheus na audiência do programa Top Sertanejo. Quem mais tá de rádio ligado aqui, ó, gostaria de ouvir alguma música do Leandro e Leonardo, e participar também do sorteio dos camarotes da Expo Lucas, é a Adriana Berti, do bairro Bandeirantes, na audiência do programa. Começar essa sequência aqui com Eduardo Costa, vamos lá então.

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3: 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Deixa eu mandar um abraço aqui para Simone Perlin, tá na audiência do programa no Parque das Américas, curtindo o programa e quero participar do sorteio. Quem mais aqui tá mandando áudio para mim aqui?
7: Boa noite, tô aqui ouvindo a regional, muito feliz. Gostaria de pedir uma música e mandar pra minha amiga Jacinta, que ela ama essa música, Galopeira. Galopeira. Por favor, toca aí pra ela.
3: Maravilha, vou procurar aqui, né? Meu amigo Noriel da Fazenda Pérola, bora tomar uma, né? Hoje é quarta-feira, hoje já pode, né? A Maria de Oliveira tá na audiência do programa, toca uma música do Renan e Raí, quero oferecer pro esposo Paulo Adalberto e quero concorrer também um sorteio. Genuir Machado do Vida Nova, tamo aqui na melhor, toca uma do Chico Rei Paraná para nós, ouvindo a Regional FM, né?
8: Boa noite, muito boa noite, aqui João de Deus do bairro Rio Verde.
3: Fala, João.
8: Gostaria de pedir uma música de Leandro Leonardo para minha esposa, Edicléia, que eu completa mais um ano de vida hoje.
3: Olha, que legal.
8: É por você que eu canto. Parabéns, meu amor, feliz aniversário.
3: É por você que canto do Leandro e Leonardo, essa moda é bonita, a gente já vai rodar pra você aqui na programação da Regional.
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lá então, né? 6:28, meu amigo William, tá de rádio ligado, grande William, aí sim, né? Gostei das fotos aqui, ficou bonita, né? Ficou legal, pode postar aí nas redes sociais, né? Meu amigo William, teve ontem aqui, né? Eu fazia uma visita pra nós ontem aqui no Top Sertanejo. Maravilha, né? Grande abraço, muito obrigado pela audiência de sempre. Vamos trazer o Leandro e Leonardo agora? Estamos devendo aqui, né? 6:30.

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0: Seis e 48 agora, 18h48. 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Vai mandando para mim aqui para participar aqui do sorteio no final do programa, 99607-1705. Tem um camarote bacana para você assistir Gabriel Marcolan e DJ Munhoz. E um camarote bacana para você assistir Túlio e Tiago, Daniela Henrique, né? Então manda para mim aqui no 99607-1705. 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Vamos trazer o de Paulo e Paulino agora para cantar no Top Sertanejo.

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0: Hora certa, agora são 7:07, 19:07. Estamos começando a última hora do programa Top Sertanejo desta quarta-feira, né? Que beleza, quarta-feira é dia de futebol, né? Quarta-feira é dia de campeonato brasileiro, sul-americano, né? Tem brasileiro em campo na Sul-Americana, o Vasco tá empatando com o Independiente de Medellín 0-0, jogo em andamento. Daqui a pouco tem Bragantino, Sporting Cristal do Peru. Hoje tem campeonato brasileiro, já tem bola rolando e já tem bola na rede, rapaz. O Colorado, o Internacional tá ganhando do Flamengo lá em Porto Alegre, gol do Vitinho, 1-0, jogo em andamento. E o Mirassol tá ganhando do Remo por 1-0. Daqui a pouco tem Fluminense, Bahia, Vitória e Palmeiras. Aí sim, né? Que beleza! Não esqueça, né, de mandar o seu recado aqui para mim no WhatsApp da Regional 996-01-1705, né? No final do programa de hoje tem sorteio, né? Tem sorteio de camarote bacana lá da Expo Lucas, né? Boa noite, quero participar do sorteio dos prêmios, sou a Yara Inês Bonato do bairro Benilo Deus. Valeu, Yara, abraço pra você, muito obrigado pela audiência. Boa noite, quero participar dos prêmios, sou Gabriela Vitória Bonato, também do bairro Benilo Deus, na audiência do programa. Meu amigo Nelsinho tá na audiência do programa, fala aí, Nelsinho.
1: Opa, boa noite.
0: Bom.
1: Toca uma aí do Renan e Raí aí, você não tocou ainda nenhuma do Renan e Raí?
0: Aham.
1: Oferecer pra toda a galera de Lucas do Rio Verde e região, positiva?
0: Positivo.
1: Nelsinho na escuta do Parque das Américas.
0: Valeu,
1: coloca
0: Nelson.
1: Coloca nós no sorteio aí, positiva. Ah, tchau, obrigado.
0: Positivo. Grande Nelsinho, aquele abraço pra você, muito obrigado pela audiência. Eu vou começar com essa aqui do Daniel e depois eu vou tocar uma do Renan e Raí aqui no Top Sertanejo. Agora são 7:10 em Lucas do Rio Verde.

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1: 29 graus.
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são 7:29, 7:29. Daqui a pouquinho tem um sorteio, né? Daqui a pouco. Deixa eu mandar um abraço aqui pro meu amigo André Votrich. Tá na audiência, né? Deve estar no rancho essa hora, né? Que beleza. Faz tempo que não manda nada pra nós aqui, né? Abraço pro meu amigo André, pra Águida, pra toda a família. Obrigado pela audiência sempre aqui na programação do Top Sertanejo. Me abandonou mesmo, né, homem velho? Fazer o quê, né? Vamos nós! 7:30 tem Bruno e Marrone aqui na programação.

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são 7 horas, agora 47 minutos, 19:47 aqui na Regional. Deixa eu revelar quem é que vai levar os ingressos hoje aqui, né? Camarote bacana pro dia 4 e um camarote bacana pro dia 8. O camarote do dia 4 aqui tá indo para Simone Ferlin. A Simone Ferlin, o telefone dela é o 9969669 mais alguma coisa. Pessoal vai mandar um QR Code aí no seu telefone, né? No seu WhatsApp, para você abrir o ingresso, tá certo? E quem tá levando um camarote bacana também aqui pro dia 8? Adriana Berti, do telefone 99674-17, mais alguma coisa? Também, do mesmo jeito, né? O pessoal vai mandar um QR Code aí para você abrir o ingresso e já vai estar no seu celular o ingresso, tá certo? Obrigado pela audiência de todos vocês, obrigado pelo carinho, obrigado pela companhia. Na sequência tem a Voz do Brasil. 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Até amanhã, se Deus quiser, com mais um Top Sertanejo.